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0: As notícias com Antonieta Lopes da Costa, bom dia.
1: Olá, muito bom dia. Os chefes de Estado e de Governo da União Europeia reúnem hoje com os homólogos dos Balcãs Ocidentais uma cimeira em Montenegro dedicada ao tema do alargamento que visa incentivá-los a prosseguirem os esforços de adesão. A cimeira vai começar por volta das 11 da manhã na cidade costeira de Tivat, no Montenegro, e Portugal vai estar representado pelo Primeiro-Ministro Luís Montenegro. O principal tema desta cimeira vai ser a questão do alargamento, visto que as instituições europeias como crucial para travar a influência da Rússia nos Balcãs Ocidentais e garantir também que a União Europeia se torne um verdadeiro ator geopolítico, conforme tem dito o Presidente do Conselho Europeu, António Costa. Com exceção do Kosovo, todos os países dos Balcãs Ocidentais têm o estatuto de países candidatos à União Europeia e a cimeira de hoje visa justamente convencê-los de que há uma nova dinâmica com vista à sua adesão. Volodymyr Zelensky escreveu uma carta a Putin onde propõe que ambos se encontrem numa reunião com o objetivo de pôr fim à guerra. Acho que tivemos muito a ver com isso, já veio dizer Donald Trump, que ficaria contente com o possível encontro entre os dois líderes. Já Putin só parece mostrar abertura a um acordo se a Ucrânia ceder território no Donbass. A União Europeia reforçou o seu apoio ao exército libanês com 100 milhões de euros para a gestão do cessar-fogo, sublinhando a fragilidade desta situação, mas encarando-a como uma oportunidade de estabilização. Em paralelo, conflitos intensos continuam no Médio Oriente e na Ucrânia. No Líbano, ataques aéreos de Israel causaram baixas significativas, enquanto na Ucrânia, ataques russos visaram a região de Kherson, resultando em várias mortes e feridos. A ONU está em alerta devido à recente morte de um soldado da UNIFIL no Líbano, causada por disparos de morteiros, o que se intensifica as preocupações de crimes de guerra nesta região. Por cá, o Tribunal da Relação anulou a decisão do Tribunal de Primeira Instância que absolveu a ex-deputada do PAN, Cristina Rodrigues, que hoje é deputada do Chega, na altura acusada de um apagão informático de e-mails do PAN, e mandou agora repetir o julgamento. No acórdão a que a agência Lusa teve acesso, o coletivo de juízes dá razão aos recursos interpostos pelo Ministério Público e pelo PAN e anula assim a decisão do Tribunal que em julho de 2025 absolveu a atual deputada do Partido Chega, devolvendo o processo à primeira instância. Ora, o Tribunal de Juízo Local Criminal de Lisboa entendeu na altura que não ficaram provados os dois crimes de dano e acesso ilegítimo aos e-mails de que Cristina Rodrigues estava acusada pelo Ministério Público. Em resposta aos recursos do Ministério Público e do PAN, a Relação de Lisboa considera nula a decisão do Tribunal de Primeira Instância porque entende que não se pronunciou sobre todos os aspectos e não está também devidamente fundamentada, incluindo no que respeita à declaração de nulidade de provas. A Marcha de Orgulho LGBTQI de Lisboa, sob o lema Nem Silêncio Nem Medo, Existimos e Resistimos, sai às ruas de Lisboa amanhã, sábado, com a organização a esperar uma participação maior do que nos anos anteriores. A comissão organizadora desta marcha acha que a nova conjuntura política a que se assiste volta a colocar as pessoas e famílias LGBTQI+, em perigo, com sinais de que as conquistas das últimas décadas estão em risco de retrocessos. Por esse motivo, ficou expresso no lema desta 27ª Marcha do Orgulho Gay de Lisboa, Nem Silêncio Nem Medo, Existimos e Resistimos. A seleção portuguesa faz hoje o último treino, antes do particular de sábado, com o Chile, naquele que vai ser o primeiro teste do estágio para o Mundial 2026 de futebol, que vai decorrer nos Estados Unidos, Canadá e México. Como é habitual, Portugal continua a trabalhar na cidade do futebol em Oeiras e tem uma sessão agendada para as 6:30 da tarde, com os primeiros 15 minutos abertos à comunicação social. O Portugal-Chile está agendado para as 18:45 de amanhã sábado, no Estádio Nacional, e vai ter arbitragem do italiano Luca Zuffelli.
0: Muito bem, obrigada Antonieta e até já. 7:04, vamos espreitar o trânsito.
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0: Ora, e nesta altura tudo relativamente calmo ainda nos principais acessos às cidades de Porto e Lisboa, de registar apenas por Lisboa, abrandamento pela A2 a partir do Nó de Almada.
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0: ao passado. Rasga o passado, a voz de Amália nas boas-vindas à edição de hoje do seu Bom Dia Amália.
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0: Ora, muito bom dia, sexta-feira.
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0: Ora, pois bem, a previsão do estado do tempo, que é uma oferta Matriz Auto, até 30 de junho aproveita os descontos do Stock Off nas megastores de Loures e Leiria. Uma sexta-feira com algumas nuvens, com algum vento, máximas de 19 graus para o Porto, 23 para Lisboa, 25 para Setúbal e 31 para Faro. 7 e 9, Sotua, é com Anita Guerreiro que seguimos.

0: Era a voz de Beatriz Felício aqui em escuta nos últimos minutos, nesta manhã de sexta-feira, 7h17.
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0: Ora, a piada seca escolhida para este primeiro momento de Praça da Alegria é apropriada esta manhã de sexta-feira se o sujeito nesta frase for eu. Porquê? Porque a frase é a seguinte, e é a frase que se apresenta sob a forma de questão. Na frase, ele acordou cedo, onde está o sujeito? Num lugar com muito sono.
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0: Quando se gosta de alguém, a voz de Gonçalo Salgueiro aqui em Escuta pelo seu Bom Dia Amália. Muito bom dia, fique por aí, mais daqui a pouco em Escuta Lágrima, a voz de Cuca Roseta.
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7h28, bom dia, boa sexta-feira, obrigada por estar desse lado. Mais daqui a pouco temos revista de imprensa para conferir com Antonieta Lopes da Costa. Antes disso, há tempo ainda para escutar Meu Nome é Saudade, Luís Trigueixeiro.

0: 7:31.
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0: Tempo agora para espreitarmos as capas dos jornais desta manhã de sexta-feira pela revista de imprensa na Rua de Imprensa com a Antonieta Lopes da Costa. Começar por onde, Antonieta?
2: Bom dia. Vamos começar pelo Expresso. O governo quer um cheque em branco para avançar com a nova PSU, ou seja, a prestação social única. 41% dizem que apoiantes do Chega são ameaça real ou moral, é outro título. Um quarto dos portugueses detesta pessoas com ideias políticas opostas e 16% já evitam falar de política com medo de conflitos. Médias de acesso ao superior sobem e uma investigação no PS põe em risco o socorro do INEM. Guia para ir à praia, o que é proibido e o que é permitido. 700 vítimas de tráfico humano, mais mortos nas estradas, são outros títulos no Expresso. No Correio da Manhã, crime brutal em Odivelas, uma jovem de 16 anos, morta em casa pelo namorado, o agressor de 20 anos não aceitou o fim da relação, sabe-se que entretanto foi atropelado e está hospitalizado em estado grave. Benfica, Rui Costa em fúria com a ofensa de Mourinho, nem queria acreditar quando o viu com a camisola do Real Madrid, técnico diz que foi obra da inteligência artificial. No Público, medidas imediatas pedidas por seguro não estão ainda todas no terreno. Jorge Mulder diz que não sou um filósofo fotógrafo definitivamente. Pacote laboral arrisca sair a votação final apenas para o ano que vem. Escola de Cascais, os pais acusam professora de geografia de discurso de ódio. Médio Oriente, Hezbollah rejeita cessar fogo e Israel mantém tropas no Líbano. PSP deverá receber 5.200 bodycams já em dezembro. São aquelas câmaras que se colocam no corpo. Jornal de Notícias, metade dos municípios está a levar mais tempo a pagar a fornecedores. Polícias montaram cerco a Porto e Gaia de madrugada. Caso BES, advogado pede agora uma perícia internacional à saúde mental de Salgado. Gondomar, Câmara avalia a compra do estádio do Laranjal. Espanha, bebê entre 3 mortos portugueses em choque com caminhão. E o futebol, o Mundial recheado de estrelas em final de contrato. No DN, F-35 Lightning, performance e vida útil, as armas do Lockheed Martin para vender caças a Portugal. Turismo do Algarve está a engolir custos da guerra para manter preços e procura. Pedro Pinto diz que há um eleitorado fixo, cerca de 20%, enquanto o Chega mantiver este ADN. Justiça Grupo Português pede ajuda a João Lourenço, depois da apreensão do terreno em Angola. E na educação, os alunos passam 38 horas na escola, especialistas alertam para a saúde mental. Dia do Ambiente, Portugal brilha nas estatísticas, mas as casas são frias. No Óbito, morreu de tristeza Marjan Satrapi, autora de Persépolis, cinema, memórias da crueldade stalinista. No Nascer do Sol, novo IRS torra poupanças, fogos deixam o país em risco de catástrofe. Gonçalo Lopes, dos 279 milhões necessários para reconstruir Leiria, só 30 estão garantidos. No Negócios, PSD quer IVA a 6% na reabilitação, com efeitos a 2008, carros autónomos em testes na estrada daqui a um mês. O Jornal Económico fala em regalado, financia fundos que investem em Portugal com 1,5 mil milhões. A Aliança está na fase final de negociações para compra da seguradora Caravela. BNZ tem 770 milhões para investir em renováveis em Portugal. E Vanguard reestrutura negócio em Portugal. Nada será como antes. A Fundação Obama custa 850 milhões e é conhecida como a Torre Obama-Lisk.
0: O que dizer, Antonieta? Com tanto milhão até fiquei com os olhos trocados. É muita conta, muito milhão, a pessoa não consegue.
2: Olha, nos económicos.
0: Obrigada,
2: nos económicos.
0: Pronto, por aí fora. Obrigadinha, com menos milhões é certo, mas vamos seguindo nesta manhã de sexta-feira. Haja saúde, 7:35.
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0: Ora bem, e os milhões do trânsito? Sendo que poucos milhões nesta altura, uma vez que pouca confusão também, por exemplo, no Porto, de registar apenas pela VCI no sentido a Rábida Freixo, abrandamento da Boa Vista até Francos, e por Lisboa, de registar IC19 com abrandamento entre Terceira e Queluz, e de resto, tudo calmo nos principais acessos às cidades de Porto e Lisboa.
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É, sim, senhor. Ou foi, neste caso, a voz de Amália que aqui escutou nos últimos minutos nesta manhã de sexta-feira. Muito bom dia, 7h38, pois bem, e vai ser também Camané quem vai subir a palco, neste caso, o palco Caixa, no regresso tão aguardado do Caixa Ribeira, regresso agendado para dia 18 de julho. Camané vai por lá estar, é com ele precisamente que seguimos, escutamos o Fado do Campo Grande.

0: estar ao vivo no regresso do Festival Caixa Ribeira. Acontece dia 18 de julho, claro, em palcos mágicos no coração da cidade do Porto. 18 de julho, relembro, os bilhetes já estão disponíveis. 7h43, daqui a pouco vamos rumar ao grande estádio.
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0: escuta nos últimos minutos, ora, os minutos que antecederam a chegada do grande estádio.
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0: Sete e quarenta e oito, espreitamos então as capas dos jornais desportivos desta manhã de sexta-feira. Pela bola encontramos certeza Anderson e incógnita Soares, isto no universo Sporting. Ora, mercado Sporting para todos os gostos, médio dinamarquês do Hakan garantido até 2031, custa 7,25 milhões, mas negócio pode chegar aos 10 milhões de euros. Em relação a Soares, entourage do avançado informou os Leões sobre o contacto do candidato às eleições do Fenerbahçe. Na Turquia, aponta-se a 60 milhões como o valor a oferecer aos verdes e brancos, muito tentador. Destaque também para o Futebol Clube do Porto, SAD sem pressão para grande venda em junho. Bednarek foge a pergunta sobre Lewandowski. Em relação à seleção, que eu saiba, o Mister vai continuar. É o que queremos. Discurso direto por parte de José Sá. Nota de capa também para o que se vai passando pelo Benfica. Florentino Pérez confirma pagamento de 15 milhões por José Mourinho e Marco Silva apresentado na próxima semana. Passando ao Record, precisamente, que tem como protagonista Sudakov Marco também. Marco amarra Sudakov, acredita que será a peça fundamental. Novo treinador já deu indicação para não vender. Real Madrid paga 15 milhões pelo Special One se Florentino ganhar. Águias não gostaram de o ver com a camisola merengue. Ucraniano, que estava na lista de dispensas de Mourinho, respira de alívio. Isto ainda, claro, em relação a Sudakov. Ora, destaque na capa também para Soares. Candidato à liderança do Fenerbahçe revela reuniões. Encontrei-me duas vezes com Soares e Vilas Boas agradeceu-me. Milan quer Inácio e Anderson chega hoje. Em relação ao Futebol Clube do Porto, Farioli com quase todos, só três falham início da pré-época. A fechar a capa do jornal O Jogo, que titula Alarme por Soares. Silas Anderson chega hoje e vai assinar até 2031. Sade foi avisada do acordo do goleador com um candidato a presidente do Fenerbahçe e prepara todos os cenários. Froholt vai sempre por mais, isto em relação ao Futebol Clube do Porto, e destaca também aqui na capa o Benfica com Marco deixa marca. Águias oficializam os 15 milhões por Mourinho. 7h51.
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0: Oliveira, aqui em escuta pelo seu Bom Dia Amália, muito bom dia. Vamos a caminho das 8, a caminho das notícias que vão chegar daqui a pouco à antena com a edição de Antonieta Lopes da Costa. Até lá, tempo ainda para escutar Capicua com Estrela de Tarde.
1: Arito Santos, José Carlos Arito Santos.

0: dia da morte da princesa Diana, aquela cassete do Sublime, a sensação de desadequação, a certeza de derreter, as nossas moléculas misturadas entre si e no granito daquela cidade velha, na fraga de onde saiu aquele degrau de pedra. Em toda a matéria, o corpo eletrizado, os dedos manchados de tinta, a juventude na pele, mãe de toda a intensidade, o coração irremediavelmente partido pela primeira vez, a fotografia da criança sem memória guardada como um souvenir, a chamada na cabine telefónica com as pernas a tremer, a amiga que relativiza como se o infinito tivesse cabimento, o firmamento inteiro como o futuro sempre adiado, as despedidas juradas, choradas, com as estrelas nos olhos, a sucessão de reencontros mais ou menos épicos, mais ou menos habituais, mas sempre insuficientes. Adolescente, o nosso amor há de ficar suspenso, para lá do espaço-tempo, e eu hei de regressar a ele em sonhos quando os fios se cruzarem para me lembrar de quem sou. É que o meu coração era frágil e tu rasgaste desajeitadamente o seu ímã de virgindade. Foi nesse dia que jurei nunca mais mudar os meus planos por amor e nunca mais mudei. É nesse juramento que está ancorada a minha liberdade.
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2: Olá, muito bom dia. Volodymyr Zelensky escreveu uma carta a Vladimir Putin, onde propõe que ambos se encontrem numa reunião com o objetivo de pôr fim à guerra. Acho que tivemos muito a ver com isso, já veio dizer Donald Trump. Trump disse que ficaria contente com o possível encontro entre os dois líderes. Já Putin demonstrou abertura a um acordo se a Ucrânia ceder território no Donbass. O chefe de Estado e do Governo da União Europeia reúnem-se hoje com os seus homólogos dos Balcãs Ocidentais numa cimeira em Montenegro dedicada ao tema do alargamento que visa incentivá-los a prosseguirem os esforços de adesão. A cimeira vai começar às 11 da manhã na cidade costeira de Tivat, no Montenegro, e Portugal está representado pelo primeiro-ministro português Luís Montenegro. O principal tema desta cimeira vai ser a questão do alargamento, visto pelas instituições europeias como crucial para travar a influência da Rússia nos Balcãs Ocidentais e garantir que a União Europeia se torne um verdadeiro ator geopolítico, conforme tem dito o presidente do Conselho Europeu, António Costa. Com exceção do Kosovo, todos os países dos Balcãs Ocidentais têm o estatuto de países candidatos à União Europeia e a cimeira de hoje visa convencê-los de que há uma nova dinâmica com vista justamente à sua adesão. A União Europeia reforçou o seu apoio ao exército libanês, com 100 milhões de euros para a gestão do cessar-fogo, sublinham a fragilidade da situação, mas encaram-na como uma oportunidade de estabilização. Em paralelo, conflitos intensos prosseguem no Médio Oriente e na Ucrânia. No Líbano, ataques aéreos de Israel causaram baixas significativas, enquanto na Ucrânia, ataques russos visaram a região de Kherson, resultando em várias mortes e feridos. A ONU está também em alerta porque há a recente morte de um soldado da UNIFIL, no Líbano, causada por disparos de morteiros, o que intensifica agora as preocupações de crimes de guerra naquela região. Por cá, o Grupo Vita leva este mês ao Vaticano preocupações sobre os processos de abuso sexual arquivados sem fundamentação clara, alertando para os impactos nas vítimas sobreviventes pela falta de explicações, o que aprofunda sentimentos de injustiça. O Vita reúne este mês com a tutela Minorum, organismo do Vaticano dedicado à proteção de menores e adultos vulneráveis, para apresentar o trabalho desenvolvido em Portugal, identificar dificuldades ainda existentes e transmitir preocupações relacionadas com processos de abuso sexual na Igreja Católica Portuguesa. Ruta Agulhas, da Comissão, disse à Lusa que uma das principais preocupações a transmitir no Vaticano se prende com a forma como algumas decisões relativas a denúncias de abuso sexual são comunicadas às vítimas e a sobreviventes. Uma das queixas recorrentes das vítimas e sobreviventes é o tempo de resposta e a forma, por vezes, pouco transparente como os processos decorrem. Ainda não existe uma verdadeira prestação de contas em todas as situações, disse também. Segundo explicou, existem vários casos em que as pessoas denunciadas estavam vivas, os processos avançaram e, em algumas situações, chegaram mesmo a existir investigações canónicas que acabaram arquivadas em Roma. O Tribunal da Relação anulou a decisão do Tribunal de Primeira Instância que absolveu a ex-deputada do PAN, Cristina Rodrigues, acusada de um apagão informático de e-mails do partido, e mandou repetir o julgamento. No acórdão a que a Lusa teve acesso, o coletivo de juízes dá razão aos recursos interpostos pelo Ministério Público e pelo PAN e anula a decisão do Tribunal que, em julho de 2025, absolveu a atual deputada do partido Chega, devolvendo o processo à primeira instância. O Tribunal de Juízo Local Criminal de Lisboa entendeu na altura que não ficaram provados os dois crimes de dano e acesso ilegítimo aos e-mails de que Cristina Rodrigues estava acusada pelo Ministério Público. Ora, agora, em resposta aos recursos do Ministério Público e do PAN, a Relação de Lisboa considera afinal nula a decisão do Tribunal de Primeira Instância, entende que não se pronuncia sobre todos os aspectos e não está devidamente fundamentada, incluindo no que respeita à declaração da nulidade das provas.
3: Ora, pois bem, minha cara, até já. 8:04.
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0: Tempo então para voltar a espreitar o trânsito nesta manhã de sexta-feira. Grande Porto, VCI, sentido a Rábida Freixo, com abrandamento da Boa Vista até Francos, sentido inverso à lentidão do Nó do Mercado até à A3, Avenida AEP com fila da Ponte de Leça até à Rotunda AEP. Por Lisboa, na A5 conte com demora na descida de Monsanto, e C19 com abrandamento na reta da Amadora. Segunda Circular, sentido Benfica Aeroporto, com abrandamento das Torres de Lisboa até ao Campo Grande.
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0: voz, a voz de Amália, com certeza, aqui nas boas-vindas a mais uma hora, pela edição de hoje, deste seu Bom Dia Amália.
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0: 8 e 9, sexta-feira, 8, aliás, 5 de junho, vou muito adiantada, de facto. Com calma, 5 de junho, sexta-feira, vamos espreitar a previsão do estado do tempo para hoje, uma oferta matriz alto, até 30 de junho, aproveito os descontos do Stock Off nas megastores de Loures e Leiria. E o que nos diz a previsão do estado do tempo para hoje? Diz-nos que vamos ter um dia com o céu pouco nublado, vento moderado, máximas de 19 graus para Porto, 23 para Lisboa, 25 para Setúbal e 31 para Faro.
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0: E por aqui seguimos nesta manhã de sexta-feira, que a espaços, tendo em conta os momentos croquete que tenho vindo a ter desde as 7 da manhã, até parece uma segunda, não é? Mas não, é sexta-feira. 8 e 10, fico por aí, mais daqui a pouco temos notícias de economia para conferir com Antonieta Lopes da Costa na Rua do Ouro, mas para já é com ouvir a voltas de Ricardo Ribeiro que seguimos.
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8 e 14, bom dia, boa sexta-feira, fique por aí, daqui a pouco vamos então conferir as notícias de economia que marcam esta manhã com Antonieta Lopes da Costa pela Rua do Ouro. Antes disso, celebramos Lisboa à Noite com Kátia Guerreiro.

0: Vai 8 e 18.
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0: Conferimos então as notícias de economia que vão marcando esta manhã de sexta-feira com Antonieta Lopes da Costa. Bom dia.
2: A Autoridade Tributária Aduaneira revelou um esclarecimento em relação a quando se recebe o reembolso do IRS, que diz ser uma das perguntas mais comuns nesta altura. O prazo de reembolso varia de caso para caso, depende da complexidade da situação fiscal, anexos, validações, etc. Pode ler-se numa publicação partilhada pelo Fisco na rede social Facebook. Ainda assim, diz que há uma referência importante, já que se entregar o IRS dentro do prazo, de 1 de abril a 30 de junho, o reembolso será sempre emitido até 31 de agosto. O processo de pagamento à Segurança Social foi simplificado. De acordo com o organismo público, deixa de ser necessária a emissão prévia de um documento de pagamento. O Instituto da Segurança Social anunciou que o processo de pagamento à Segurança Social está agora mais simples e direto. Deixa de ser preciso a emissão prévia de um documento de pagamento. Basta assim aceder ao portal da Segurança Social, selecionar os valores que pretende liquidar e as referências são geradas diretamente no ecrã. Pode ler-se então neste comunicado. Além disso, revelam que os canais de pagamento habituais se mantêm disponíveis. Multibanco, MBWay ou transferência por IBAN. Assim que o pagamento é reconhecido, o comprovativo é enviado para o seu e-mail. Se preferir, pode sempre descarregar um documento PDF com as referências geradas. A Organização para a Cooperação e Desenvolvimento Económico destacou hoje que o conflito no Médio Oriente está a testar a resiliência da economia global e vai causar uma desaceleração do crescimento mundial, acompanhada de maior inflação. A OCDE defende também a preservação de um sistema de comércio internacional aberto e baseado em regras. Claramente, a magnitude do impacto negativo sobre o crescimento e a extensão do aumento da inflação vão depender, em última análise, da duração e da intensidade destas perturbações, disse o secretário-geral da organização, Matthias Cormann, em conferência de imprensa depois do Conselho Ministerial da OCDE, realizado em Paris. Cormann diz que a instituição, que apresentou perspectivas económicas esta quarta-feira, estima que haverá um crescimento económico global significativamente mais fraco este ano, como consequência das tensões geopolíticas e energéticas que decorrem deste conflito.
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0: Ouça lá o senhor Vinho, a voz de Marisa, em escuta pelo seu Bom Dia Amália. Muito bom dia, 8h23, vamos a contas. Daqui a pouco, Mário Lundum traz o Faso Indignado.
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0: Pipa, Fado Indignado, Mário Lundum, letra e música de Rui Rocha, aqui em Escuta nos Últimos Minutos. 8h27, ainda antes da síntese informativa com Antonieta Lopes da Costa, que está a braços com um problema a nível de ténis. O que sucedeu, Antonieta?
1: Era uma pedrinha no
0: Era
1: sapato.
0: Uma pedrinha, quem nunca,
1: tem
0: não é?
1: Quem
0: e o desconfortável que é. Portanto, fez muito bem, entretanto a Antonieta já tratou do assunto. Ora, antes de passarmos à síntese informativa com a já recomposta Antonieta Lopes da Costa, servimos o Faz os Iscas de Hermínia Silva.

0: São 8:30.
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0: Síntese informativa com Antonieta Lopes da Costa. Bom dia.
2: Muito bom dia. Confronto junto ao Parlamento. Os detidos são presentes a juízo hoje. Todos os 6 detidos nos confrontos diante do Parlamento, na manifestação, serão apresentados presentes a um juiz de instrução esta sexta-feira. Um deles foi libertado hoje mesmo, mas mesmo assim terá de responder em tribunal e vai também responder, portanto, ao juiz. Os chefes de Estado e de Governo da União Europeia reúnem-se hoje com os homólogos dos Balcãs Ocidentais numa cimeira em Montenegro dedicada ao tema do alargamento, que visa incentivá-los a prosseguirem os esforços de adesão. Volodymyr Zelensky escreveu uma carta a Putin, onde propõe que ambos se encontrem numa reunião com o objetivo de pôr fim à guerra. Acho que tivemos muito a ver com isso, já veio dizer Donald Trump. A União Europeia reforçou o seu apoio ao exército libanês, com 100 milhões de euros para gestão de cessar-fogo, sublinham a fragilidade da situação, mas encaram-na como uma oportunidade de estabilização. O grupo Vita leva este mês ao Vaticano preocupações sobre processos

0: de abuso sexual arquivados sem fundamentação clara alertam para os impactos nas vítimas e sobreviventes pela falta de explicações, o que aprofunda, dizem, sentimentos de injustiça. O Tribunal da Relação anulou a decisão do Tribunal de Primeira Instância que absolveu a ex-deputada do PAN, Cristina Rodrigues, acusada de um apagão informático de e-mails do partido, e mandou, por isso, agora repetir o julgamento. A seleção portuguesa faz hoje o último treino, antes do particular de sábado, com o Chile, naquele que vai ser o primeiro teste do estágio para o Mundial 2026 de futebol, que, como sabem, vai decorrer nos Estados Unidos, no Canadá e no México.
1: Viva México! Lembrei-me agora esse clássico também. Olha, obrigada, Antonieta, e até já.
0: Até já.
1: Até já, 8h32.
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1: Novo olhar pelo trânsito nesta manhã de sexta-feira pelo Porto, VCI sentido a Rábida Freixo, com abrandamento de Boa Vista até Francos e à passagem pela A3, no sentido inverso, à lentidão da Via Norte até Francos. Avenida AEP com fila da A4 até à rotunda AEP. Por Lisboa, na A5 conto com demora na descida de Monsanto e na segunda circular, sentido Benfica Aeroporto, há fila à passagem pelo Campo Grande.
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Não sei porque te foste embora. A voz de Amália aqui em escuta nos últimos minutos nesta manhã de sexta-feira, 8h35. Seguimos com Aldina Duarte.

0: espero que esteja a passar uma ótima manhã de sexta-feira com o seu Bom Dia Amália, que por aqui fica até bem perto das 10. Fique por aí, 8h40, mais daqui a pouco conferimos a edição de hoje de Viver a Saudade com Luís Montes.
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0: E para todo mundo em amália.fm. E ainda antes de recebermos Luís Montes com a escolha do dia para viver a saudade, há tempo para escutar, às vezes nem sempre, Célia Leiria.

0: 8h45, temos encontro marcado com Luís Montes pelo Viver a Saudade.
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2: E estamos no final da semana. Boa altura para escutarmos as cartas de amor que se tornaram um dos maiores sucessos do Tony de Matos, agora na versão de fado do nosso Nuno da Câmara Pereira, que canta Cartas de Amor, andorinhas, que não vai e vem, levam bem, saudades minhas, por Nuno da Câmara Pereira.

Nuno da Câmara Pereira, hoje em Escuta-no Viver a Saudade, com Luís Montes, várias edições para conferir ao longo do dia e em formato compacto ao domingo, depois das 7 da tarde. A 11 minutos das 9.

Parece mentira a proposta que ilustrou os últimos minutos nesta manhã de sexta-feira pelo seu Bom Dia Amália. E não é mentira, não senhor, é verdade. Os Manos Moutinho, Pedro e Hélder vão estar juntos em palco já no próximo dia 17, por exemplo, 17 de junho na Casa da Música no Porto, dia 1 de julho no Teatro São Luís em Lisboa. Levam a palco o espetáculo Os Poetas Convidados e é precisamente com Hélder Moutinho que seguimos em escuta atrás dos meus cortinados.

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1: 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São 9 horas. 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
2: Edição de Antonieta Lopes da Costa. Bom dia.
3: Olá, muito bom dia. Protesto junto ao Parlamento no dia da greve geral. Foi libertado um dos 6 detidos depois de confrontos entre manifestantes e polícia. Um dos 6 detidos esta quarta-feira junto ao Parlamento foi então libertado hoje de manhã. As detenções foram de 4 homens e uma mulher com idades entre os 22 e os 34 anos. Aconteceram depois dos confrontos entre manifestantes e polícia. De acordo com a PSP, estão indiciados por desobediência e resistência e coação sobre funcionário. Todos serão ouvidos esta sexta-feira no Campos da Justiça. O Comando Metropolitano de Lisboa, o Comet, líder da PSP, adiantou já aos jornalistas que estes confrontos com grupos, na maioria jovens, junto à Assembleia da República, não estão relacionados com a manifestação que culminou o dia de greve decretado pela CGTP Intersindical, que essa decorreu com toda a normalidade. A Central Sindical também se demarcou destes protestos, que levaram à detenção de 6 pessoas por desobediência, resistência e coação. Foram incendiados caixotes de lixo e arremessados objetos contra a polícia. Um agente ficou ferido. Já esta manhã, a Polícia de Segurança Pública informa que um dos detidos foi libertado e os outros 5 recolheram às salas de retenção provisória da PSP em Moscavide, onde se encontram 4 homens com 22, 24, 26 e 34 anos e uma mulher de 26 anos. Serão então hoje de manhã, no Campos da Justiça, presentes a um juiz. Volodymyr Zelensky escreveu uma carta a Putin em que propõe que ambos se encontrem numa reunião com o objetivo de pôr fim à guerra. Acho que tivemos muito a ver com isso, veio logo dizer Donald Trump. Donald Trump afirmou que ficaria contente com um possível encontro entre os dois líderes, mas Putin só mostra abertura a um acordo se a Ucrânia disse ceder território no Donbass. Os chefes de Estado e do Governo da União Europeia reúnem hoje com os seus homólogos dos Balcãs Ocidentais numa cimeira em Montenegro, dedicada ao tema do alargamento, que visa incentivá-los a prosseguirem os esforços de adesão. A cimeira começa às 11 da manhã, na cidade costeira de Tivat, no Montenegro, e Portugal está representado pelo Primeiro-Ministro. O principal tema desta cimeira é justamente a questão do alargamento, visto pelas instituições europeias como crucial para travar a influência da Rússia nos Balcãs Ocidentais e garantir que a União Europeia se torne um verdadeiro ator geopolítico, conforme tem dito o Presidente do Conselho Europeu, António Costa. Com exceção do Kosovo, todos os países dos Balcãs Ocidentais têm já um estatuto de países candidatos à União Europeia e a cimeira de hoje visa justamente convencê-los de que há uma nova dinâmica com vista à sua adesão. O Grupo Vita leva este mês ao Vaticano preocupações sobre processos de abuso sexual arquivados sem fundamentação clara, alertando para os impactos nas vítimas e sobreviventes pela falta de explicações, o que aprofunda sentimentos de injustiça. O grupo reúne então este mês com a tutela Minorum, é um organismo do Vaticano dedicado à proteção de menores e adultos vulneráveis, para apresentar o trabalho desenvolvido em Portugal, identificar dificuldades ainda existentes e transmitir preocupações relacionadas com processos de abuso sexual na Igreja Católica. A Marcha do Orgulho LGBTQI+, de Lisboa, sob o lema Nem Silêncio Nem Medo, Existimos e Resistimos, sai às ruas da capital amanhã, sábado, com a organização a esperar uma participação maior do que nos anos anteriores. A comissão organizadora desta Marcha do Orgulho acha que a nova conjuntura política a que se assiste volta a colocar as pessoas e as famílias LGBTQI+, em perigo, com sinais de que as conquistas das últimas décadas estão hoje em risco de alguns retrocessos. Por esse motivo, ficou expresso no lema desta 27ª Marcha do Orgulho de Lisboa, Nem Silêncio Nem Medo, Existimos e Resistimos. A fechar, uma boa notícia, crianças portuguesas estão a ler cada vez mais. As vendas dos livros infantis crescem de ano para ano. Em 2025, este género literário, infanto-juvenil, foi a categoria literária com maior expressão de vendas e este ano a tendência está a repetir-se. Os dados confirmam, há um crescimento da categoria infanto-juvenil no mercado livreiro nacional. As vendas dos livros infantis passaram de 3,34 milhões em 2020 para mais de 5,3 milhões no ano passado. Ou seja, em 5 anos venderam-se mais de 2 milhões de livros infantis e juvenis adicionais por ano, face ao ponto de partida.
2: Ora, muito bem, e lembrar que a Feira do Livro em Lisboa
3: ainda está
2: a decorrer, portanto é uma belíssima altura para levar as crianças até lá e sim aprofundar outros conhecimentos. Obrigada, Antonieta. Até já.
3: Até já.
2: Até já, 9 e 6.
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2: Voltamos a espreitar o trânsito no Porto, VCI, sentido a Rábida Freixo, sem demora. Já no sentido inverso, o panorama é ligeiramente diferente. Há lentidão da Via Norte até Francos, Avenida AEP com lentidão da Ponte de Leça até à Rotunda AEP. Por Lisboa, pela A5, há fila na descida de Monsanto. Segunda circular, sentido Benfica-Aeroporto, com abrandamento na chegada ao Campo Grande.
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0: Nem contigo, nem sem tigo. Viuvinha Amália, nas boas-vindas à última hora do Bom Dia Amália de hoje.
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0: 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Sexta-feira, 5 de junho, um dia com poucas nuvens, algum vento, máximas de 19 graus para Porto, 23 para Lisboa, 25 para Setúbal e 31 para Faro. Seguimos com Fábio Rebordão e Custódio Castelo. Lembrar que Fábio Rebordão vai estar ao vivo dia 18 de julho no Caixa Ribeira, o regresso 10 anos depois. Fábio Rebordão aqui em escuta com Saudades do Brasil em Portugal.

A não perder a atuação de Fábio Rebordão, vai estar com o Jorge Fernando em palco no regresso do Caixa Ribeira, agendado para 18 de julho. Os bilhetes já estão disponíveis. 9h13, mais daqui a pouco temos o segundo momento de Praça da Alegria para conferir. Até lá, vamos escutar Amor Refém, Ricardo Luís e Cantadores do Alentejo.

0: 9:17.
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0: Ora, e esta segunda edição da Praça da Alegria hoje está dedicada ao campo do insólito. E o insólito de hoje fala-nos de baratas. 100 mil baratas. Desmantelada uma criação ilegal com mais de 100 mil baratas na Austrália. As autoridades ambientais da Austrália anunciaram, nesta manhã de sexta-feira, precisamente, o desmantelamento de uma criação ilegal de baratas perto de Sydney, contendo mais de 100 mil baratas, com um valor de mercado superior a, prepare-se, 122 mil euros. O Departamento do Ambiente da Austrália disse que os insetos foram descobertos na maior apreensão de invertebrados exóticos alguma vez realizada no país. Foram encontradas baratas de Madagascar, cá está. Temos vários tipos de baratas. A pessoa olha para uma e acha que são todas iguais, mas não. Foram encontradas então baratas de Madagascar, também conhecidas como baratas sibilantes, pelo seu mecanismo de defesa ruidoso, bem como baratas dúbia, criadas para serem consumidas por lagartos de estimação. Portanto, eu vou parar esta notícia insólita por aqui, porque ainda são 9 da manhã e há um longo dia pela frente, e baratas é coisa que, de facto, a pessoa não tem assim grande apreço. 9:19.
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0: Ora, mais daqui a pouco vamos escutar uma proposta de Tosé Brito, mas para já, e ainda antes de irmos a contas, escutemos Cristina Clara, aqui em dueto com António Zambujo. Cristina Clara, ela que passou precisamente aqui pelo estúdio esta semana, antes de partir rumo ao Brasil. Cristina Clara, aqui em escuta agora, com este seu novíssimo single, Bonanza.

0: E haja esperança. 9:22.
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0: 20 anos, Tozé Brito aqui em Escuta nos Últimos Minutos, nesta manhã de sexta-feira. São 9h29.
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0: Conferimos a síntese informativa com Antonieta Lopes da Costa. Bom dia.
2: Muito bom dia. A adesão à greve do pessoal não docente da educação ronda neste momento os 50%, sobretudo em estabelecimentos de ensino em Lisboa, Porto e Aveiro, disse à Lusa o dirigente da estrutura sindical que decretou esta paralisação. Confronto junto ao Parlamento. Os detidos serão presentes a um juiz esta sexta-feira. Todos os seis, nos confrontos diante do Parlamento, serão então presentes a um juiz de instrução. Um deles foi libertado de manhã, mas mesmo assim terá de responder em tribunal. A PSP já veio dizer que estes confrontos não estão relacionados com a manifestação que culminou o dia de greve decretado pela CGTP Intersindical, que decorreu com normalidade. A Central Sindical também se demarca destes protestos. Volodymyr Zelensky escreveu uma carta a Putin onde propõe que ambos se encontrem numa reunião com o objetivo de pôr fim à guerra. O Tribunal da Relação anulou a decisão do Tribunal de Primeira Instância, que absolveu a ex-deputada do PAN, Cristina Rodrigues, acusada de um apagão informático de e-mails do partido, e manda agora repetir o julgamento. A seleção portuguesa faz hoje o último treino, antes do particular de amanhã com o Chile, naquele que vai ser o primeiro teste do estágio para o Mundial de Futebol, que vai decorrer, como sabe, nos Estados Unidos, Canadá e no México. As crianças portuguesas estão a ler cada vez mais, a venda de livros infantis cresce de ano para ano. Em 2025, o género literário infantil-juvenil foi a categoria literária com maior expressão de vendas e este ano a tendência está a repetir-se.
0: Muito bem. Até já, Antonieta. Até já.
2: Até já, até já.
0: Vamos espreitar o trânsito a seguir.
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0: Voltamos a olhar o trânsito. Ora, no Porto, VCI sentido a Rábida Freixo, com trânsito demorado entre Boa Vista e Francos, Avenida AEP, com lentidão também da Ponte de Leça até à Rotunda AEP. Por Lisboa, de registar pela A5, fila na entrada para o viaduto Duarte Pacheco. Desconfio, é só uma desconfiança, mas desconfio que haja muita gente de férias nesta sexta-feira.
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instante. Se a vida fosse uma feira, Rodrigo aqui em escuta pelo seu Bom Dia Amália. Muito bom dia, 9h37, tempo para escutar mais uma das vozes que vai estar presente no regresso do Caixa Ribeira a 18 de julho e vai estar no palco da sua Rádio Amália. Estou a falar de Patrícia Costa, é com ela que seguimos. Eu sei que sou demais na tua vida.

0: A Patrícia Costa e todos os outros nomes que integram o cartaz deste regresso 10 anos depois do Caixa Ribeira está de volta, acontece dia 18 de julho, os bilhetes já estão disponíveis. Fique por aí, daqui a pouco escutamos mais uma das escolhas de Leonor Freitas, minha convidada pelos Fados da Minha Vida.
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6: Sou Leonor Freitas, da Casa Ermelinda Freitas, dos vinhos, que toda a gente me conhece por Dona Ermelinda, mas é a minha mãe. E hoje é com muito gosto que estou aqui no Rádio Amália, porque, de facto, nós somos uma família, porque estamos sempre em várias ações em colaboração. E hoje trago aqui alguns fados que escolhi, que gosto e que me dizem também respeito um pouco à minha vida.
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6: Que, aliás, toda a minha vida tenho feito isso mesmo. Quando planto novas vinhas, ficam sempre uma grande parte das antigas. No vinho, tenho sempre a preocupação de inovar, mas mantendo a tradição. É uma inovação, mas mantendo a tradição. De facto, eu acho que as mudanças têm que, nestes casos, em que há história, há gosto, temos que o fazer lentamente, sempre não perder as raízes, porque elas ajudam-nos também, dão-nos força. E também porque é um produto, o caso, não é, do vinho, é um produto que também ele tem tradição, também ele revela muita coisa e as pessoas têm o seu paladar e vão-se mudando a pouco e pouco. E é isso que eu tento fazer na minha vida, é ir mudando as coisas, mas nunca me esqueço da tradição.

A voz de Amália, uma das escolhas de Leonor Freitas, a diretora executiva da Casa Ermelinda Freitas, minha convidada pelos fados da minha vida, a escutar a primeira parte da conversa mais logo depois das 10 da noite.

Rodrigo Costa Félix aqui a dar vida a Paixões Secretas, 9h53. Seguimos em liberdade com Diana Vilarinho.

Liberdade também para cantar a plenos pulmões com Sara Correia, Canto. A proposta que nos leva até às 10, altura em que vamos espreitar o essencial da informação com Antonieta Lopes da Costa. Fique por aí, bom dia, boa sexta-feira.

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2: Edição de Antonieta Lopes da Costa, bom dia.
3: Muito bom dia. A adesão à greve do pessoal não docente da educação ronda neste momento os 50%, sobretudo em estabelecimentos de ensino de Lisboa, Porto e Aveiro, disse à Lusa o dirigente da estrutura sindical que decretou a paralisação. Mário Rui Cunha é dirigente então da Federação Nacional de Sindicatos Independentes da Administração Pública e de Entidades com Fins Públicos, a FESINAP, afirmou que ainda é cedo para apurar números definitivos, mas adianta ter indicações de que a adesão ronda os 50%. Protesto junto ao Parlamento, foi libertado um dos 6 detidos depois de confrontos entre manifestantes e polícia. Um dos 6 detidos esta quarta-feira junto ao Parlamento foi libertado hoje de manhã. As detenções dos 4 homens e uma mulher com idades entre os 24 e os 34 anos aconteceram depois de confrontos entre os manifestantes e a polícia. De acordo com a PSP, estão indiciados por desobediência, resistência e também coação sobre funcionário. Todos vão ser ouvidos hoje no Campos da Justiça. O Comando Metropolitano de Lisboa, o Cometlis da PSP, adianta aos jornalistas que os confrontos com grupos, na maioria jovens, junto à Assembleia da República, não estariam relacionados com a manifestação que culminou o dia de greve decretado pela CGTP Intersindical. Essa decorreu com normalidade, diz a polícia. A Central Sindical também se demarca dos protestos que levaram à detenção de 6 pessoas por desobediência, resistência e coação sobre funcionário. Foram incendiados caixotes de lixo e arremessados também objetos contra a polícia. Um agente ficou ferido. Esta manhã a Polícia de Segurança Pública informa que um dos detidos foi libertado e os 5 restantes recolheram às salas de retenção provisória da PSP em Moscavide, onde se encontram 4 homens com 22, 24, 26 e 34 anos e também uma mulher de 26 anos. A GNR apelou hoje, Dia Mundial do Ambiente, à prevenção de situações de risco, da correta gestão dos resíduos, respeito pelos ecossistemas e à denúncia de práticas lesivas para o ambiente. Em comunicado para assinalar o Dia Mundial do Ambiente, que hoje se celebra, a GNR lembra que no ano passado foram elaborados 6.798 processos-crimes e levantados 20.585 autos de contraordenação em matéria ambiental. Neste âmbito, a linha SOS Ambiente e Território recebeu durante o ano de 2025 um total de 15.546 denúncias. A linha SOS Ambiente e Território é um canal oficial para denúncias ambientais em Portugal. Funciona 24 horas por dia, podendo ser contactada, tome nota, através do número de telefone 808-200-520 ou do endereço de correio eletrónico sepna@gnr.pt. A Marcha do Orgulho LGBTQI de Lisboa, sob o lema Nem Silêncio Nem Medo, Existimos e Resistimos, sai às ruas de Lisboa amanhã sábado, com a organização a esperar uma participação maior do que nos anos anteriores. A comissão que organiza esta Marcha do Orgulho acha que a nova conjuntura política a que se assiste volta a colocar as pessoas e as famílias LGBTQI+, em perigo, com sinais de que as conquistas das últimas décadas estão hoje em risco de retrocessos. Por esse motivo, ficou expresso no lema desta 27ª Marcha: Nem silêncio nem medo, existimos e resistimos. A seleção portuguesa faz hoje o último treino antes do particular de amanhã com o Chile, naquele que vai ser o primeiro teste de estágio para o Mundial 2026 de futebol, que vai decorrer nos Estados Unidos, Canadá e México. Como é habitual, Portugal continua a trabalhar na cidade do futebol em Oeiras e tem uma sessão agendada para as 6:30 da tarde, com os primeiros 15 minutos abertos à comunicação social. O Portugal-Chile está agendado para as 18:45 de amanhã no Estádio Nacional e vai ter arbitragem do italiano Luca Zuffelli. Uma boa notícia: crianças portuguesas estão a ler cada vez mais. A venda de livros infantis cresce de ano para ano. Em 2025, o género literário infantil-juvenil foi a categoria literária com maior expressão de vendas e este ano a tendência está a repetir-se. Os dados confirmam há um crescimento da categoria infantil-juvenil no mercado livreiro nacional. As vendas destes livros passaram de 3,34 milhões em 2020 para mais de 5,3 milhões só no ano passado. Ou seja, em 5 anos venderam-se mais de 2 milhões de livros infantis e juvenis adicionais por ano, face ao ponto de partida.
2: Pois bem, e lembrar mais uma vez, a Feira do Livro de Lisboa decorre na avenida, no Parque Eduardo VII.
3: No Parque Eduardo VII.
2: Quer dizer, tem ali várias avenidas à volta também, não é?
3: Pois
2: mas
3: tem.
2: Pronto, o seu nome...
3: Ias dizer na Avenida Liberdade.
2: É, ainda tenho a liberdade na cabeça, isto,
3: liberdade.
2: E as cores e tudo junto, sob a mesma bandeira, portanto, é o que é. Ora, obrigada, Antonieta, até às 11.
3: Até às 11.
2: Voltamos agora a espreitar o trânsito.
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2: No Porto, VCI sentido a Rábida Freixo, com demora entre Boa Vista e Francos. Avenida AEP com lentidão da Ponte de Leça até à Rotunda AEP. Por Lisboa, de registar apenas pela A1, fila de Sacavém até São João da Talha.
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0: Alma do negócio, nem às paredes, confesso a voz de Amália nos primeiros minutos na edição de hoje do seu Bairro Alto.
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0: Edição de sexta-feira, 5 de junho, sexta-feira com o céu pouco nublado, vento moderado, máximas de 19 graus para o Porto, 23 para Lisboa, 25 para Setúbal e 31 para Faro. Seguimos com Estranha Dança, a proposta de Ana Sofia Varela, depois Memória para Carlos Zell, com o Fado da Internet.

0: Evas, o que temo e o que desejo, a proposta que ilustrou os últimos minutos nesta manhã de sexta-feira pelo seu Bairro Alto. Mais à frente, há Dicionário do Fado para conferir com Antonieta Lopes da Costa. Antes disso, vão por aqui passar as vozes de Beatriz Felizardo e Filipa Vieira.
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2: Letra S, Sérgio Onze. Sérgio Onze começa a cantar aos 6 anos. Venceu a Grande Noite do Fado em 2003 e aos 17 anos começa a viver de noite nas casas de fado. Em 2024 estreia-se com o álbum apresentado ao vivo em salas como o CCB e festivais como o Sol da Caparica, o Caixa Alfama ou a Festa do Avante. O disco produzido por Ricardo Ribeiro e Agir inclui temas de Conan Osiris, Joana Espadinha e Terezinha Landeiro. Eleito um dos melhores álbuns do ano pelo Expresso e pelo Blitz, o fadista foi ainda destacado como um dos novos artistas que estão a marcar a música portuguesa pela mesma publicação. Mário Rui Vieira escreve sobre o timbre, força do trovão do fadista e conclui que este disco chega como primeira centelha visível de um fogo que parece viver em Sérgio Onze desde sempre. Há vozes que não se explicam. Sentem-se, lê-se. Em 2026, editou Que Mar É Este?

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0: Gonçalo Salgueiro, aqui em escuta nos últimos minutos por este seu bairro alto. Muito bom dia, boa sexta-feira. Daqui a pouco escutamos o projeto Amália Hoje.
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Gisela João, é com ela que seguimos. Bom dia, boa sexta-feira.

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Menos que isso, serviço 5 estrelas também, com as notícias daqui a pouco para conferir com a edição de Antonieta Lopes da Costa. Até lá, tempo para escutar Zanguei-me com o meu amor, Yolanda Soares.

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1: Edição de Antonieta Lopes da Costa, bom dia.
2: Olá, muito bom dia. A adesão à greve do pessoal não docente rondará os 50%. Os trabalhadores não docentes que trabalham em creches, no ensino pré-escolar, no básico, no secundário, no superior, nas IPSS, nas misericórdias, estão em greve esta sexta-feira. A adesão à greve do pessoal não docente da educação rondará então os 50%, sobretudo em estabelecimentos do ensino de Lisboa, Porto e Aveiro, disse à Lusa o dirigente da estrutura sindical que decretou esta paralisação. Mário Rui Cunha, o dirigente da Federação Nacional de Sindicatos Independentes da Administração Pública e de Entidades com Fins Públicos, FESINAP, disse que adiantou ter indicações de que a adesão é então de 50%. Este dirigente da FESINAP criticou o que disse ser intransigências do Ministério da Educação no que diz respeito às reivindicações do pessoal não docente. A GNR apelou hoje, Dia Mundial do Ambiente, à prevenção de situações de risco, da correta gestão dos resíduos, respeito pelos ecossistemas e à denúncia de práticas que são lesivas para o ambiente. Em comunicado para assinalar o Dia Mundial do Ambiente, que hoje se celebra, a GNR lembra que no passado foram elaborados 6.798 processos-crimes, o ano passado, e levantados 20.535 atos de contraordenação em matéria ambiental. Ora, neste âmbito, a linha SOS Ambiente e o Território recebeu durante o ano 2025 um total de 15.546 denúncias. Esta linha Ambiente e Território é um canal oficial para denunciar crimes ambientais em Portugal e funciona 24 horas por dia, podendo ser contactada através do telefone 808 200 520. A Marcha do Orgulho LGBTQI+, de Lisboa, sob o lema Nem Silêncio Nem Medo, Existimos, Resistimos, sai às ruas de Lisboa amanhã, com a organização a esperar uma participação maior do que nos anos anteriores. A comissão que organiza esta marcha acha que a nova conjuntura política a que se assiste volta a colocar estas pessoas e estas famílias em perigo, com sinais de que as conquistas das últimas décadas estão em risco de retrocessos. Por esse motivo, ficou expresso no lema desta 27ª Marcha do Orgulho de Lisboa: Nem silêncio nem medo, existimos e resistimos. A seleção portuguesa faz hoje o seu último treino, antes do particular de sábado com o Chile, naquele que será o primeiro teste do estágio para o Mundial de Futebol, que vai decorrer, como sabem, nos Estados Unidos, no Canadá e no México. Como é habitual, Portugal continua a trabalhar na cidade do futebol em Oeiras e tem uma sessão agendada para as 6:30 da tarde, com os primeiros 15 minutos abertos à comunicação social. O Portugal-Chile está agendado para as 18:45, de amanhã sábado, no Estádio Nacional, e vai ter arbitragem do italiano Luca Zuffelli. A fechar, há uma boa notícia sobre a leitura e as crianças portuguesas, que estarão a ler cada vez mais. A venda dos livros infantis cresce de ano para ano. Em 2025, o género literário infantil-juvenil foi a categoria literária com maior expressão de vendas e este ano a tendência está a repetir-se. Os dados confirmam, há um crescimento da categoria infantil-juvenil no mercado livreiro nacional. As vendas dos livros passaram de 3,34 milhões em 2020 para mais de 5,3 milhões no ano passado, ou seja, em 5 anos venderam-se mais 2 milhões de livros infantis e juvenis, adicionais por ano, face ao ponto de partida.
1: São boas contas de se fazer. Obrigada, Antonieta. Até já.
2: Até já.
0: 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Bom dia.
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0: Entrei na vida a cantar a voz de Amália aqui num registro ao vivo em início de hora, a segunda do nosso passeio de hoje pelo seu Bairro Alto.
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0: E por aqui vamos seguir até bem perto do meio-dia, agora acompanhados por Cláudia Mazur com o Porto Sentido.

0: Foram mais duas propostas para esta manhã de sexta-feira. Primeiro, Marco Oliveira com o Fado das Nuvens. Juntámos Marina Mota e Julguei Endoidecer. Daqui a pouco vou estar à conversa com o meu convidado esta manhã, o José Batista, ele que integra a Associação Germinar, a Associação Cultural Claraboia, assim é que é, que está a organizar o projeto Germinar, projeto que vamos conhecer melhor já daqui a pouco.
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0: 11h21 está então na altura de dar as boas-vindas ao meu convidado nesta manhã, o José Batista. Olá.
5: Olá, bom dia.
0: Bom dia, bem-vindo.
5: Muito obrigado pelo convite.
0: Ora essa, obrigada. Eu, obrigada a nós por teres vindo até cá para aqui nos apresentares este projeto, o projeto Germinar, que é promovido pela Associação Cultural Claraboia, a associação que tu integras.
5: Exatamente.
0: E eu, José, vou começar precisamente por aí, por pedir que nos apresentes à associação.
5: Claro, então, a Associação Claraboia existe enquanto grupo informal desde 2020. Nasceu da vontade de... Eu não fiz parte do grupo que começou...
0: Que fundou a associação.
5: Fui convidado mais posteriormente, já depois da pandemia, para fazer a comunicação. É uma associação que nasceu da vontade de vários jovens de vários pontos da linha de Sintra de quererem programar mais no território. A linha de Sintra e o Conselho de Sintra é um território com uma diversidade artística enorme. É onde a maior parte das pessoas em Portugal vive. É um sítio com uma das maiores densidades populacionais, mesmo da Europa. E observámos que não existe muita programação cultural para jovens. Os artistas emergentes que nascem deste território muitas vezes só conseguem ser celebrados ou programados em Lisboa ou fora destes territórios. A programação cultural também que existe nos espaços culturais não tinha um pendor muito virado para a juventude, ainda se mantinha assim um pouco nos trâmites assim muito clássicos e convencionais, digamos assim, em termos de programação. E então a Claraboia nasceu com esse intuito de dinamizar um pouco a oferta cultural na linha de Sintra, valorizando e celebrando acima de tudo os artistas emergentes que vêm, né, desse território.
0: Muito bem, e posto isto, há o projeto Germinar, que nos é apresentado aqui esta edição em três momentos, sendo que a primeira edição aconteceu em 2024, dizias-me tu, muito embrionário, não é?
5: Sim.
0: Na altura, ainda estruturando o que viria a ser o Germinar, mas lá está, a própria palavra também nos remete para isso, para algo que vai crescendo aos poucos, não é?
5: Exatamente.
0: Lanças a semente e depois lá vai crescendo. Entretanto, o ano passado aconteceu mais uma edição no skatepark, dizias-me tu.
5: Sim, no skatepark de Massamá Norte. Só para contextualizar um pouco melhor, o Germinar é a primeira edição. Começou em 2024, quando ganhámos o financiamento da DG Artes e da AIMA. Este ciclo é possível por causa de um programa de apoio piloto, na altura, da DG Artes em parceria com a AIMA, chamada Arte e Periferias Urbanas. Era um programa de apoio que valorizava propostas culturais multidisciplinares em parceria com comunidades locais, grupos informais, ou seja, propostas que sejam muito, muito ancoradas no território de intervenção. A nossa proposta foi dinamizar o território da freguesia de Massamá e Monte Abrão. É um território muito diverso, muito lato, mas nós já tínhamos feito alguma programação nesse território previamente, já tínhamos feito concerto na Estufa de Massamá, nós temos relações também fortes com associações desse território, como a Narrativa Aleatória, por exemplo, e então decidimos lançar-nos para esta proposta. O Germinar, no fundo, é um ciclo de programação em espaço público, como disse anteriormente também, com parcerias com entidades locais, grupos informais, associações de moradores, miúdos que frequentam os espaços que estamos a ocupar, com o objetivo de identificar espaços que tenham um significado e uma conotação muito forte na vida cotidiana dos territórios e das pessoas, e tentar ensaiar durante um dia eventos culturais, dinâmicas de partilha, de entreajuda, de fruição cultural, e com o objetivo sempre de deixar algum impacto no território e tentar, a partir daqui, tentar autonomizar estas dinâmicas para que se tornem permanentes. O primeiro evento foi no skatepark de Massamá Norte, fizemos um torneio de skate, tivemos um concerto dentro do skatepark, falámos muito com os miúdos que frequentam o skatepark diariamente, com a Associação de Moradores e Amigos de Massamá Norte também. E foi muito bem sucedido. Estamos agora em conversas com a Junta de Freguesia de Belas, com a Associação de Moradores também, para podermos afinar este formato para que possa depois continuar. O último que tivemos também foi no bairro da Caixa, no bairro 1 de Maio em Monte Abraão. Tentámos levar os miúdos à horta comunitária que há lá ao pé do bairro. Fizemos uma grande assada, uma festa.
0: Sinto que este foi o primeiro momento de 2026.
5: Exatamente.
0: Que aconteceu em abril, no
5: que
0: passado mês
5: de abril.
0: Dia
5: 18 de abril, exatamente. Como aludiste também inicialmente, 2024 foi quando conseguimos o financiamento. Passámos esse ano todo a bater o território, a estabelecer relações de confiança com os eventuais parceiros, a conhecer os espaços que queríamos ocupar, porque temos uma ideia antes, mas depois, quando visitamos o espaço e começamos a fruir dele, percebemos que as dinâmicas são muito mais complexas do que tínhamos previsto, e isso faz tudo parte, e essa é a piada disto, e o prazer disto é isso mesmo, é ir conhecendo, ir afinando essas relações.
0: E ajustando também.
5: Exatamente,
0: não é?
5: nunca é como nós imaginamos. Sim. Mas a beleza é essa, não é?
0: Exatamente, faz parte. Exato. Faz parte. Ora, o primeiro momento, dizias, aconteceu em abril, passou precisamente por este lado, e é a comunidade, acima de tudo, que aqui está presente, e é esse lado também que é importante, o serem bem acolhidos pela comunidade. Uhum. E isso tem acontecido.
5: Sim,
0: gradualmente ao longo do tempo de vida do germinar, sendo que o segundo momento vai acontecer amanhã, sábado, dia 6, o último vai acontecer dia 27 de junho. Já aqui falavas precisamente a criação artística, a par da participação comunitária e também a reflexão sobre território. Vamos então, José, esmiuçar aqui um pouco a programação. O que é que está previsto então para os dois momentos que faltam?
5: Então, amanhã vamos ter um evento chamado Estamos Aqui. Este evento vai acontecer no Centro Lúdico de Massamá e é o culminar de duas propostas que fizemos no início deste ciclo, em que sabíamos que queríamos neste momento trabalhar a questão da intergeracionalidade, de refletir sobre a participação tanto de jovens como de pessoas idosas nos processos de decisão nos seus territórios, tudo através da prática artística.

0: que duas antropólogas, a Nicole e a Kitty, têm feito visitas semanais pelo bairro com os miúdos. Eles têm feito uma espécie de cartografia afetiva do seu território, descobrir os sítios que eles gostam mais, darem-lhe os nomes que eles dão aos espaços, e isso depois vai tudo a culminar num mapa grande que será interativo. As pessoas vão poder interagir com o mapa afetivo que os miúdos fizeram do seu bairro, ouvir reivindicações que eles têm para o seu território também. Eles vão ter uma data de joguinhos também para poder incluir as pessoas nesses processos. Portanto, é isso. No final do dia, às 18h, vamos ter uma peça de teatro encenada pela Rafaela, da Narrativa Aleatória, da nossa entidade parceira principal deste projeto, assediada no território de Massamá e Montabrão, que é uma peça chamada As Manas. São quatro idosas do grupo de teatro da Universidade Sénior de Massamá e vão apresentar uma peça sobre a memória, sobre histórias relacionadas com as suas vivências também neste território, de uma maneira encenada, de uma maneira divertida. Portanto, a proposta aqui é esta: temos durante o dia os miúdos a apresentarem a sua visão do território, quase de uma maneira urbanística, antropológica, e depois, mais no fim do dia, temos as idosas também a falar um pouco do que é que são as suas experiências, de uma forma encenada, de uma forma teatral. E pronto, e no meio do dia vamos ter uma conversa em que queremos juntar os miúdos, queremos juntar os idosos e refletir sobre isto, sobre a participação e a voz que têm ou não têm nos processos de decisão que acontecem nos seus espaços, e também refletir sobre a programação cultural que é feita tanto para a infância e para a juventude como para as idades mais avançadas, se são de facto a programação com que se identificam, o que é que eles gostariam de saber, o que é que gostariam de ver. Nosso objetivo com este projeto também é ir compilando estas reflexões, uhum, e pronto, e entregá-las a quem pode tomar decisões, na expectativa de também podermos ir melhorando um pouco a oferta cultural do
1: É um espaço de partilha e um espaço de escuta também,
0: sim,
1: não é? Uma escuta atenta, precisamente das pessoas que ali vivem e que têm algo a dizer também sobre o que gostariam ou não gostariam de que ali pudesse vir a acontecer. Sendo que falaste agora no momento teatro, mas ao que apurei, depois vamos ter também Entre Bancas e Fronteiras.
0: Exatamente.
1: Para pensar na feira enquanto espaço social, económico e cultural, por onde vai haver uma exposição de fotografia e artes visuais, a que se seguirá uma conversa e oficinas criativas, mais um DJ set. Portanto, isto está pensado dos 8 aos 80 ou quiçá até aos 120.
0: Exatamente.
1: Não é?
0: Sim.
1: É por aí. São todos bem-vindos, não é, José? O encontro está marcado amanhã. Onde é que, imagina, quem nos está a escutar, precisamente aqui nesta zona, a União de Freguesias de Massamá, Monte Abraão, onde é que o encontro está marcado amanhã?
0: Então, amanhã, a partir das 3 da tarde, no Centro Lúdico de Massamá, vamos começar então com a inauguração da exposição dos miúdos. Vamos ter bebida, vamos ter comida, portanto apareçam, é uma coisa que chama sempre a malta. A inauguração não é uma inauguração
1: com certeza
0: sem um beberete.
1: Com certeza.
0: E também relativamente à peça que vamos ter amanhã às 6, portanto os eventos são todos gratuitos, é tudo entrada livre. No entanto, relativamente à peça, o auditório do Centro Lúdico tem uma lotação, uhum, já estamos quase a encher a lotação. Portanto, se tiverem interesse em garantir um lugar, através do nosso Instagram, a Claraboia Sintra, podem ter acesso ao cartaz do evento e os canais pelos quais podem garantir um lugar para poderem ver As Manas amanhã.
1: Imagina que alguém que nos esteja a escutar quer deixar também o seu contributo, mas que não consegue ir ter convosco amanhã ou no próximo dia 27. Precisamente através das redes da Claraboia é possível fazer-vos chegar alguma questão?
0: Claro, que sim. Ou seja, o nosso Instagram é o nosso canal mais ativo de promoção, portanto se forem lá, mais uma vez, Claraboia Sintra, no Instagram, podem nos enviar uma mensagem. Nós neste momento também temos o open call aberto para o nosso festival, o Festival Clarão, portanto, para todos os artistas visuais, músicos que nos estiverem a ouvir,
1: fica o repto,
0: nós temos uma chamada aberta neste momento para quase todas as áreas artísticas ainda para o nosso festival. Portanto, digam-nos alguma coisa no Instagram, se foram a eventos, se gostaram, se não, se tiverem questões, e também se quiserem participar no nosso festival, também estão mais que à vontade para se inscrever.

0: ver, especialmente se forem artistas da linha de Sintra e do concelho de Sintra, é sobre isso que tentamos trabalhar, não é?
1: Muito bem, fica então o convite feito a seguir a Associação Claraboia para estar a par de tudo o que vão fazendo. José, muito e muito obrigada mais
0: obrigado
1: uma vez por
0: teres
1: vindo até
0: muito
1: cá
0: obrigado
1: nesta manhã.
0: Pelo convite, foi um prazer.
1: Ora, essa é um prazer, foi meu, obrigada. E entretanto, como sempre, habitualmente pergunto aos meus convidados se podem escolher um tema, uma proposta para fecharmos a nossa conversa. Que proposta escolheste tu, José?
0: Então, eu escolhi o tema Moraria Moirama, do Jonas. Tivemos a falar aqui muito sobre Sintra, a linha de Sintra, Massamaia, Monte Abrão. Eu sou da Graça, de Moraria, do intendente dessa zona. E escolhi esta canção porque não só fala sobre, né, a minha terra, digamos assim, um dos berços do fado também. Eu sou de 99, portanto a Lisboa antiga que o fado pinta, para mim já não é muito aquela em que eu vivo.
1: Que vives, claro.
0: E esta canção acho que faz um retrato muito bonito sobre a Moraria hoje em dia, a sua diversidade, todo o seu carisma. E só a voz dele, não é?
1: Sim.
0: É incrível. Deixa aqui um beijinho ao Jonas.
1: E a propósito de beijinhos, também me está a parecer bem. Quer dizer, mandas o beijinho ao Jonas e o outro beijinho.
0: E o outro beijinho, que espero eu que ela esteja a ouvir, mas se não, eu posso depois passar-lhe esta transmissão. À minha avó Liberdade, a maior amante de fado que eu conheço, que me ensinou várias coisas, que todo o repertório de fado que eu tenho foi ela que me mostrou, ver os CDs dela. Portanto, vovó, se estiveres a ouvir, um grande beijinho, e daqui a bocadinho estamos juntos.
1: Chama Liberdade a tua avó.
0: A minha avó chama-se Liberdade. É lindo, não é? Ai,
1: lindo, sim. Poético o suficiente para já me deixar
0: neto,
1: de lágrimas.
0: Ser neto da Liberdade.
1: Que lindo.
0: É para todos.
1: Que lindo, José. Olha, manda-lhe um beijinho também da minha parte.
0: Será,
1: olha,
0: entregue, será
1: obrigada
0: entregue.
1: Obrigada mais uma vez.
0: Obrigado, meu. Obrigado,
1: que seja um germinar constante este de projetos, de fruição de acontecimentos do bem também.
0: Obrigado, obrigado.
1: Obrigada a nós. Um beijinho, obrigada.

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O rapaz da camisola verde trajava esperança com toda a certeza. Frei Hermano da Câmara, aqui em Escuta nos Últimos Minutos, nesta manhã de sexta-feira. Estamos na reta final de mais um Bairro Alto. Eu estou de saída, volto à sua companhia no próximo domingo, depois do meio-dia, por onde vou recuperar também alguns momentos de conversa que por aqui foram acontecendo. Para já, e a caminho do meio-dia, notícias à hora certa com a Antonieta Lopes da Costa. Seguimos depois para a sua sessão de fados pedidos no Sr. Fado com o Sr. Joaquim Maralhas e até bem perto da hora certa, há tempo ainda para escutar primeiro Fada do Lar, Aldina Duarte, depois Saia Preta, já devidamente engomada, claro, André Batista, e a fechar Rui Veloso e Amigos com Fado Pessoano. Fique bem, bom fim de semana.

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1: Com a Antonieta Lopes da Costa. Boa tarde, Antonieta.
2: Olá, muito boa tarde, Joaquim. Boa tarde a todos. O Primeiro-Ministro disse hoje que Portugal vai promover a paz e o desenvolvimento no Conselho de Segurança da ONU e defende que a organização precisa de um novo impulso para ser mais consequente. Em declarações aos jornalistas, à chegada entre os líderes da União Europeia e os seus homólogos dos Balcãs Ocidentais, na cidade costeira de Tivat, no Montenegro, o Primeiro-Ministro frisou que os europeus e os países da região estão a trilhar um caminho de paz e de desenvolvimento, fazendo um paralelismo com a eleição de Portugal para membro não permanente do Conselho de Segurança da ONU. Esta é a marca que nós queremos levar ao Conselho de Segurança das Nações Unidas, cuja eleição eu quero aqui mais uma vez congratular do ponto de vista do envolvimento de todos os órgãos de soberania e da nossa diplomacia. Luís Montenegro referiu que a eleição de Portugal para o Conselho de Segurança da ONU por um período de 2 anos é um reconhecimento do papel do país enquanto interveniente na cena internacional, enquanto promotor da resolução de conflitos, da promoção da dignidade das pessoas e do desenvolvimento económico. O mandato de Portugal e dos restantes Estados-membros eleitos tem início a 1 de janeiro do próximo ano e prolonga-se depois por 2 anos. Projeto do TGV no Porto e Gaia em consulta pública a partir da próxima segunda-feira. Em causa estão 2 subtroços da linha de alta velocidade, cujo projeto de execução não foi aprovado pela APA devido à pretensão de deslocalizar a estação de Gaia para Vilar de Paraíso e há de fazer 2 pontes separadas sobre o Rio Douro em vez de uma roda ferroviária. Ora, a inserção da linha de alta velocidade no Porto e em Gaia, incluindo uma nova ponte rodoferroviária sobre o Douro e a estação em Santo Ovídio, estará em consulta pública a partir de segunda-feira e até 29 de junho, disse, consultou a Lusa. Em causa estão estes subtroços 4 e 5 do troço Porto Oian, Oliveira do Bairro Aveiro, da linha de alta velocidade do Porto Lisboa, cujo projeto de execução não tinha sido aprovado pela APA em dezembro por causa da tal pretensão da concessionária de deslocalizar a estação de Gaia para Vilar do Paraíso e há de fazer 2 pontes separadas sobre o Rio Douro em vez de uma ponte, como sempre esteve planeado. A GNR apelou hoje ao Dia Mundial do Ambiente à prevenção de situações de risco, da correta gestão de resíduos, respeito pelos ecossistemas e à denúncia de práticas lesivas para o ambiente. Em comunicado para assinalar o Dia Mundial do Ambiente, que hoje se celebra, a GNR lembra que no ano passado foram elaborados mais de quase 7 mil processos de crimes e levantados mais de 20 mil autos de contraordenação em matéria ambiental. Neste âmbito, a linha SOS Ambiente e Território recebeu durante o ano 2025 um total de 15.546 denúncias. Esta linha SOS Ambiente e Território é um canal oficial para denúncias ambientais no nosso país e funciona 24 horas por dia, podendo ser contactada através do número de telefone 808-200-520. A seleção portuguesa faz hoje o último treino, antes do particular de sábado com o Chile, naquele que vai ser o primeiro teste do estágio para o Mundial de 2026 de futebol, que vai decorrer nos Estados Unidos, no Canadá e no México. Como é habitual, Portugal continua a trabalhar na cidade do futebol em Oeiras e tem uma sessão agendada para as 6:30 da tarde, com os primeiros 15 minutos abertos à comunicação social. O Portugal-Chile está agendado para as 18:45 de amanhã, no Estádio Nacional, e terá a arbitragem do italiano Luca Zuffarelli. Para a semana espera-se que o preço do gasóleo suba a partir da próxima segunda-feira. As contas feitas pela SIC, com base nos dados mais atualizados do fecho dos mercados de ontem, apontam para um aumento de 4 cêntimos por litro no gasóleo. Já a gasolina deve descer 1 cêntimo por litro. Isto depois da descida significativa de cerca de 10 cêntimos esta semana. As previsões são feitas com os dados do fecho dos mercados desta quinta-feira, com base nos quais as gasolineiras vão definir os preços a aplicar, não incluindo os fechos do mercado de sexta-feira.
1: Meio-dia 4, bom fim de semana, Antonieta.
2: Bom fim de semana
1: até
2: também.
1: Segunda-feira, já a seguir o Sr. Fado.
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1: E também a sua sessão de fados pedidos à hora do almoço aqui na sua Rádio Amália. Meio-dia e nove, iniciamos o Senhor Fado de uma forma diferente, recordando aqui António Mourão no dia em que faria anos. António Mourão, natural do Montijo, nascido a 5 de junho de 1935, faleceu aos 78 anos na madrugada de 19 de outubro de 2013, na casa do artista. Recordamos então António Mourão e eu vou aqui ler este mail que havia chegado no dia 5 de maio, à meia-noite e três. Havia chegado assim: bom dia, sou a Rosa Dantas de Sacavém e peço para o dia 5 de junho, fadista António Mourão, em Obrigado, Meu Amor, que dedico às fãs Maria Clara Villanova e Fernanda Peixinho, no aniversário do fadista António Mourão, 5 de junho de 2026. Estarás sempre no meu pensamento, o tempo não passa, mas a saudade aumenta. Eterna amiga, Rosa Dantas. Relembro a nossa Rosa Dantas, que faleceu a 21 de maio. Este mail chegou no dia 5 de maio e aqui recordamos, quer a nossa Rosa Dantas, quer também, claro, António Mourão, que hoje faria anos. Já lá vamos aos outros aniversariantes. Para já, vou aqui ler e atender mais um dos 7 pedidos que chegaram por mail, pelo senhorfado@amalia.fm. Este mail, no dia 5 de maio, exatamente à meia-noite, e chegou assim: olá Maralhas, sou a Andréia Sofia Martins, do bairro das Furnas, e peço para sexta-feira, 5 de junho, Carlos Cruz no Fado, lá longe, para dedicar à minha filha, Cláudia Martins, e ao meu pai, o Aurora das Furnas. Para vocês, um beijinho e um bom fim de semana. Andréia, um beijinho e um bom fim de semana, e um forte abraço ao Carlos Cruz, que nos vai trazer o fado lá longe. Carlos Cruz, que foi um dos muitos ilustres amigos e amigas que ontem estiveram connosco em mais uma quinta-feira de fados no Clube Recreativo do Feijó. Ora, já aqui disse, relembro, fazia anos hoje o fadista, cantor, natural do Montijo, António Mourão. Também neste dia em que recordo o ex-jogador de futebol que nasceu em Sarilhos Pequenos, Manuel Fernandes, ele que nasceu a 5 de junho de 1951, faleceu a 7 de junho de 2024. Também aqui o recordamos com muita saudade. Neste que é o Dia Mundial do Ambiente, estão de parabéns o ex-jogador de futebol e agora treinador, o Luís Lourenço, também as fadistas Filipa Malpieiro e a Raquel Castro, ainda o Gonçalo Meixedo, um dos nossos filhos, da Ana Meixedo, e também, no fundo, meu filho, o Gonçalo, está hoje a celebrar 23 anos. Gonçalo, um forte abraço, votos de parabéns, e mais logo acertamos contas, porque eu ainda não bebi nada hoje e nem comi assim grande coisa a pensar no jantar. Também neste dia, aniversariantes, o Fernando Silva, guitarra de fado, ainda a Luísa, filha da Ângela Nicolai, que nos escuta no Brasil, em Petrópolis, o Rodrigo Costa, filho da Helena, corista, também o Augusto Dias, o genro da Beatriz Rodrigues, do Marquês de Pombal, a Mónica Silva, da Charneca da Caparica, ex-colega de rádio, o Oscar Ribeiro da Marateca, a Esmeralda Gonçalves, de Benfica, o Marco Monteiro, da Quinta do Conde, também da Quinta do Conde, e aniversariante hoje, o Dias Ferreira, ainda a Ermelinda Ribeiro do Casal do Marco, o Carlos Vieira do Barreiro, a Maria de Lourdes Valentim de Chelas, a Lourdes Esteves de Lisboa, também o Garcia, tio da Gisela Queiroz, a Glória Faustino da Abóboda, ainda a Maria Emília Pacheco da Agualva, Cacém, o Paulo Moura de Almada, a Paula Claro do bairro da Boa Vista, a Suzete Marques de Brejos de Azeitão, o José Silva do Cacém, o José Banza do Feijó, a Maria Helena de Lisboa, a Lia Maria Moura, neta da Fátima e do fadista Lionel Moura, também a Maria Inverno da Palhota, Pinhal Novo, ainda o Joaquim Magalhães, o Vítor Soares da Trafaria e a Elisa do Rosário da Moita. Neste dia em que aqui recordo a Marilda Prazeres de Alfama, Lisboa, a irmã da Maria Luísa Guerreiro, já faleceu, mas recordámo-la sempre aqui com muita saudade, e também uma outra amiga que já nos deixou, ouvinte assídua da Rádio Amália, Lourdes Lopes da Buraco. Onde quer que estejam, estarão seguramente Em paz, Carlos Cruz e o Fado, lá longe.

O Fado Lá Longe, a voz de Carlos Cruz, meio-dia e 18. Vamos para mais um dos mails. Este chegou no dia 17 de maio, às 3h15. Viva Boa Tarde, Maralhas. Esta semana o disco que vimos pedir é Sou do Fado, na voz do Carlos Zé, e gostávamos de o ouvir no vosso programa do dia 5 de junho. Aproveitamos para enviar votos de boa saúde para si e para todos os seus, para toda a equipa da Rádio Amália, e desejamos um excelente fim de semana. Com os nossos melhores cumprimentos, Conceição e Carlos Fernandes, em Viana do Castelo. Conceição, um beijinho. Carlos, um forte abraço e um bom fim de semana. Recordamos Carlos Zé e Sou do Fado.

Sou do Fado, a voz de Carlos Zell, meio-dia e 21. Vamos para mais um dos mails. Este chegou no dia 30 de maio, às 8h42. Bom dia, amigo Maralhas. Venho pedir para dia 5 de junho Pedro Barroso em Menina dos Olhos d'Água, que dedico a si, à sua família, ao Sr. António Ázara dos Açores e ao Sr. Aurora das Furnas, benfiquista como eu. Um forte abraço e muito obrigado, Manuel Pinto, acrescento eu, Manuel Pinto do Monte Abraão. Amigo Manuel, um forte abraço e já agora a propósito de Pedro Barroso, ele será um dos ilustres poetas, compositores, cantautor que será recordado amanhã, sábado 6 de junho, no grande concerto no Auditório Municipal Rui de Carvalho, em Carnaxide, Outros Cantos e Utopias, um tributo aos poetas e cantores de Abril, com Francisco Naia, Vítor Sarmento, Luís Pires, Miguel Catalão e Ricardo Fonseca, a não perderes amanhã, a partir das 21 horas, este grande concerto no Auditório Municipal Rui de Carvalho, em Carnaxide. Pedro Barroso, Menina dos Olhos d'Água.

Menina dos Olhos de Água, voz de Pedro Barroso, meio-dia e 28. Vou aqui ler e atender mais um dos 7 pedidos que chegaram por mail. Fico aqui com 2 pedidos pendentes: Florinda Maria com o fado Imagem da Vida e Tino Ferreira em Voltaste. Podem, entretanto, começar já a ligar para os pedidos em direto, o 21 010 50.

0: 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Senhor Luís Dantas, muita força, porque já passei por essa dor horrível há 14 anos e as saudades continuam a ser dolorosas. Um beijinho. As nossas mãezinhas estão em paz. Um abraço para a equipa e para o amigo Maralhas e família. Aquele abraço de muita amizade. Obrigada, Olga Susana Gabriel, de Mãe Martins. Olga, um beijinho muito grande. Vamos então ficar aqui com a voz de Gonçalo Salgueiro e Pede a Saudade.
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3: Meio-dia e 34, sexta-feira, dia 5 de junho. Vamos para o primeiro dos pedidos em direto e vou receber a

0: estreante nos pedidos em direto aqui no Senhor Fado, a Irene Costa, que nos escuta em Casal de Câmara. Olá, Irene, boa tarde.
1: Boa tarde, Sr. Maralhas.
0: É um gosto recebê-la por aqui, Irene, pela primeira vez.
1: Também. Eu também. Só tenho a elogiar o vosso trabalho, que já há anos que ando a tentar a ligação e não consegui.
0: Conseguiu hoje, sim, ainda bem, porque é um gosto recebê-la, Irene. Sim. Então vamos, antes do pedido, vamos à frase.
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0: Muito bem. Já agora, Irene, onde nasceu?
1: Eu nasci em Lisboa, Telheiras.
0: Muito bem. E quando fazes anos, dia e mês?
1: 28 de março. 28/3/52.
0: 28 de março. Muito bem, sim, senhores. Eu também faço anos nesse dia.
1: Sim, eu também.
0: Dia 28 de março. Sim, senhor. Eu quero acreditar que sim, que nós,
1: sim,
0: nascidos
1: somos,
0: a 28 de março. E lembrei-me aqui, de repente, da Ana Sofia Varela, a fadista, também fadista Fábia Rebordão, a Maura Aires, todas nascidas a 28 de março.
1: Sim,
0: e o senhor comendador Rui Nabeiro também havia nascido a 28 de março. Ora, Nina Irene, estreia-se aqui nos pedidos já em direto. E quem quer ouvir?
1: Eu queria ouvir o António Mourão, se possível, e só o passado perdura.
0: Só o passado perdura. Já aqui ouvimos António Mourão, mas hoje é um dia especial. Faria anos hoje António Mourão e claro que sim, que é possível recordá-lo aqui novamente. E as suas dedicatórias, Irene?
1: As minhas dedicatórias, em especial, vai para o Luís Dantas, com muitos beijinhos e muitas, os meus sinceros pêsames, já vai atrasar, mas consegui. Estou sempre à espera de o ouvir a ele e era a Rosa Dantas, infelizmente, que já cá não está, que eu consegui ouvir o António Mourão. E estava sempre à escuta dos dois. Que ela esteja em paz e,
0: claro que,
1: e que ele tenha muita força, que custa muito. E para quem gostar de ouvir o Fado, e principalmente para nós todos.
0: Muito bem, Irene. Foi um gosto tê-la recebido aqui no Senhor Fado. Espero eu que na primeira de muitas vezes, a Irene Costa, que nos escuta em Casal de Câmara, pediu-nos para recordarmos, e aqui o vamos fazer de novo, António Mourão com Só o Passado Perdura.

0: Só o passado perdura, a recordação de António Mourão no dia em que faria anos, meio-dia e 40, vamos até Faro. Menina Soledade Pedro, boa tarde.
1: Muito boa tarde, Sr. Maralha. Já sei que está tudo bem, é preciso estar tudo com saúde.
0: Graças a Deus, muito obrigado,
1: isso,
0: Soledade.
1: É preciso. Ora, vou à frase. Fábrica dos óculos de Odivelas, os seus olhos merecem o melhor e também com o espaço infantil.
0: E quem nos vai pedir, Soledade?
1: Eu gostava de ouvir o Severino Fátima Milagre da Salvação.
0: Com certeza, e as dedicatórias?
1: Para dedicar à Dona Rosa Ferreira, à Dona Fernanda Ferreira, à Dona Carolina de Portimão e aos meus primos de Braga. Com um beijinho para todos, um bom fim de semana. Para o Senhor Maralhas e para a família também um bom fim de semana e tudo bom. E um beijinho muito grande e obrigada.
0: Ora é essa, Soledade, com um beijinho muito grande. E os primos de Braga, quem se referia à Soledade? Claro, o Ricardo e a Rosa Schneider. Pediu-nos a nossa Soledade Pedro, Fátima, Milagre da Salvação, António Severino.

0: Fátima, milagre da salvação. António Severino, ficámos a 15 minutos das 13, nesta sexta-feira 5 de junho. Vamos até Porto Salvo, onde está a Alice Silveira. Menina Alice, boa tarde.
1: Boa tarde, Sr. Joaquim Maralhas. A frase é: fábrica dos óculos de Odivelas, os seus olhos merecem o melhor, e também com espaço infantil.
0: Muito bem, e de regresso a menina Alice, que nos vai pedir... Estou agora, agora não se está a ouvir, Alice. Não sei se mudou aí para outra divisão da casa, outra sala.
1: Não.
0: Ah, agora sim, agora sim. Pronto, e deixou de se ouvir outra vez. Estou, Alice. Não, é que não está a chegar aqui. Oh, Alice, eu gostava de ficar... Sim?
1: Sim, sim.
0: Ah, agora sim. Agora sim, não sei o que está a fazer, mas agora sim, Alice.
1: Já estou aqui na rua.
0: Pronto. E quem nos vai pedir então, Alice? Bom, fugir outra vez a ligação. Ana Magalhães, nome de mulher, e as dedicatórias, para ver se percebemos.
1: Para todas as pessoas que estão a ouvir a rádio. E para os seus netinhos e para o seu filho, que fizeram anos. Parabéns.
0: Muito, muito obrigado. O neto a 26 de maio, um dos filhos no dia 2, e hoje outro, o Gonçalo, está de parabéns também, sim senhor.
1: Obrigado, pronto, parabéns a todos.
0: Muito, muito obrigado, Alice. Com um beijinho muito grande para a nossa Alice Silveira, aqui com algumas dificuldades na ligação, na comunicação, mas deu para perceber o pedido e as dedicatórias. Ana Magalhães, nome de mulheres, o pedido da Alice Silveira, de Porto Salvo.

0: Nome de Mulher, um dos temas do álbum Tristana, o álbum de Stereossauro, a voz de Ana Magalhães e a guitarra portuguesa de Ricardo Gordo. Ficámos a 10 minutos das 13, recebo a Eugénia Silva, nos Olivais. Olá Eugénia, boa tarde.
1: Olá, Sra. Guimarães, boa tarde.
0: Viva Eugénia, é um gosto voltar a recebê-la por aqui.
1: É verdade, não ligo mais vezes, estou a trabalhar.
0: Pois, com certeza.
1: Estou com qualquer possibilidade.
0: Com certeza.
1: Exatamente, e hoje é um dia.
0: E conseguiu, e já lá vamos ao pedido, vamos à frase.
1: Fábrica dos óculos de Orivela, porque os seus olhos merecem melhor, e também com espaço infantil.
0: E vamos recordar quem, Eugénia?
1: O nosso saudoso Marco Paulo.
0: E ao mesmo tempo recordamos também a sua mãe, não é?
1: É verdade.
0: Que estará seguramente em paz, em descanso. As dedicatórias é só à memória da mãe ou é para mais alguém, Eugénia?
1: Para todo o auditório. Custa muito fazer primeiros que a minha mãe não vai ganhar mal.
0: Eu sei, e tantas vezes a Eugénia, com ela ainda bem entre nós,
1: é,
0: viva,
1: verdade,
0: fazia o seu pedido.
1: Já ligaste para o senhor Guti Baralhas, já ligaste também, não consigo, não consigo todos os dias. Oh filha, mas liga, vai tentando.
0: Estará seguramente em paz, em descanso, no seu cantinho, claro que sim, Eugénia.
1: Eu estou dedicada a todo o auditório, pelo mundo inteiro, não vale a pena dedicar a este, aquele ou aquele, é para todo o auditório de Rádio Mali, que é um espetáculo, Rádio Mali.
0: Eugénia, aceito um beijinho muito grande, meu, claro está, e de toda a equipa da sua Rádio Amália. Ficamos com a voz de Marco Paulo e Nossa Senhora.

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3: E também a sua sessão de fados pedidos à hora do almoço, aqui na sua Rádio Amália. Estamos a 1 minuto e meio das 13, sexta-feira 5 de junho. Recebo a nossa Rosa Ferreira da Alta de Lisboa. Menina Rosa, boa tarde.
4: Boa tarde, Sr. Maralhinhos. Olha, a Fábrica dos Óculos da Odivelas, seus olhos merecem o melhor. E também com o espaço infantil. Em primeiro, gostava-me de ter entrado ontem, porque o Francisco fez anos, e para ele ver que há uma senhora que lhe chama ao paizinho dele, o Sr. Maralhinhos. Eu vou por não ouvir-me para a mal, vai ouvir para a próxima. E os parabéns também para o seu outro filhotinho, e muito beijinhos para a minha, porque é um, como já falei em off, é um prazer uma menina ter uns filhos já tão grandes, é tão lindo.
3: Muito obrigado, Rosa.
4: Eu também, é uma família muito linda. Portanto, as dedicatórias é...
3: E vamos ouvir posso... quem?
4: Peço desculpa. Quero ouvir o meu camanézinho, sei de um rio. Qualquer pessoa como eu gosta deste família.
3: E as dedicatórias, Rosa?
4: A dedicatória é para o Senhor Aurora das Furnas, para a família dele, para o grupo desportivo o Águias da Mosgueira, força nas canetas e nos braços, para a dona Angelina de Mafra, para a dona Soldado Pedro, deixe-me só dizer mais uma, e para o senhor Fernando André, que vou levantá-lo alto, começar a mandar também para ele com um beijinho muito grande. E muito obrigada, senhor Maralhinhas, pela pessoa que é.
3: Ora é essa, Rosa.
4: Extraordinária. Já disse ainda há bocado.
3: Um beijinho muito grande.
4: Muito linda.
3: Um agradecimento.
4: Um muito grande.
3: E até...
4: Ai, até para a semana, se vocês quiserem um grande beijão para essa equipa toda.
3: Muito obrigado, Rosa. Um beijinho e um bom fim de semana, claro, para a nossa Rosa Ferreira da Alta de Lisboa, que nos pediu Camané, sei de um rio.

0: passeio de um rio, a voz de Camané, 13:04, vamos até à Gualva. Menina Piedade Esteves, boa tarde.
1: Boa tarde, Cimar, olha, só sei que está tudo bem.
0: Graças a Deus, e por aí pronto. Também, Piedade.
1: Também, vai ser, olha, um dia de cada vez.
0: E com calma, não é? E com calma, não é, Piedade? Tem que ser.
1: Tem que ser. Olha, e queria até ouvir o Helder Montes. 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
0: Muito bem.
1: Já estava a pensar. Queria até ouvir o Helder Montinho, a estrela mãe, para dedicar às minhas amigas, Judite Almeida, que com os desejos também de rápidas melhoras, para a Lourdes, para a Ana e para a Luísa. E para aí, para toda a Rádio Mala, e para os seus meninos todos que estão de parabéns.
0: Muito obrigado, Piedade.
1: E um bom fim de semana, e até para a semana, se vocês quiserem.
0: Com até para a semana também, para a Piedade Esteves, da Gualva, que nos pediu um dos irmãos do Camané, o Helder Moutinho, que vamos escutar já a seguir em Estrela Mãe. E eu aproveito para dedicar às irmãs Caldeira, à Vitória, à Joana e à Florinda, que tanto gostam também deste Estrela Mãe. A voz, Helder Moutinho.

0: Estrela Mãe, a voz de Hélder Moutinho, 13:09. Recebo agora o nosso Jorge Parreira, de Santa Iria de Azóia. Amigo Jorge, boa tarde.
1: Amigo Joaquim, boa tarde. 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
0: Muito bem, está de regresso o nosso Jorge, que nos vai pedir aqui um dueto. E que dueto?
1: Grande dueto. O grande senhor Alfredo Marceneiro, juntamente com outro grande senhor, Fernando Farinha, antes e depois.
0: Que duas extraordinárias vozes. E as dedicatórias, Jorge?
1: Olha, Joaquim, vou ser sincero, para... epá, tem que ser cinco. Para o meu sobrinho de sangue, Pedro Miguel Ribeiro, o filho do meu irmão, isto é pelas idades. Depois para o meu Paulo Roberto, a malta cá, diz que eu sou pai adotivo desse sacana, e depois para dois chavalos que são irmãos, para Diogo Pinto e João Pinto, antes e depois, está bem?
0: Com certeza, Jorge. E quanto a nós?
1: Ô, amiga, já para a semana! Tu... Olha, Joaquim, um grande abraço para si e para toda a sua família. Muita saúde. É pá, o Francisco, é pena ele ser do Benfica, mas este Pedro, que é meu sobrinho e afilhado, é do meu sangue, é do Benfica.
0: Pois, o Francisco também já foi, ó Jorge, também já foi do Benfica. Um forte abraço para o Jorge Parreira, de Santa Iria de Azóia, que nos pediu aqui Alfredo Marceneiro e Fernando Farinha neste Antes e Depois.

0: antes e depois as vozes de Alfredo Marceneiro e Fernando Farinha. Passam agora 16 minutos das 13. Aproveito aqui para enviar um forte abraço. Ele está sempre à escuta e atento ao madeirense Nélio Freitas. Nélio, um grande abraço. Vamos até Alcácer do Sal, onde está a Maria Clara Villanova. Menina Maria Clara, boa tarde.
1: Boa tarde, Sr. Maralhas. 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
0: Muito bem.
1: Das dedicatórias, quero mandar um beijinho muito grande para os seus aniversariantes.
0: Muito, muito obrigado.
1: E em nome, tudo bom para eles.
0: Em nome do neto e dos filhos. Muito obrigado, Maria Clara.
1: É, tinha já há mais tempo, mas não interessa nada.
0: Com até certeza, com certeza.
1: Não faz mal. E as dedicatórias,
0: Vamos ouvir o António Mourão, não é?
1: António Mourão, sim. Primeiro é para o António Mourão, a homenagem a António Mourão, à Dona Rosa Dantas, que estejam em paz e descansem na sua eterna e última morada. E depois é aqui para as minhas vizinhas, para a Maria Orlanda e para a Fátima, e para a Dona Ivone do Carmo, da Quinta do Anjo. Eu já disse ao Sr. Miguel e ao Sr. Luís Miguel Dantas.
0: Não, falou na mãe só, na nossa Rosa Dantas.
1: Também para ir para o Sr. Luís Miguel Dantas e um beijinho grande e força e saúde, que é o que eu desejo. E é para a Dona Ivone do Carmo, da Quinta do Anjo. É para a menina Georgina e um beijinho grande também para a Dona Fernanda Ferreira.
0: Com certeza, Maria Clara. Mais uma ou outra dedicatória aqui, mas não é por aí, claro está. Maria Clara, um beijinho muito, muito grande. É sempre um gosto também recebê-la por aqui, a nossa Maria Clara Villanova. Escuta-nos em Alcácer do Sal e pediu-nos, e aqui vamos recordar mais uma vez, António Mourão, no dia em que faria anos, natural do Montijo, António Mourão, que faleceu aos 78 anos, nascido a 5 de junho de 1935. Recordámo-lo em Pensando em Ti.

0: Pensando em Ti. A voz de António Mourão, 13:21. Vamos até Valdemilhaços. Caro amigo Joaquim Garcia, boa tarde.
1: Muito boa tarde, Sérgio Quimaralhas. Vamos à frase já.
0: É melhor.
1: Fábrica dos óculos de Olivelo, dos seus olhos merece a melhor. E agora com o espaço infantil.
0: Muito bem, e de regresso o nosso Joaquim. Eu nem vou perguntar o que é que o Joaquim está a fazer. Está de regresso ao senhor Fábio. Para ouvirmos quem, Joaquim?
1: Já vou ganhar 1-0.
0: Pronto, e a conversa tinha que fugir, não? Não há hipótese. Então vamos aqui ouvir o Artur Batalha.
1: O Artur Batalha, fadinho.
0: Meu irmão fora da lei.
1: Sim, senhora.
0: E as dedicatórias, Joaquim?
1: Dedicar à minha esposa, aos meus filhos e netos, a todo o auditório, a si e à sua família, com voto de parabéns para toda a gente.
0: Sim, senhor Joaquim, mas falta uma coisinha. E não é o almoço.
1: Vamos lá ver se consigo para a semana.
0: Se assim,
1: até para a semana.
0: Com um até para a semana, Joaquim, eu ia dizer, se assim acontecer, se conseguir já na próxima semana, será novamente um gosto receber por aqui o Joaquim Garcia, de Valdemilhaços, que nos pediu Artur Batalha e Meu Irmão Fora da Lei.

0: Artur Batalha e Meu Irmão Fora da Lei, 13h26, recebo o nosso Carlos Melo de Lisboa. Amigo Carlos, boa tarde.
1: Boa tarde. Ah, não é isso.
0: Má.
1: Não é essa frase. Mas os olhos de elas, os olhos merecem o melhor e também com espaço infantil.
0: Muito bem. Mas sem iscas. Sem iscas. E eu a vê-las passar. Ora, meu caro amigo Carlos, quem vamos ouvir?
1: A minha amiga Ana Maurício.
0: No fado, confesso.
1: Ela vai confessar que não cobrejo com iscas.
0: Pronto, e bate certinho. E se confessar isso, bate certinho. E as dedicatórias, Carlos?
1: Olha, é para o barbeiro de Sevilha. Espero que ele esteja a ouvir. Que é para ver se ele corta bem o cabelo. Para familiares e amigos, para Remis Gomes, para António Lázaro e para quem gosta de estar aí para o apresentador. Como também que eu volto para a semana, acabou-se.
0: Acabou-se a conversa e acabaram-se as iscas, de certeza. Carlos, um forte abraço e um bom fim de semana também para o nosso Carlos Melo. Aqui saúdo ainda o nosso Fernando Rodrigues, viola, o nosso maestro, que acredito que esteja à escuta lá por Almada, como habitualmente, à escuta da Rádio Amália. Segue um abraço também para ele. Um beijinho para a Ana Maurício, que nos traz Confesso.

0: Confesso, a voz de Ana Maurício, 13h32. Vamos até Santarém. Menina Maria Isabel, boa tarde.
1: Boa tarde, Samaralhas. Boa tarde a todo o auditório da Rádio Amália.
0: Como está a Maria Isabel?
1: Eu estou bem.
0: Está tudo bem. E de regresso?
1: Graças a Deus. E de regresso, com dificuldade, sempre tenho muita, mas não é só eu, toda a gente se
0: Mas conseguiu hoje, ainda bem.
1: Consegui, graças a Deus. Ora bem, vamos lá à frase. 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
0: Quem nos vai pedir, Maria Isabel?
1: Vou pedir o Ricardo Ribeiro, no tema, no fado Morninha da Travessa.
0: Com certeza, e as dedicatórias?
1: É para o Sr. Joaquim Maralha, de família, para a Rádio Amália, toda a equipa, para o Carlos Sousa em Lisboa e esposa Luísa, para o Salvador Samora Correia, para a Teresa de Santaria da Zóia, para a Cecília Pinto de Santaria da Zóia. E todo o auditório.
0: E não falta nada, Maria Isabel.
1: Ah, e até para a semana, se eu puder, eu vou tentar. tenho muito prazer, adoro a vossa rádio.
0: Já agora um beijinho grande e votos de um bom fim de semana, Maria Isabel. Maria Isabel, que nos escuta em Santarém, de onde nos pediu, na voz de Ricardo Ribeiro, a Moreninha da Travessa, uma composição de Jorge Rosa e Filipe Pinto. Para ouvir agora.

0: Morninha da Travessa, a voz de Ricardo Ribeiro, com um dos fados do álbum que foi disco de ouro em 2010, o Porta do Coração, já agora na guitarra portuguesa Pedro de Castro e José Luís Nobre Costa, na viola Jaime Santos e no baixo Professor Joel Pina. 13h35, vamos até à Gualva. Menina Judita Almeida, boa tarde.
1: Boa tarde, Sr. Alves. Como está o senhor dessa grande equipa?
0: Graças a Deus, tudo com saúde. E a Judito, como vão as coisas, Judito?
1: Olha, é muito complicado. Mas isto acho que com certeza fez vocês.
0: As melhoras, Judito.
1: Obrigada.
0: Ora é essa.

0: 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E também que o espaço é santo.
1: E quem nos vai pedir?
0: Eu hoje quero pedir o caso do carro, os putos.
1: Com certeza, e as dedicatórias?
0: Dedicatórias são para, com muitos parabéns para o Francisco. Tudo bom para ele, para a vida dele, para todos vocês. Muitos beijinhos para todos e parabéns ao pai, à mãe, aos irmãos, ao sobrinho e ao Francisco.
1: Muito, muito obrigado, Judite.
0: E até para a semana, com um beijinho para todos.
1: Com um beijinho, a hora é essa, com um beijinho grande, Judite. Votos de um bom fim de semana e continuação das rápidas melhoras para a nossa Judite Almeida, que nos pediu para recordarmos Carlos do Carmo e os putos.

0: Carlos do Carmo e os Putos, 13h39, sexta-feira 5 de junho, aqui vamos para mais um pedido em direto e recebo hoje mais uma estreante nesta viagem até Torres Vedras, onde está a Maria Cecília Correia. Menina Maria, boa tarde.
1: Boa tarde.
0: Permita-me que a trate assim, por Menina Maria, pode ser?
1: Pode.
0: Para não ser Maria Cecília Correia. Não, Menina Maria. É um gosto, antes de mais, antes da frase e de tudo mais, é um gosto recebê-la aqui pelo Senhor Fado, Maria.
1: Muito obrigada.
0: Ora é essa.
1: O gosto é todo meu.
0: Não tem que agradecer. Então agora vamos à primeira das etapas. Vamos à frase?
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0: Categoria. Menina Maria, é natural de Torres Vedras?
1: Sim, senhor.
0: É natural mesmo de Torres Vedras? Sim, senhor. Uma cidade e um concelho que me dizem tanto. Torres Vedras, e eu já vou explicar porquê. Então, Menina Maria, diga-me também, por favor, quando faz anos, dia e mês?
1: Faz anos no dia 16 de outubro.
0: 16 do mês 10, outubro, já aqui está registadinho no meu livrinho. Então, a Menina Maria Cecília Correia estreia-se aqui nos pedidos em direto no Senhor Fado. E quem quer ouvir?
1: Fernando Farinha, Não Fale Como Te Quero.
0: E as dedicatórias?
1: Vai para o Senhor Maralhas, vai para todos os que estão na escuta e vai para toda a minha família. Para todos com continuação de um bom dia e um bom fim de semana.
0: Igualmente.
1: E um beijinho.
0: E um beijinho especial e muito grande para si, Maria Cecília. E eu não me esqueci muito daquilo obrigado. Que ia dizer, que Torres Vedras me diz muito, Torres Vedras e não só, toda essa zona envolvente, a zona do Oeste, principalmente Torres Vedras e Santa Cruz. E cada vez que falo em Torres Vedras, lembro-me dos pastéis de feijão. Pois é, dos pastéis. Há várias pastelarias a produzirem os pastéis de feijão, mas aquela que me diz mais é a Vanessa, que tinha, para além da pastelaria, e que penso que tem em Torres Vedras, tinha também em Santa Cruz, onde passei muitos anos, férias, e para aí tinha lá uma pastelaria lindíssima. Aliás, Santa Cruz é lindíssima. E era aí que eu ia buscar os pastelinhos de feijão. E lembrei-me agora.
1: É uma
0: especialidade de Torres Vedras. Sim, senhor. Maria Cecília, foi um gosto ter estado aqui à conversa consigo este pedacinho. Espero que consiga regressar já em breve e, se tal acontecer já na próxima semana, será novamente um gosto receber a Maria Cecília Correia de Torres Vedras, que nos pediu Fernando Farinha, Como Eu Te Quero.

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1: Como eu te quero, a voz de Fernando Farinha. Há 14 minutos das duas, vamos até à Amadora, Maria Emília Farinha. Muito boa tarde.
2: Boa tarde, Sr. Joaquim. Já sei que está tudo bem, graças a Deus.
1: Graças a Deus, tudo bem. E com a Maria Emília também?
2: Graças a Deus, está tudo ótimo. Eu vou dizer a frase, tá?
1: Com certeza.
2: A fábrica dos óculos de Odivelas, os seus olhos merecem melhor e também com o espaço infantil.
1: E quem nos vai pedir?
2: Gostava de ouvir a Amália Rodrigues.
1: Ai, Moraria?
2: Ai, Moraria.
1: Com certeza. E as dedicatórias?
2: As dedicatórias, olha, é para todos os colaboradores da Rádio Amália, que são fantásticos. Para os meninos que fazem anos hoje, com um grande beijinho. E para si, para Aninhas, para todos.
1: Muito obrigado, Maria Emília.
2: E que sejam todos felizes.
1: E não falta nada.
2: E vou para a semana, se Deus quiser.
1: Fica em contramercado e já agora votos também de um bom fim de semana para a Maria Emília Farinha, que nos pediu a Amália Rodrigues e este Ai Moraria. Eu tenho ainda aqui dois mails pendentes. Vou juntar um dos pedidos. São ambos de ontem. Este chegou às 19h46. Olá, amigo Maralhas. Venho pedir para ouvir Tino Ferreira no fado Voltaste, para dedicar a toda a minha família, dedicando também a toda a equipa da Rádio Amália e a todos os ouvintes. O vosso programa é extraordinário. Obrigada pela companhia diária que me fazem. Com vocês, tudo é mais fácil. Muito obrigada, beijinhos, até para a semana. Zima das Mercês. Zima, um beijinho para já. A voz é de Amália Rodrigues. Ai, Moraria.

0: Ai, Moraria, a voz de Amália Rodrigues. Aqui vamos para aquele que será o último dos pedidos em direto. Recebo a nossa Ivone do Carmo, na Quinta do Anjo. Menina Ivone, boa tarde.
1: Boa tarde, meninos. Aqui Maralhas, fábrica dos ovos de Odivelas. 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
0: Muito bem.
1: E agora, um beijinho para os meninos que fizeram anos e para a Ana Machete. E para as Quimaralhas.
0: Muito obrigado.
1: A família está dito, o jantar logo. Bom, vamos ouvir. O Carlos Macedo, adoro essa mulher.
0: E as
1: para dedicar à Dona Maria Clara, da Alcaça de Sal, que ela entrou hoje, à Dona Fernanda Ferreira, do Bairro Santa Maria, para a Dona Maria Filipa, do Seixal, é hoje, está tudo bom. E para a Dona.
0: De onde?
1: A Hilda
0: São Posto, da Penalva. Sim, senhor.
1: E para todos os ouvintes que ouvem a Rádio Amália, e para a Rádio Amália, e para a Maralhas e família, com um bom jantar logo, e bem-vindos para todos, e tudo bom. E até para a semana, se vocês quiserem.
0: Com um beijinho, Ivone, e um bom fim de semana para a nossa Maria Ivone do Carmo, da Quinta do Anjo, que nos pediu para fecho do Sr. Fado nesta sexta-feira. Carlos Macedo, adoro essa mulher. Eu vou ler o outro dos mails que ficou pendente, mail que chegou ontem também, às 10h05, chegou da Elizabeth Assunção. Gostaria de ouvir a querida Florinda Maria e aproveitar para lhe desejar rápidas melhoras da sua cirurgia. Um beijinho grande para todos vocês também. Elizabeth, um beijinho para si, um beijinho grande para a nossa Florinda Maria e votos de rápidas melhoras. É com a voz de Carlos Macedo e adoro essa mulher que vamos caminhar até às 14h ou até às 14h, se preferirem assim. A essa hora teremos as notícias com a Sofia Simões. Depois, a partir das 14h, com o programa Casa Portuguesa, cá estarei eu de novo, como aconteceu ao longo desta semana, para mais 2 horas na sua companhia. Por isso, quanto a nós, beijos e abraços e até já.

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1: Com a Sofia Simões. Boa tarde, Sofia.
2: Muito boa tarde. A Ucrânia acaba de confirmar que o drone naval que atingiu um porto na Roménia era de fabrico ucraniano. De acordo com a Marinha Ucraniana, o drone em questão foi desviado pela Rússia de forma eletrónica, o que o fez perder o controle e desviar-se da rota. A Ucrânia entrou imediatamente em comunicação com a Roménia para evitar vítimas, o que foi feito com sucesso. Como não foram detectados mais riscos até ao momento, as restrições estão a ser levantadas, segundo afirmou o ministro adjunto do interior da Roménia, citado pela agência Reuters. O presidente do Conselho Europeu atribuiu esta sexta-feira à Rússia a responsabilidade pela explosão de um drone na Roménia, o terceiro incidente em poucas semanas. Numa mensagem divulgada nas redes sociais, António Costa referiu que estes incidentes são uma consequência direta da guerra de agressão da Rússia contra a Ucrânia. O presidente do Conselho Europeu manifestou total solidariedade e apoio à Roménia. Também a presidente da Comissão Europeia referiu que a explosão resulta da ofensiva russa na Ucrânia. Ursula von der Leyen salientou também através das redes sociais que Moscou está a tornar-se cada vez mais uma ameaça direta para os países situados na fronteira oriental. O Sindicato dos Técnicos de Migração manifestou-se satisfeito com os avanços obtidos com a greve dos trabalhadores da AIMA, que hoje termina. A presidente do Sindicato dos Técnicos de Migração, Manuela Nisa, em declarações à agência Lusa, escusou-se contudo a precisar que situações foram desbloqueadas, por que alegou ter ainda de confirmar com a tutela se as promessas são para valer. Os trabalhadores da Agência para a Integração, Migrações e Asilo iniciaram na segunda-feira uma paralisação de 4 dias úteis, que termina hoje por melhores condições de trabalho e de funcionamento dos serviços. Segundo a dirigente sindical, a adesão foi em média de 48% a 50%. O protesto levou ao encerramento de postos da AIMA em todo o país. O PS recriou hoje a audição do governador do Banco de Portugal, Álvaro Santos Pereira, uma audição pedida para esclarecer a posição sobre a evolução das taxas de juros e riscos inflacionistas, pedindo também para ouvir Vítor Constâncio, antigo responsável pelo cargo. O objetivo dos socialistas é que o Parlamento conheça de forma mais aprofundada a avaliação efetuada pelo Banco de Portugal relativamente aos riscos inflacionistas identificados, aos fundamentos económicos do governador e aos potenciais impactos que uma eventual subida das taxas de juros poderá ter sobre a economia portuguesa, as famílias e as empresas. O diploma do governo que regula a contratação pelos hospitais públicos de médicos em regime de prestação de serviços chamados tarefeiros, aprovado em Conselho de Ministros no início do mês passado, foi promulgado pelo Presidente da República, António José Seguro. A nota da promulgação foi publicada hoje no site da Presidência. O Governo já tinha aprovado a regulamentação do trabalho médico em prestação de serviços em outubro, mas o diploma foi devolvido ao Executivo no início deste ano pelo anterior Presidente da República, Marcelo Rebelo de Sousa, para aperfeiçoamentos. Em maio, quando voltou a ser aprovado pelo Governo, a Ministra da Saúde adiantou que o diploma tinha sofrido alguns retoques em relação à versão inicial. Perto de 24 milhões de euros de indemnizações por danos em habitações provocados pela tempestade Kristin e outras já foram pagos na região centro. O anúncio foi feito hoje pela Comissão de Coordenação e Desenvolvimento Regional. Num ponto de situação, feito hoje, a CCDR referiu que há mais de 6 mil candidaturas com indemnizações pagas. No total foram apresentadas mais de 25.700 candidaturas na região centro. O projeto do TGV no Porto e Gaia vai estar em consulta pública a partir de segunda-feira e até ao próximo dia 29. Em causa estão dois subtroços da linha de alta velocidade, cujo projeto de execução não foi aprovado pela Agência Portuguesa do Ambiente devido à pretensão de deslocalizar a estação de Gaia para Vilar do Paraíso e há de fazer duas pontes separadas sobre o Rio Douro em vez de uma rodoferroviária. Em abril, o Ministro das Infraestruturas e Habitação, Miguel Pinto Luz, disse no Parlamento que não vai haver atraso nas obras do primeiro troço da linha de alta velocidade Porto-Lisboa, previstas arrancar este ano e terminar em 2030. O Castelo de São Jorge, em Lisboa, recebe hoje e amanhã 2 noites de fado. Os 2 concertos de entrada gratuita vão ser protagonizados por Pedro Moutinho e Gisela João. Pedro Moutinho sobe hoje ao palco e convida a cantora e compositora Sofia Hoffmann. O fado junta-se a outra geografias musicais. Já no sábado, ou seja, amanhã, é a vez de Gisela João apresentar um espetáculo que percorre vários momentos do seu repertório e convida ao coletivo feminino Fio à Meada para um diálogo entre o fado e a música tradicional portuguesa. Os concertos têm início marcado para as 9:30 da noite. A entrada é gratuita mediante o levantamento de bilhete no próprio dia a partir das 7 da tarde. As festas de Lisboa contam ainda amanhã no coração de Alcântara com o desfile de clássicos da Carris. A partir da estação de Santo Amaro, elétricos e autocarros históricos convidam o público a embarcar numa verdadeira viagem ao passado. Lisboa celebra também amanhã a Noite da Literatura Europeia, um serão dedicado à literatura europeia contemporânea, com obras de 14 países e sessões de leituras encenadas em vários locais da freguesia de Santo António em Lisboa. Já o domingo vai ser marcado pela Corrida de Santo António em Belém, com 10 quilómetros para correr ou 4 quilómetros para caminhar. A informação está de regresso às 3. Até já.
1: Até já, Sofia.
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1: Está com a sua Casa Portuguesa aqui na sua Rádio Amália em 92.0 Lisboa, 91.0 Porto e 100.6 Setúbal, nesta sexta-feira, dia 5 de junho. Início da primeira hora da Casa Portuguesa com Amália Rodrigues e Cuidado Coração. Agora, recordo António Mourão neste Dá Tempo ao Tempo. António Mourão, nascido num dia 5 de junho, no caso de 1935. Nascido no Montijo, António Mourão, que morreu na madrugada de 19 de outubro de 2013, contava com 78 anos, faleceu na casa do artista aqui em Lisboa. Vamos recordá-lo com este, um dos seus muitos êxitos, Dá Tempo ao Tempo. Depois, Ricardo Ribeiro, Tronco é Raiz, e logo a seguir, Carminho e Saia Rodada.

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Sara Correia e este Não Disse Nada, Amores. Também Te Amo, para ouvir agora, Cuca Roseta, depois Fernando Maurício, Luz do Meu Caminho, e logo a seguir a rubrica Sei de um Rio, Sei de um Museu, com António Acioli Campos.

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1: Todos nós utilizamos talheres quando estamos à mesa nas refeições. Mas será que os talheres apareceram todos ao mesmo tempo? A resposta é negativa. Primeiro apareceu a faca, depois a colher e só muito mais tarde o garfo. Somente do século XVIII podemos afirmar que o garfo já fazia parte da mesa dos nobres, embora não fosse do agrado de todos. O painel de azulejos do século XVII, que o Estado português comprou há poucas semanas e que ficará exposto no Museu do Azulejo, mostra os comensais a utilizarem o garfo, embora muitas vezes era preciso convencê-los a utilizar este talher, pois mesmo a nobreza utilizava as mãos para comer. Este painel é composto por 289 azulejos, 62 meio azulejos e 16 pequenas tiras de azulejo e brevemente poderemos apreciá-lo no belo e muito importante Museu do Azulejo que fica em Lisboa.
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Medo, a voz de Amália Rodrigues, ao piano Júlio Rezende. Para ouvir agora a Ana Moura, Lá Vai Ela, mais à frente, Os Fados da Minha Vida, esta semana, as escolhas de Leonor Freitas.

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9: Sou Leonor Freitas, da Casa Ermelinda Freitas, dos vinhos, que toda a gente me conhece por Dona Ermelinda, mas é a minha mãe. E hoje é com muito gosto que estou aqui no Rádio Amália, porque, de facto, nós somos uma família, porque estamos sempre em várias ações em colaboração. E hoje trago aqui alguns fados que escolhi, que gosto e que me dizem também respeito um pouco à minha vida.
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9: Que, aliás, toda a minha vida tenho feito isso mesmo. Quando planto novas vinhas, ficam sempre uma grande parte das antigas. No vinho, tenho sempre a preocupação de inovar, mas mantendo a tradição. É uma inovação, mas mantendo a tradição. De facto, eu acho que as mudanças têm que, nestes casos, em que há história, há gosto, temos que o fazer lentamente, sempre não perder as raízes, porque elas ajudam-nos também, dão-nos força. E também porque é um produto, o caso, não é, do vinho, é um produto que também ele tem tradição, também ele revela muita coisa e as pessoas têm o seu paladar e vão-se mudando a pouco e pouco. E é isso que eu tento fazer na minha vida, é ir mudando as coisas, mas nunca me esqueço da tradição.

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Raquel Tavares e Lua de Maio aqui na sua Rádio Amália. Até ao final da primeira hora da Casa Portuguesa ainda, Carlos Gesell, Fado Português, e depois Maria Teresa de Noronha com O Pintadinho.

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1: Com a Sofia Simões. Boa tarde, Sofia.
2: Muito boa tarde. 340 elementos da segurança vão reforçar os aeroportos internacionais portugueses já a partir de 4 de julho. O anúncio foi feito hoje pelo Ministro da Administração Interna, Luís Neves, à margem da inauguração das obras de requalificação do quartel da GNR de Vila Nova de Paiva, aliás, no distrito de Viseu.
3: Nós, no próximo dia 4 de julho, colocaremos mais 340 pessoas, elementos da PSP, que estão agora a ter formação específica nas fronteiras. Só para Lisboa irão 140, sempre a Lisboa, e depois para Faro, Funchal e Ponta Delgada. Portanto, todo o caminho que está a ser feito com muito esforço, com muito sofrimento, naturalmente vai chegar o dia que vai dar resultados. Era importante que se olhasse para aquilo que têm sido as operações nos últimos dias. Sábado, por exemplo, talvez tenha sido o dia do ano em que mais passageiros utilizaram os aeroportos portugueses. E a operação correu muito bem.
2: O Ministro da Administração Interna lembrou que já esta semana a PSP alocou mais meios humanos, com cerca de 50 elementos em Lisboa. Luís Neves referiu ainda estar orgulhoso do trabalho realizado pela Polícia de Segurança Pública no dia da greve geral. A Ministra do Ambiente sublinhou hoje que o areal das praias é de acesso livre, exceto nas zonas concessionadas e nas faixas de segurança. Maria da Graça Carvalho, que visitou hoje a Praia da Fuzeta Mar, em Olhão, no distrito de Faro, lembrou que cabe às autarquias definir essas áreas e divulgar os planos de praia. Questionada pelos jornalistas sobre a existência de sinalética que ainda encaminha os banhistas para as zonas da praia não concessionadas, a governante referiu que, nesses casos, a sinalética tem de ser revista para que seja colocada a informação correta e não haja dúvidas para os banhistas. Esta semana, a Agência Portuguesa do Ambiente emitiu um esclarecimento técnico sobre a ocupação de áreas não concessionadas nas praias balneares, informando que os banhistas podem colocar chapéus de sol em frente às concessões de praia, que são áreas de uso privado, que não podem exceder 30% da área útil da praia, nem 50% da frente de praia. Mais de 400 mil mulheres foram triadas pela linha SNS Grávida desde que foi criada, há 2 anos. Houve um aumento no número de triagens entre junho do ano passado e a última segunda-feira. Os dados oficiais foram divulgados hoje à Agência Lusa pelos serviços partilhados do Ministério da Saúde. Após o contacto com a linha SNS Grávida, nestes últimos 2 anos, quase 300 mil mulheres foram encaminhadas para o serviço de urgência, ou seja, a maioria das mulheres foi direcionada para as urgências de obstetrícia e ginecologia do Serviço Nacional de Saúde. A linha SNS Grávida tem como objetivo fazer a distinção entre situações urgentes e não urgentes em obstetrícia e ginecologia. Portugal registrou entre 2015 e 2025 uma evolução positiva no objetivo de desenvolvimento sustentável da qualidade de saúde, mas o desempenho foi, no entanto, desfavorável no da educação de qualidade. A avaliação consta do relatório Objetivos de Desenvolvimento Sustentável do Instituto Nacional de Estatística. São destacados progressos relevantes na saúde materno-infantil, com reduções expressivas da mortalidade materna, neonatal e infantil, bem como elevada cobertura de partos assistidos por profissionais qualificados. No caso da educação de qualidade, os principais progressos concentram-se no acesso e na conclusão escolar, verificando-se melhorias nas taxas de transição, no ensino básico e secundário e consolidação na Universidade da Educação Pré-Escolar. O Sindicato dos Técnicos de Migração manifestou-se satisfeito com os avanços obtidos com a greve dos trabalhadores da AIMA, que hoje termina. A presidente do Sindicato dos Técnicos de Migração, Manuela Nisa, em declarações à Agência Lusa, escusou-se, contudo, a precisar que situações foram desbloqueadas, porque alegou ter ainda de confirmar com a tutela se as promessas são para valer. Os trabalhadores da Agência para a Integração, Migrações e Asilo iniciaram na segunda-feira uma paralisação de 4 dias úteis, que termina hoje, por melhores condições de trabalho e de funcionamento dos serviços. Segundo a dirigente sindical, a adesão foi em média de 48 a 50%. O protesto levou ao encerramento de postos da AIMA em todo o país. A Ucrânia confirmou que o drone naval que atingiu um porto na Roménia era de fabrico ucraniano. De acordo com a Marinha Ucraniana, o drone em questão foi desviado pela Rússia de forma eletrónica, o que o fez perder o controle e desviar-se da rota. A Ucrânia entrou imediatamente em comunicação com a Roménia para evitar vítimas, o que foi feito com sucesso. Como não foram detectados mais riscos até ao momento, as restrições estão a ser levantadas, segundo afirmou o ministro adjunto do interior da Roménia, citado pela agência Reuters. A informação está de regresso às 4. Até já.
1: Até já, Sofia. 3 e 5.
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1: Amor de mel, amor de fel. Início da segunda hora da Casa Portuguesa. A voz, claro, de Amália Rodrigues. Continuamos a recordar António Mourão no dia em que faria anos. António Mourão, natural do Montijo, nascido a 5 de junho de 1935, morreu na casa do artista na madrugada de 19 de outubro de 2013. Recordamo-o com outro dos seus grandes êxitos, O Tempo Volta Para Trás. Depois, Filipa Cardoso, Dia Estranho, e logo a seguir, o Dicionário do Fado com Antonieta Lopes da Costa.

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2: Letra S. Sérgio XI. Sérgio XI começa a cantar aos 6 anos. Venceu a Grande Noite do Fado em 2003 e aos 17 anos começa a viver de noite nas casas de fado. Em 2024 estreia-se com o álbum apresentado ao vivo em salas como o CCB e festivais como o Sol da Caparica, o Caixa Alfama ou a Festa do Avante. O disco, produzido por Ricardo Ribeiro e Agir, inclui temas de Conan Osiris, Joana Espadinha e Terezinha Landeiro. Eleito um dos melhores álbuns do ano pelo Expresso e pelo Blitz, o fadista foi ainda destacado como um dos novos artistas que estão a marcar a música portuguesa pela mesma publicação. Mário Rui Vieira escreve sobre o timbre, força do trovão do fadista e conclui que este disco chega como primeira centelha visível de um fogo que parece viver em Sérgio XI desde sempre. Há vozes que não se explicam. Sentem-se, lê-se. Em 2026, editou Que Mar É Este?

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0: Olha, acho graça.
1: Miguel Ramos e Vizinha da Frente. Daqui a pouco as sete colinas, sete canções, sete fatos seguidos, sem conversa pelo meio, para ouvir Amália Rodrigues, António Pelarigo, Luís Matos, Hélder Moutinho, Teresa Tarouca, Gisela João e Carlos Macedo nas sete colinas.
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0: 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Início com Amália Rodrigues, Meu Amor é Marinheiro, António Pelarigo, Das Saudades Tenho Medo, logo a seguir, depois Luís Matos, Julguei Endoidecer, Hélder Moutinho, Meu Coração Tem Dias, Teresa Tarouca, Saudade, Silêncio e Sombra, Gisela João, Vejam Bem, e Carlos Macedo, Adoro Essa Mulher, as vozes e os fados que escutamos nas Sete Colinas. Daqui a pouco, Fernando Farinha e a Miúda da Minha Rua.
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Povo, clavas no Rio a voz de Dulce Pontes na reta final da Casa Portuguesa. Ainda tempo para recordarmos Vasco Rafael e Toma Lá Beijinhos d'Água. A partir das 16, contem com a companhia da Inga Oliveira com a Casa de Fados. Eu estarei de regresso amanhã, sábado, entre as 8 e as 11. Beijos e abraços, continuação de uma excelente sexta-feira.

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1: As notícias às 4 com Sofia Simões. Olá, viva, boa tarde.
2: Muito boa tarde. 340 elementos da segurança vão reforçar os aeroportos internacionais portugueses já a partir de 4 de julho. O anúncio foi feito hoje pelo Ministro da Administração Interna, Luís Neves, à margem da inauguração das obras de requalificação do quartel da GNR de Vila Nova de Paiva, no distrito de Viseu.
3: Nós, no próximo dia 4 de julho, colocaremos mais 340 pessoas, elementos da PSP, que estão agora a ter formação específica nas fronteiras. Só para Lisboa irão 140, sempre para Lisboa, e depois para Faro, Funchal e Ponta Delgada. Portanto, todo o caminho que está a ser feito com muito esforço, com muito sofrimento, naturalmente vai chegar o dia que vai dar resultados. Era importante que se olhasse para aquilo que tem sido as operações nos últimos dias. Sábado, por exemplo, talvez tenha sido o dia do ano em que mais passageiros utilizaram os aeroportos portugueses. E a operação correu muito bem.
2: O Ministro da Administração Interna lembrou que já esta semana a PSP alocou mais meios humanos, com cerca de 50 elementos em Lisboa. Luís Neves referiu ainda estar orgulhoso do trabalho realizado pela Polícia de Segurança Pública no dia da greve geral. A Ministra do Ambiente sublinhou hoje que o areal das praias é de acesso livre, exceto nas zonas concessionadas e nas faixas de segurança. Maria da Graça Carvalho, que visitou hoje a praia da Fuseta Mar em Olhão, no distrito de Faro, lembrou que cabe às autarquias definir essas áreas e divulgar os planos de praia.
4: Cabe às câmaras municipais fazer as concessões, os concursos das concessões e publicitar qual é o seu plano de praia, tanto através de uma sinalética na praia, como eu aconselho que haja um desenho à entrada da praia. Dizer, olha, este espaço é concessão, este espaço é segurança, tudo o resto é livre. A lei é esta, as regras são estas, são muito simples. Temos é que ter para cada praia o seu plano de praia e a sua sinalética. Já se sabe que dentro da concessão e nas áreas que são segurança, as pessoas individuais que não foram para a concessão não podem pôr os seus chapéus.
2: Esta semana a Agência Portuguesa do Ambiente emitiu um esclarecimento técnico sobre a ocupação de áreas não concessionadas nas praias balneares, informando que os banhistas podem colocar chapéus de sol em frente às concessões de praia, que são áreas de uso privado que não podem exceder 30% da área útil da praia, nem 50% da frente de praia. Os vereadores do PS na Câmara Municipal de Lisboa insistiram hoje nas acusações de falta de transparência do Executivo, liderado por Carlos Moedas, sobre as auditorias ao acidente do elevador da Glória e os apoios às vítimas e familiares. Em comunicado divulgado após a reunião privada do Executivo Camarário, os vereadores socialistas deram conta de terem voltado a confrontar o Executivo Municipal com a falta de transparência em torno dos procedimentos, auditorias e processos internos relacionados com o acidente com o elevador da Glória, sem que tenham sido obtidos esclarecimentos concretos por parte do vice-presidente Gonçalo Reis, que tem a tutela da Carris. Também a variação do Bloco de Esquerda levou questões sobre o acidente do elevador da Glória. Segundo avançou a agência Lusa Fonte Camarário, o vice-presidente A autarquia vai agendar uma reunião exclusiva sobre estes temas com a Carris. O acidente, que ocorreu em setembro do ano passado, provocou 16 mortes e mais de 20 feridos. A partir do próximo ano, o Imposto Único de Circulação vai deixar de ser pago no mês da matrícula do veículo. De acordo com a nova lei, publicada hoje em Diário da República, os proprietários dos automóveis passam a pagar IUC em datas fixas. O ano de 2027 será de transição, com o imposto a ser pago numa única prestação durante o mês de outubro, se for igual ou inferior a 500 euros. Se for superior, o IUC será pago em duas prestações durante os meses de julho e outubro. Em 2028, entra em vigor o formato definitivo com um calendário diferente. Os astronautas a bordo da Estação Espacial Internacional da NASA foram alertados para se prepararem para uma eventual evacuação devido ao agravamento de uma fuga de ar detectada no laboratório orbital. De acordo com a NASA, a fuga está a ocorrer no segmento russo da estação. Como medida de precaução, os membros da tripulação foram instruídos a permanecer abrigados nas respectivas as naves espaciais, enquanto a situação é avaliada. O Castelo São Jorge, em Lisboa, recebe hoje e amanhã duas noites de fado. Os dois concertos de entrada gratuita vão ser protagonizados por Pedro Moutinho e Gisela João. Pedro Moutinho sobe a palco com a convidada e cantora Sofia Hoffmann. O fado junta-se a outras geografias musicais. Já no sábado é a vez de Gisela João apresentar um espetáculo que percorre vários momentos do seu repertório e convida o coletivo feminino Fio à Meada para um diálogo entre o fado e a música tradicional portuguesa. Os concertos têm início às 9:30 da noite. A entrada é gratuita, mediante o levantamento de bilhete no próprio dia, a partir das 7 da tarde. As festas de Lisboa contam ainda amanhã no coração de Alcântara com o desfile de clássicos da Carris, a partir da estação de Santa Mário. Elétricos e autocarros históricos convidam o público a embarcar numa verdadeira viagem ao passado. Lisboa celebra também amanhã a Noite da Literatura Europeia, um serão dedicado à literatura europeia contemporânea, com obras de 14 países e sessões de leitura encenadas em vários locais da freguesia de Santo António, em Lisboa. Já o domingo vai ser marcado pela Corrida de Santo António, em Belém, com 10 quilómetros para correr ou 4 quilómetros para caminhar. A informação está de regresso às 5. Até já.
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1: 5 minutos passam das 4. Olá, viva, boa tarde. Vamos consultar informação de trânsito e temos aqui uma tarde com alguns problemas. O IC19 apresenta lentidão no sentido aeroporto Benfica, em Alfragide. Esta lentidão deve-se a um acidente. A segunda circular nos dois sentidos também já apresenta abrandamento, com maior influência à passagem pelo Campo Grande. Na A1, no sentido Lisboa-Porto, à fila entre Bobadela e Val Figueira, estão a decorrer obras, por isso circule com muito cuidado. Na ponte 25 de Abril há também lentidão na Avenida da Ponte e o acesso da A5 está muito preenchido. Vamos olhar a Autoestrada do Sul. A A2 apresenta resistência no nó de Almada até chegar à ponte 25 de Abril. Saímos de Lisboa, vamos direitinhos ao Porto. A VCI está a apresentar abrandamento entre a Boa Vista e Francos e, no sentido contrário, há também fila entre o Nó do Mercado e as Antas e de Francos até chegar à Arrábida. A Avenida AEP também tem lentidão da A4 até à VCI e a A3 apresenta fila da A4 até ao Porto. Temos também a Via Norte com fila desde a Circunvalação até à VCI. Boa viagem com a nossa Rádio Amália.
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0: Delícia escutar a Amália a cantar as nossas marchas, e esta é a Marcha da Moraria. Olá, viva, boa tarde, eu sou a Inga, cá estou para lhe dar música até às 8 da noite.
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Maria da Fé e este fado errado, não erre, 91.0 pelo Porto, 92.0 por Lisboa e 100.6 pelo distrito de Setúbal. Uma destas vozes, Lenita Gentil, vai participar no Caixa Ribeira, 18 de julho, tome nota na sua agenda, está de regresso 10 anos depois de ter dado fado e vida, alma à Ribeira. O Caixa Ribeira está de volta com um elenco de luxo. Lenita Gentil é uma dessas vozes. Aqui vamos ouvi-la em parceria com Natalino de Jesus e Sete Saias.

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0: Não olhes para mim, não olhes, e já estamos a chegar ao fim desta primeira meia hora do nosso programa Casa de Fados. Manuel de Almeida e Fernanda Maria, duas das nossas vozes de saudade. E falámos de saudade com Luís Trigacheiros. Meu nome é Saudade, depois de ouvir o As com Carlos Leitão. Agora, aqui fica o Namorico da Rita com Amália.
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dos meus ciúmes, um dos clássicos da nossa música para a voz de saudade de Helena Tavares, é uma das vozes que podemos escutar por vielas de tanta saudade ao domingo, entre as 3 e as 6 da tarde, por aqui pela nossa Rádio Amália. Anda o fado noutras bocas, Alexandra. E que tal depois um café no Café Democrático com Jorge Góis? Já estamos a chegar ao final desta primeira hora do nosso programa Casa de Fados. À hora certa vamos ter as notícias com a Sofia Simões e, se quer saber como está o trânsito logo a seguir, vai estar por aí o Paulo Monteiro.

0: lembro-me quando era moço.
1: Ora, já lá vai o tempo.
0: Antes de ir para o trabalho, comer ao pequeno almoço.
2: Bem bom!

fácil fazer quando toda a família participa na confecção, que foi o caso, o António e os filhos, nesta sordedalho. E agora, para fechar a primeira hora do nosso programa Casa de Fados, tu não me digas. Eu digo-lhe que vamos ouvir Sara Correia e Maria da Nazaré Martins. E já temos preparada a informação com a Sofia e o trânsito com o Paulo Monteiro.

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1: As notícias às 5 com Sofia Simões. Viva, boa tarde.
2: Muito boa tarde. O Primeiro-Ministro garantiu hoje que vai esclarecer as dúvidas dos partidos da oposição sobre a prestação social única. Luís Montenegro, que falava aos jornalistas no final de uma cimeira entre os chefes de Estado e de Governo da União Europeia e os seus homólogos dos Balcãs Ocidentais, na cidade costeira de Tivat, no Montenegro, recordou que há tradição em Portugal de juntar os decretos-leis aos pedidos de autorização legislativa e, por isso, sublinhou que o Parlamento tem todos os elementos para poder adotar a sua posição.
3: As exigências dos partidos no processo legislativo parlamentar são normais, cada um apresenta as suas ideias. Há uma coisa que nós temos é que desafiar todos a fazer. É, querem ou não querem, concentrar numa prestação social única um conjunto muito diverso de apoios sociais àqueles que são os mais pobres, àqueles que são os mais vulneráveis da sociedade. Querem ou não querem moralizar essas ajudas? Querem ou não querem tratar de fiscalizar melhor e de dar maior reciprocidade à solidariedade uns com os outros?
4: Mas vai responder às dúvidas que foram colocadas antes do debate no Parlamento?
3: Com certeza vamos responder às dúvidas antes do debate, no debate e num processo que será rápido, creio eu, por aquilo que está comunicada ao Governo, no fundo de tramitação de especialidade também sobre este diploma.
2: Primeiro-Ministro Luís Montenegro a garantir que todas as dúvidas vão ser esclarecidas. A prestação social única junta vários apoios sociais. Por outro lado, o Primeiro-Ministro indicou hoje que Portugal apoia a integração gradual dos Balcãs Ocidentais na União Europeia e o estatuto de membro associado para a Ucrânia. Luís Montenegro afirma que o Bloco precisa desses mecanismos se quiser ser um ator global. O Primeiro-Ministro referiu que os líderes europeus mostraram um forte compromisso em poder então acelerar o processo de adesão dos países da região e em desenvolver um modo de funcionamento intercalar que crie condições de maior envolvimento. Em causa está uma proposta defendida pela França e Alemanha para que os países dos Balcãs Ocidentais possam ser gradualmente integrados na União Europeia. O preço do cabaz alimentar interrompeu 3 semanas de quedas. O cabaz alimentar monitorizado pela DEC Proteste custa esta semana 259,31 euros, mais quase 2 euros do que há 7 dias. Depois de 3 semanas consecutivas de descidas, o preço voltou a aumentar. Desde o início do ano, comprar o mesmo conjunto de 63 produtos ficou quase 17,5 euros mais caro, uma subida de mais de 7%. Em comparação com o mesmo período do ano passado, os consumidores pagam agora mais quase 20 euros pelo mesmo cabaz. Quase 3 mil incêndios florestais foram registados pela GNR até ao final de maio, enquanto no mesmo período do ano passado foram registados 795. Segundo avançou a agência Lusa, a Guarda Nacional Republicana, no âmbito da Operação Floresta Segura, até ao fim de maio foram registados 68 autos de contraordenações a queimadas ilegais, bem como 141 autos de contraordenações a queimas e fogueiras diversas, tendo sido detidas 109 pessoas. Nas sinalizações por distrito, Leiria lidera com mais de 1.900, seguido de Bragança, Santarém, Viseu e Coimbra. O prazo para os trabalhos de limpeza dos terrenos foi prolongado pelo Governo até ao final deste mês. Presidente francês Emmanuel Macron, o chanceler alemão Fred Reichmers e o primeiro-ministro britânico Keir Starmer vão encontrar-se com o presidente ucraniano Volodymyr Zelensky em Londres no próximo domingo. Informação avançada em comunicado pelo Palácio do Eliseu que sublinha que este encontro vai permitir continuar a estreita coordenação na agenda partilhada de apoio contínuo à Ucrânia e de aumento da pressão sobre a Rússia. A seleção portuguesa faz hoje o último treino antes do particular de amanhã com o Chile. Este será o primeiro teste para o Mundial de Futebol que vai decorrer nos Estados Unidos, Canadá e México. A equipa das Esquinas tem uma sessão agendada para as 6:30 da tarde na cidade do futebol em Oeiras. O Portugal-Chile está agendado para as 6:45 da tarde de amanhã no Estádio Nacional em Oeiras. A informação está de regresso às 6. Até já.
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0: já temos por cá o nosso Paulo Monteiro. Vou dar com a língua nos dentes. Vou dar com a língua nos dentes, é o que tu tens aí na tua t-shirt.
1: Ah, sim, vais. Vais, sim, senhor. É mesmo que nem me lembrava que tinha isso aqui escrito.
0: Tu veste e vais para a rua nessa figura e depois esqueces dessas figuras?
1: De repente pensei assim, ai.
0: O que é que ela vai dizer? O que é que ela vai contar? Nada, homem. Eu sei que sou uma linguaruda, mas também tenho noção. Às vezes
1: mas
0: falta de juízo, mas pronto.
1: Tinha escrito na camisola.
0: É o que ele tem ali escrito. Dar com a língua nos dentes. Ai.
1: Olha, vê lá tu que eu não tinha reparado sequer que era esta camisola.
0: Já estou a ver. Qualquer dia ele tem ali uma frase que diz outra coisa qualquer e ele sai para a rua e vem fazer figura triste,
1: pronto.
0: Não é? Pronto.
1: Ora, vamos lá ao trânsito em Oliveira. Hoje é um dia aparentemente mais calmo, porque ontem foi feriado. Mas olha que há muito trânsito aí, não tanto de pessoas a trabalhar, mas muitas também a passear. Ora, vamos até à segunda circular. Temos fila das Torres de Lisboa até ao Campo Grande e, no sentido inverso, abrandamento no Campo Grande. E para a Ponte 25 de Abril, temos fila a partir do Queduto. Esta fila vai até à ponte, só o acesso da A5 é que está preenchido. A5, sem filas, a Marginal também, e o IC19 também está tranquilo. Olha, há menos trânsito agora do que há uma hora atrás. E no centro de Lisboa temos o trânsito parado para quem está na Avenida Estados Unidos da América para o Arieiro, também na Avenida da República entre o Saldanha e o Campo Pequeno. Há fila a subir à Avenida da Liberdade e fila também na Almirante Reis, à passagem por Arroios em direção ao Arieiro. Ora, passamos agora para a zona norte, para a cidade do Porto. Temos aqui a Avenida AEP já preenchida nos dois sentidos. A VCI, sentido Freixo a Rábida, tem fila do Nó do Mercado até à A3 e de novo fila de Francos até à Rábida. Sentido inverso, há abrandamento entre a Via Norte e a A3. A A3 tem fila da Circunvalação até à VCI e a Marginal tem lentidão já nos dois sentidos, ali até à Ribeira. Até já.
2: 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Boa tarde.

Este é o cheirinho de ziscas com elas, o cheirinho da roupa nas janelas, é o fado dos cheirinhos para a voz de saudade de Carlos do Carmo. E agora temos outra voz de saudade, o meu conterrâneo, António Mourão. Se estivesse entre nós, hoje estaríamos a celebrar os seus 91 anos de nascimento. Uma das suas cantigas de eleição do seu povo ribatejano e da sua gente. Quando vou para o Ribatejo.

0: É tão bom recordar esta e outras cantigas passam por cá, por vielas de tanta saudade. E por aqui tem um cantinho muito especial na nossa casa de fados. Quando vou para o Ribatejo, um dos êxitos, grande êxito de carreira de António Mourão. E se estivesse entre nós, hoje seria o dia de celebrar 91 anos. Vamos agora olhar o tempo para amanhã. Vamos ter céu nublado por aqui por Lisboa e por Setúbal e as temperaturas vão estar altas. Lisboa rondará os 25 graus e Setúbal 27 graus. Muito bom para ir a banhos aí na Baía do Rio Sado. Por aqui, pela Grande Lisboa, portanto, vamos ter também uma temperatura agradável para irmos para as praias da costa e da linha. 25 graus. Porto, 21 graus e um pouco mais cinzento do que por aqui por baixo. 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

0: A estranha dança para a voz de Ana Sofia Varela, depois de Trigueirinha com Raquel Tavares. E assim acertámos o passo até chegarmos aqui bem pertinho das 5:30. A cantar é que te deixas levar ao som de Camané.
1: A cantar.

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1: Agora o trânsito com o Paulo Monteiros. Ora, mais uma vez boa tarde. Vais começar por Lisboa ou pelo Porto?
2: Pelo Porto, porque o Porto agora piorou. Ora, temos fila no Porto, na VCI, sentido Freixo a Rábida, com fila a partir de Bonjoia até à 3. E depois, mais à frente, há fila também a partir da Perlada até à Rábida. Sentido contrário, temos fila de Francos até ao nó da A3. Avenida AEP está já cheia nos dois sentidos, mais demorado para quem vai em direção ao Porto. E na A3 há fila a partir da entrada da A4 até à VCI. Ora, passamos agora para a Grande Lisboa, cenário muito tranquilo comparado com o que é normal para a hora. A Marginal não tem filas, a A5 só tem abrandamento em Caselas, em direção a Cascais, e no IC19, lentidão entre a Amadora e Queluz. A segunda circular tem fila das Torres de Lisboa até ao Campo Grande, sentido inverso, abrandamento no Campo Grande. E no centro de Lisboa, trânsito parado nos acessos ao Rato e fila também a subir à Avenida da Liberdade para chegar ao Marquês de Pombal. Até já.
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0: Do Maurício, este escrevi teu nome no vento. É uma das nossas vozes de saudade. Por falar em saudade, estamos quase a escutar mais uma edição de Viver a Saudade com Luís Montes. É logo a seguir a ouvir Águas do Sul com Ana Moura.
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0: É o que mais precisamos, não é verdade? De sorte e saúde. Águas do Sul, para a voz de Ana Moura. E vamos lá então viver a saudade. É mais uma das propostas diárias de Luís Montes. Estamos a chegar ao fim de semana. Também ao fim de semana poderá recuperar as edições de Viver a Saudade, logo a partir das 7 da tarde.
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2: E estamos no final da semana. Boa altura para escutarmos as cartas de amor que se tornaram um dos maiores sucessos do Tony de Matos, agora na versão de fado do nosso Nuno da Câmara Pereira, que canta Cartas de Amor, andorinhas, que não vai e vem, levam bem, saudades minhas, por Nuno da Câmara Pereira.

As Cores de Vida, na voz de Cristiana Águas, um disco que teve a apresentação aqui no palco da nossa Casa de Fados, Rádio Amália, com o selo da nossa rádio. É uma das boas propostas musicais que podemos escutar e vamos escutando por aqui pela nossa programação. E porque falámos em cores, vamos dar cores, cor encarnada à nossa música.

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1: As notícias às 6 com Sofia Simões. Mais uma vez, boa tarde.
2: Muito boa tarde. 3 dos 5 detidos nos confrontos que decorreram horas depois do fim da manifestação decretada pela CGTP junto ao Parlamento no dia da greve geral na quarta-feira vão sair em liberdade, mas com termo de identidade e residência. 2 dos detidos estão ainda, nesta altura, a ser ouvidos no campus da Justiça em Lisboa. Os jovens mantiveram-se no local após a manifestação da Central Sindical e insultaram a polícia, arremessaram garrafas e incendiaram caixotes. A Federação Nacional dos Médicos considerou hoje que o Presidente da República não começou da melhor maneira ao promulgar os diplomas referentes à contratação dos chamados médicos tarefeiros e do regime de incentivos para médicos das urgências. A Vice-Presidente da FNAM e Presidente do Sindicato dos Médicos do Norte, Joana Bordal Lissá, em declarações à agência Lusa, considerou que não é uma boa forma de começar para quem defende um pacto da saúde e a melhoria dos cuidados de saúde em Portugal.
3: Presidente da República é que tem que estar muito bem ciente daquilo que promulgou. Não é uma boa forma de começar para quem defende um pacto da saúde e a melhoria dos cuidados de saúde em Portugal. Não é assim que se, no fundo, eleva o Serviço Nacional de Saúde e melhora o Serviço Nacional de Saúde. Não é assim. Isto, vamos estar perante um regime que exige mais trabalho, paga menos por hora, em termos de um trabalho extraordinário, e não resolve nenhum dos problemas estruturais que afetam os serviços de urgência e o Serviço Nacional de Saúde.
2: A vice-presidente da FNAM referiu ainda que não teve acesso a nenhum dos diplomas promulgados hoje, indicando que o que sabe sobre o documento que regula a contratação de prestadores de serviços vem apenas das notícias já publicadas. Mais de 13 milhões de euros é o valor das coimas aplicadas pela autoridade da concorrência à Mel, NOS, Vodafone e Accenture. Em causa está um acordo anticoncorrencial nos serviços de televisão por subscrição e na publicidade nas gravações televisivas. Em comunicado à concorrência, explica que o acordo levou a uma abordagem concertada por parte dos 3 maiores operadores de telecomunicações a operar no mercado nacional em conjunto com uma empresa consultora. O primeiro-ministro garantiu hoje que vai esclarecer as dúvidas dos partidos da oposição sobre a prestação social única. Luís Montenegro, que falava aos jornalistas no final de uma cimeira entre os chefes de Estado e de Governo da União Europeia e os seus homólogos dos Balcãs Ocidentais, na cidade costeira de Tivat, no Montenegro, recordou que há a tradição em Portugal de juntar os decretos-lei aos pedidos de autorização legislativa. Por isso, sublinhou que o Parlamento tem todos os elementos para poder adotar a sua posição.
4: As exigências dos partidos no processo legislativo parlamentar são normais, cada um apresenta as suas ideias. Há uma coisa que nós temos é que desafiar todos a fazer. É, querem ou não querem, concentrar numa prestação social única um conjunto muito diverso de apoios sociais àqueles que são os mais pobres, àqueles que são os mais vulneráveis da sociedade. Querem ou não querem moralizar essas ajudas? Querem ou não querem tratar de fiscalizar melhor e de dar maior reciprocidade à solidariedade
5: Mas
4: uns com os outros?
5: Vamos responder às dúvidas que foram colocadas antes do debate no Parlamento?
4: Com certeza vamos responder às dúvidas antes do debate, no debate e num processo que será rápido, creio eu, por aquilo que está comunicada ao Governo, no fundo de tramitação de especialidade também sobre este diploma.
2: Primeiro-Ministro Luís Montenegro a garantir que todas as dúvidas vão ser esclarecidas. A prestação social única junta vários apoios sociais. O Governo vai voltar a alterar o desconto do imposto sobre os produtos petrolíferos e energéticos, tendo em conta a esperada subida dos preços dos combustíveis. Na portaria publicada esta sexta-feira, o apoio sobre o gasóleo sobe 0,7 cêntimos, porque se espera uma subida de 4 cêntimos na próxima semana, enquanto sobre a gasolina desce marginalmente 0,02 cêntimos, perante uma previsão de descida de 1 cêntimo. 57 euros é o valor do aumento dos trabalhadores da Sociedade de Transportes Coletivos do Porto, um aumento com retroativos a janeiro. Em comunicado, a STCP fez saber que chegou a acordo com as 5 estruturas sindicais envolvidas. O médio Mateus Nunes vai falhar o particular que Portugal vai realizar amanhã com o Chile, naquele que será o primeiro teste para o Mundial de Futebol, que vai decorrer nos Estados Unidos, Canadá e México. Mateus Nunes continua sem condições para treinar, segundo revelou o selecionador Roberto Martínez esta tarde na conferência de imprensa da Antevisão do duelo com os chilenos. Quanto ao João Félix, vai esperar pelo treino de hoje para tomar uma decisão. De fora vão ficar também os quatro campeões da Europa, pelo Paris Saint-Germain, Nuno Mendes, João Neves, Vitinha e Gonçalo Ramos, que só se juntam ao estágio luso amanhã. A equipa das esquinas tem treino agendado para daqui a pouco menos de meia hora. O Portugal-Chile está marcado para amanhã, às 6h45 da tarde, no Estádio Nacional, em Oeiras. A seleção nacional tem novo particular agendado para 10 de junho, frente à Nigéria, em Leiria. A informação está de regresso às 7. Até já.
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1: Seis minutos passam das seis, agora vamos conferir informação de trânsito com o Paulo Monteiro. Lisboa ou Porto?
6: Olha, agora Lisboa, e porquê? Porque há agora um acidente no IC19, sentido Sintra-Lisboa. Este acidente é ali junto ao nó da Amadora. E a fila já é grande, começa já em Terceira e vai até à Amadora. Segunda circular, apenas fila sentido Benfica Aeroporto, entre o Eixo Norte-Sul e o Campo Grande. Para a Ponte 25 de Abril, lentidão na Avenida da Ponte e também no acesso da A5. A A5 não tem filas para Cascais, só há fila para Lisboa no final da descida do Monsanto. A marginal também, sem qualquer dificuldade. A norte, no Porto, temos aqui a Avenida AEP, com trânsito ainda resistente nos dois sentidos. Há fila também na VCI, sentido a Rábida Freixo, ali à chegada a Francos. Sentido contrário, abrandamento entre o nó do mercado e a A3 e também abrandamento entre Francos e a Boa Vista. Até já.
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0: E nós já fizemos as contas, não fizemos mal, passam 11 minutos das 6.
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0: Resto da Moraria, Armando Moraes, e logo a seguir o Fado das Queixas com Celeste Rodrigues. Boa tarde.

0: queixas. Nós não nos podemos queixar. A primavera está a chegar ao fim e as temperaturas estão aí bem agradáveis para uns bons dias de praia. Aproveitar este fim de semana, também na próxima semana fala-se em temperaturas altíssimas. Portanto, a festa, os santos populares vão ter noites bem alegres, bem animadas e certamente bem regadas. Para amanhã vamos ter o céu nublado, mas com temperaturas a rondarem os 27, 28 graus por Lisboa e por Setúbal e pelo Porto, embora esteja um pouco mais cinzento, a temperatura vai fixar-se ali bem pertinho dos 22, 23. E assim, já deixamos aqui a previsão do estado do tempo para amanhã, que é uma oferta da Matriz Auto, e até ao dia 30 de junho aproveito os descontos do Stock Off nas megastores de Loures e Leiria.
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bom que voltassem algumas coisinhas ao tempo antigo na casa da Mariquinhas, tal como aqui foi cantado pela voz de saudade de Hermínia Silva. A moda das tranças pretas, Dom Vicente da Câmara, também foi uma das nossas propostas musicais que trouxemos para esta terceira hora do nosso programa Casa de Fados. Fica a jura, logo depois do trânsito, vamos ouvir Amália com o animado e festivo El Parompompero e depois vamos ouvir mais uns fados da minha vida.

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1: E cá estamos, 6:30, vamos olhar o trânsito. Paulo Monteiros, dificuldades ou nem por isso?
2: Olha, bem mais pacífico do que é normal, de facto nota-se a diferença. No Porto ainda há mais filas do que em Lisboa. Ora, no Porto temos aqui a Avenida AEP cheia nos dois sentidos, mais demorado para o Porto. E temos também os acessos às festas de Matosinhos também preenchidos. Amanhã é o último dia de festas ali em Matosinhos. Ora, e temos também fila na VCI, sentido Freixo Rábida, fila a partir do nó do Mercado até à A3 e de novo de Francos até à Rábida. Sentido contrário, só há abrandamento entre a Via Norte e a A3. Passamos para a Grande Lisboa. Temos o trânsito aqui mais demorado agora no IC19. Há um acidente no IC19 em direção a Lisboa. É na reta da Amadora. A fila começa em Terceira. Sentido contrário, abrandamento entre Alfragide e Queluz. Segunda circular, ainda há fila das Torres de Lisboa até ao Campo Grande. Sentido inverso, sem problemas. A5, lentidão na descida do Monsanto para as Amoreiras. Sentido inverso, só abrandamento em Linda a Velha. Não há filas na Marginal e para a Ponte 25 de Abril, só abrandamento na Avenida da Ponte e no acesso da A5. Até já.
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1: Sou Leonor Freitas, da Casa Ermelinda Freitas, dos vinhos, que toda a gente me conhece por Dona Ermelinda, mas é a minha mãe. E hoje é com muito gosto que estou aqui no Rádio Amália, porque, de facto, nós somos uma família, porque estamos sempre em várias ações em colaboração. E hoje trago aqui alguns fados que escolhi, que gosto e que me dizem também respeito um pouco à minha vida.
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2: Que, aliás, toda a minha vida tenho feito isso mesmo. Quando planto novas vinhas, ficam sempre uma grande parte das antigas. No vinho, tenho sempre a preocupação de inovar, mas mantendo a tradição. É uma inovação, mas mantendo a tradição. De facto, eu acho que as mudanças têm que, nestes casos, em que há história, há gosto, temos que o fazer lentamente, sempre não perder as raízes, porque elas ajudam-nos também, dão-nos força, e também porque é um produto, o caso, não é, do vinho, é um produto que também ele tem tradição, também ele revela muita coisa e as pessoas têm o seu paladar e vão-se mudando a pouco e pouco. E é isso que eu tento fazer na minha vida, é ir mudando as coisas, mas nunca me esqueço da tradição.

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Para a voz de Nuno da Câmara Pereira 2027, para celebrar bodas de ouro de carreira com o Nuno da Câmara Pereira, ouvimos também Patrícia Costa, uma das vozes que da Invicta chega aqui aos nossos ouvidos com este cheirinho a Manjericos, Lisboa dos Manjericos. Já estamos a terminar mais uma hora. Fado é Vida, Vânia Duarte, a nossa próxima proposta, e depois Jorge Nunes, Amando. Ainda há tempo para ouvir a voz do Tejo. Antes de chegar a informação com a Sofia Simões e o trânsito com o Paulo Monteiro.

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1: As notícias às 7 com Sofia Simões. Mais uma vez, boa tarde.
2: Muito boa tarde. Os 5 arguidos detidos após a manifestação frente ao Parlamento em Lisboa no dia de greve geral saíram em liberdade, mas ficaram sujeitos a termo de identidade e residência, a medida de coação menos gravosa. Os 5 detidos tiveram esta tarde a ser ouvidos no campus da Justiça em Lisboa. 6 pessoas foram detidas na quarta-feira, dia de greve geral, após o fim da manifestação da CGTP, que decorreu frente ao Parlamento. Um dos detidos foi, entretanto, libertado e os restantes 5 compareceram esta sexta-feira no Tribunal Central de Instrução Criminal de Lisboa para serem então ouvidos e lhes serem aplicadas medidas de coação. A Ministra da Saúde considerou que o diploma que regula a contratação pelos hospitais públicos dos chamados médicos tarefeiros é um regime que não serve para diabolizar aqueles profissionais, mas sim para criar regras. Em declarações aos jornalistas hoje em Braga, à margem do 15º Congresso Nacional das Misericórdias, Ana Paula Martins acrescentou que atualmente o processo de contratação de tarefeiros funciona quase como um leilão em que o preço por hora é definido em função da procura. A ministra defendeu que não é através de médicos não especialistas que se consegue garantir a qualidade das urgências. O Presidente da República, António José Seguro, promulgou hoje o diploma do Governo que regula então a contratação pelos hospitais públicos dos chamados médicos tarefeiros. A Federação Nacional dos Médicos considerou que o Presidente da República não começou da melhor maneira ao promulgar o diploma. A vice-presidente da FNAM e presidente do Sindicato dos Médicos do Norte, Joana Bordalissá, em declarações à agência Lusa, considerou que não é uma boa forma de começar para quem defende um pacto da saúde e a melhoria dos cuidados de saúde em Portugal.
3: O Presidente da República é que tem que estar muito bem ciente daquilo que promulgou. Não é uma boa forma de começar para quem defende um pacto da saúde e a melhoria dos cuidados de saúde em Portugal. Não é assim que se, no fundo, eleva o Serviço Nacional de Saúde e melhora o Serviço Nacional de Saúde. Não é assim. Isto vamos estar perante um regime que exige mais trabalho, paga menos por hora, em termos do trabalho extraordinário, e não resolve nenhum dos problemas estruturais que afetam os serviços de urgência e o Serviço Nacional de Saúde.
2: A vice-presidenta da FNAM referiu ainda que não teve acesso a nenhum dos diplomas promulgados hoje. O Chega colocou hoje como condição para viabilizar a proposta de criação de uma prestação social única que os imigrantes tenham de contribuir durante pelo menos 5 anos antes de poderem aceder a apoios sociais. Em conferência de imprensa esta tarde na sede do partido em Lisboa, o líder André Ventura recusou mudanças de cosmética e propôs duas alterações fundamentais à proposta do governo. A outra exigência do Chega perante com a redistribuição do valor aplicado no rendimento social de inserção e alocar às necessidades efetivas da população. André Ventura, que tinha anunciado no início da semana que o Chega ia votar contra esta proposta, colocou estas duas condições para poder então mudar o sentido de voto e viabilizar a medida. A discussão em plenário da proposta de lei para a criação de uma prestação social única está agendada para a próxima sexta-feira. O preço do cabaz alimentar interrompeu 3 semanas de quedas. O cabaz alimentar monitorizado pela DEC Proteste custa esta semana €259,31, mais quase 2 euros do que há 7 dias. Depois de 3 semanas consecutivas de descidas, o preço voltou então a aumentar. Desde o início do ano, comprar o mesmo conjunto de 63 produtos ficou quase 17,5 euros mais caro, uma subida de mais de 7%. Em comparação com o mesmo período do ano passado, os consumidores pagam agora mais quase 20 euros pelo mesmo cabaz. 57 euros é o valor do aumento dos trabalhadores da Sociedade de Transportes Coletivos do Porto, um aumento com retroativo ativos a janeiro. Em comunicado, a STCP fez saber que chegou a acordo com as 5 estruturas sindicais envolvidas. O presidente russo recusou encontrar-se com o presidente da Ucrânia, Vladimir Putin, aliás, disse não ao apelo de Volodymyr Zelensky, que propôs um encontro direto num país terceiro e um cessar-fogo incondicional enquanto decorrerem as negociações entre ambos. A resposta do líder russo à carta aberta de Zelensky foi dada à margem do Fórum Económico de São Petersburgo, na Rússia. A informação está de regresso às 8. Até já.
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1: 4 minutos passam das 7. Agora vamos atualizar informação de trânsito com o Paulo. Vamos começar por onde, Paulo Monteiro?
4: Olha, vamos começar pela cidade de Lisboa. O IC19 ainda está com o trânsito condicionado por causa do acidente que ocorreu na Amadora. Há fila a partir de Terceira até à Amadora. Sentido contrário, há só um pequeno abrandamento na Amadora devido à curiosidade. A segunda circular tem fila entre as Torres de Lisboa e o Campo Grande. Há 5, fila na descida do Monsanto para as Amoreiras, a marginal sem problemas, e para a Ponte 25 de Abril o trânsito também já normalizou. Ora, a norte, no Porto, temos aqui a lentidão na Avenida AEP, ainda nos dois sentidos. A VCI tem lentidão no sentido Freixo a Rábida, do Nó do Mercado até à A3, e depois, outra vez, fila a partir de Francos até à Rábida. Sentido contrário, há só abrandamento ali à passagem pela A3. Até já.
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1: 8 minutos passam das 7. Frei Hermano da Câmara e Dina do Carmo são as nossas próximas propostas musicais. Já estamos pela

0: Dina do Carmo, à beira do cais. Gosto tanto da Dina. Um beijinho, Dina, onde quer que esteja a escutar a nossa Rádio Amália. Nós passámos aqui algumas tardes bem divertidas. Amanhã e também domingo vamos ter temperaturas a rondar os 27, 28 graus por Lisboa e Setúbal, aumentando um pouco gradualmente nos próximos dias e na próxima semana. Vamos ter uma semana muitíssimo quente. Amanhã o dia vai estar nublado pela capital do Fado e pela Cidade Azul. Na Invicta, a esperar uma temperatura a rondar os 22 graus e também um dia com algumas nuvens, algum cinzento a pairar no ar. 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
1: Até podemos ir às Chelas, mas não, vamos não só há. Andar por aqui, não é verdade? Pelo centro de Lisboa, pelas saídas e não também encontro, pelo Porto.
2: Não encontro aqui filas na zona de Chelas. Estou aqui agora que tu pediste para
1: muito
2: ver.
1: Bem.
2: Mas não há aqui filas para Chelas. Aliás, hoje há poucas filas. Vamos até à segunda circular, sentido Benfica a aeroporto. Há fila a partir das Torres de Lisboa até ao Campo Grande. Sentido inverso, sem problemas. Na Cril, apareceu agora aqui uma fila na Cril, entre Camarate e Sacavém. IC19 está em resolução o acidente na Amadora, em direção a Lisboa. Há uma pequena fila de Queluz até à Amadora, sentido contrário, sem problemas. A5, fila na descida do Monsanto para as Amoreiras, sentido contrário para Cascais, sem filas. Também não há filas na Marginal e até a Ponte 25 de Abril está sem qualquer dificuldade. Ora, no Porto temos a Avenida AEP, com trânsito resistente nos dois sentidos. A VCI, sentido Freixo a Rábida, tem abrandamento das Antas até ali à passagem pelo Nó do Amial, mas é só abrandamento, e mais à frente também abrandamento da Boa Vista até à Rábida. Os acessos a Maduzinhos continuam cheios, é o penúltimo dia de festas e é o penúltimo dia de grande confusão para chegar a Maduzinhos. Então, bom fim de semana e até segunda-feira.
1: Bom fim de semana, até segunda.
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0: Ai, se os meus olhos falassem, Américo de Sousa, que nos deixou em 2019. Ouvimos também António Severino, que também já partiu. Daqui a instantes temos mais uma edição do Dicionário do Fado, hoje letra S.
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3: Letra S, Sérgio XI. Sérgio XI começa a cantar aos 6 anos. Venceu a Grande Noite do Fado em 2003 e aos 17 anos começa a viver de noite nas casas de fado. Em 2024 estreia-se com o álbum apresentado ao vivo em salas como o CCB e festivais como o Sol da Caparica, o Caixa Alfama ou a Festa do Avante. O disco produzido por Ricardo Ribeiro e Agir inclui temas de Conan Osiris, Joana Espadinha e Terezinha Landeiro. Eleito um dos melhores álbuns do ano pelo Expresso e pelo Blitz, o fadista foi ainda destacado como um dos novos artistas que estão a marcar a música portuguesa pela mesma publicação. Mário Rui Vieira escreve sobre o timbre, força do trovão do fadista e conclui que este disco chega como primeira centelha visível de um fogo que parece viver em Sérgio XI desde sempre. Há vozes que não se explicam.

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Quando gostamos, gostamos e pronto, não há nada a fazer. Mário Lundu, quando se gosta de alguém, aqui esta nova roupagem musical para uma das cantigas de Amália Rodrigues, do repertório de Amália. Estamos a entrar na reta final desta semana, também a entrar na reta final do nosso programa Casa de Fados. Ora, a caminhar para as notícias à hora certa, continuamos a dançar, mas agora com Pedro Moutinho e logo depois com a fadista do sorriso Beatriz Felício. Culpa minha, se é ou não, não sei.

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cantar e a bailar de rua em rua, na voz de Diana Vilarinho, só Lisboa. É aquele abraço de despedida desta semana para o Porto, Lisboa e Setúbal e também para o resto do mundo através da internet em amália.fm. Eu volto a estar consigo na nossa Matiné Fadista no próximo domingo, entre as 3 e as 6. Logo antes dos Amigos do Fado e antes de Viver a Saudade com Luís Montes. Os Amigos do Fado é por conta do Tiago Correia e por cá vai estar à conversa com Ana Sofia Varela. Sara Paixão é um dos momentos da Estrela da Tarde que vamos recuperar na edição de final de semana entre as 23 e as 24 horas, domingo. Também vamos ter momentos com o fadista Manuel João Ferreira. Agora com Sara Paixão, foi por ti que eu voltei, eu espero voltar por si e por mim na próxima segunda-feira, de novo às 4. Bom fim de semana!

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1: As notícias às 8 com a Sofia Simões. Boa noite.
2: Muito boa noite. Os 5 arguídos detidos após a manifestação frente ao Parlamento em Lisboa, no dia da greve geral, saíram em liberdade, mas ficaram sujeitos a termo de identidade e residência, a medida de coação menos gravosa. Os 5 detidos estiveram esta tarde a ser ouvidos no campus da Justiça em Lisboa. 6 pessoas foram detidas na quarta-feira, dia da greve geral, após o fim da manifestação da CGTP, que decorreu frente ao Parlamento. Um dos detidos foi, entretanto, libertado e os restantes 5 compareceram esta sexta-feira no Tribunal Central de Instrução Criminal de Lisboa para serem ouvidos e lhes serem aplicadas medidas de coação. O Presidente da República considerou hoje que se está ainda no tempo do Parlamento nas matérias da revisão da lei laboral e da criação da prestação social única. António José Sur, que está no Luxemburgo, remeteu a sua avaliação para momento próprio. Em concreto, sobre a legislação laboral, o chefe de Estado referiu que há um processo que está a decorrer no Parlamento, ou que vai começar a decorrer, referindo-se à votação marcada para dia 18 do diploma do Governo da revisão do Código do Trabalho. O Chega colocou hoje como condição para viabilizar a proposta de criação de uma prestação social única que os imigrantes tenham de contribuir durante pelo menos 5 anos antes de poderem aceder a apoios sociais. Em conferência de imprensa na sede do partido em Lisboa, o líder André Ventura recusou mudanças de cosmética e propôs duas alterações fundamentais à proposta do governo. A outra exigência do Chega prende-se com a redistribuição do valor aplicado no rendimento social de inserção e à alocar às necessidades efetivas da população. André Ventura, que tinha anunciado no início da semana que o Chega ia votar contra esta proposta, colocou estas duas condições para poder mudar o sentido de voto e viabilizar a medida. A discussão em plenário da proposta de lei para a criação de uma prestação social única está agendada para a próxima sexta-feira. A Ministra da Saúde considerou que o diploma que regula a contratação pelos hospitais públicos dos chamados médicos tarefeiros é um regime que não serve para diabolizar aqueles profissionais, mas sim para criar regras. Em declarações aos jornalistas, hoje em Braga, à margem do 15º Congresso Nacional das Misericórdias, Ana Paula Martins acrescentou que atualmente o processo de contratação de tarefeiros funciona quase como um leilão, em que o preço por hora é definido em função da procura. A ministra defendeu que não é através de médicos não especialistas que se consegue garantir a qualidade das urgências. O Presidente da República, António José Seguro, promulgou hoje o diploma do governo que regula então a contratação pelos hospitais públicos dos chamados médicos tarefeiros. A NOS vai recorrer judicialmente da multa que lhe foi aplicada pela Autoridade da Concorrência em conjunto com a Mel, Vodafone e a Century. A empresa de telecomunicações defende que este processo não tem fundamento legal. A Vodafone já fez também saber que vai impugnar a condenação da Autoridade da Concorrência ao pagamento de uma multa. Mais de 13 milhões de euros é o valor das coimas aplicadas pela Autoridade da Concorrência à Mel, NOS, Vodafone e a Century. Em causa está um acordo ao antigo concorrencial nos serviços de televisão por subscrição e na publicidade nas gravações televisivas. Em comunicado, a concorrência explica que o acordo levou a uma abordagem concertada por parte dos 3 maiores operadores de telecomunicações a operar no mercado nacional em conjunto com uma empresa consultora. O governo vai voltar a alterar o desconto do imposto sobre os produtos petrolíferos e energéticos, tendo em conta a esperada subida dos preços dos combustíveis. Na portaria publicada esta sexta-feira, o apoio sobre o gasóleo sobe 0,7 cêntimos, porque se espera uma subida de 4 cêntimos para a semana, enquanto sobre a gasolina desce marginalmente 0,02 cêntimos, perante uma previsão de descida de 1 cêntimo. É o final da informação. Bom fim de semana.
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1: E estamos no final da semana. Boa altura para escutarmos as cartas de amor que se tornaram um dos maiores sucessos do Tony de Matos, agora na versão de fado do nosso Nuno da Câmara Pereira, que canta Cartas de Amor, Andorinhas, que num vai e vem levam bem saudades minhas, por Nuno da Câmara Pereira.

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3: Muito boa noite e muito bem-vindos. Cá estamos para a última edição desta semana da Voz do Ouvinte, que é de terça à sexta-feira, entre as 9 e as 10 da noite. Sabem que é o único programa que permite que as pessoas entrem para falarem à vontade, desde que se respeitem, e também, infelizmente, o único programa em Portugal que ajuda pessoas pobres. E há mais de 2 milhões de pobres em Portugal, não podemos ajudar toda a gente. Mas ajudar algumas é melhor que não ajudar nenhumas. E por isso vamos continuar a ajudar pessoas através deste programa, que tem ouvintes extraordinários disponíveis para ajudarem os outros. 210 10 5740 é o vosso número de telefone. O primeiro ouvinte da noite tem direito a escolher a música de encerramento. Vou-vos dar mais tempo para conversarem mais, porque é o último dia da semana. E já está aí uma pessoa na linha. Boa noite.
4: Boa noite, Carlos Ouvente.
3: Boa noite.
4: Boa noite. Está bom, Sr. Carlos?
3: Eu estou bem. E a senhora também está bem?
4: Aqui fala a Maria José Camões, da Bobadela.
3: Sim, senhora.
4: Ah, e então, Sr. Carlos, eu também queria pedir um fadinho.
3: Está bem, ainda não pediu este mês?
4: Diga?
3: Ainda não pediu este mês?
4: Não, esta semana é só hoje, veja lá, é sexta-feira.
3: Estou a brincar consigo.
4: Todos os dias, só hoje é que consegui.
3: Estou a brincar com a senhora, sei que
4: muito
3: não entrou.
4: Obrigada,
3: sim.
4: Sr. Carlos, ouvinte.
3: Diga.
4: Queria perguntar se o senhor Picho está melhorzinho e os doentes aí estão...
3: Eu estive lá, eu estive na casa dele...
4: Está na casa?
3: Está
4: melhor?
3: Mais ou menos.
4: Não,
3: aquilo que... Hoje até falou, disse duas palavras em voz alta, quase. Mas só duas palavras. Mas ele não está bem, está deitado, não se levanta. Ah, pois.
4: Dez melhoras pelo bem que ele tem feito aos pobres.
3: Mas eu... É verdade, ele ajudou muita gente e espero que também consigam recuperá-lo.
4: É verdade, senhor Carlos Ouvente. Então eu vou pedir um fadinho, se faz favor, na voz da Maria da Fé, o fado errado.
3: Maria da Fé, ok.
4: Pode ser?
3: A senhora quer o fado errado? Sei lá, senhora, vou escrever isso no computador, porque este programa não é para passar música. Este programa só passa uma música no final para facilitar a vida do colega que vem a seguir.
4: Ou outro qualquer, ou cantaria até que a voz...
3: Não, minha senhora, não vou estar aí muito tempo à procura, a sério. Não vou perder muito tempo com isso, porque o importante é estar com atenção para vocês, para vos atender as chamadas, etc. Isso é que é mais importante.
4: Isso é mais importante, realmente é, senhora Carlos.
3: Pois, porque não quer dizer que não possa passar uma música ou outra, uma música no final. Aliás, fui eu que decidi fazer isso, mas para facilitar a vida a quem vai entrar a seguir, aí ponho a música durante 2 ou 3 minutos e levanto-me, mas o mais importante é dar oportunidade às pessoas necessitadas e dar oportunidade também a outras pessoas que, mesmo que não precisem de ajuda para comer e para se vestirem, etc., mas só do facto de estarem a ouvir conversa, gostam de estar, e isso é muito importante também.
4: É verdade, Sr. Carlos Alberto. Eu vou terminar a minha chamada pedindo ao Sr. Carlos Alberto o favor de transpor um fadinho da Maria da Fé, seja um qualquer. E vou mandar um beijinho para uma senhora que fala todas as noites com o Sr. Carlos Alberto, que é a Dona Hilda do Sol, da Penalva. Um beijinho para ela, que ela é uma simpatia de senhora. E também para outra senhora, que é a Dona Fernanda Ferreira, do bairro de Santa Maria. Um beijinho para ela. E para o Sr. Carlos Alberto, muito obrigada pela atenção que dispensou. As senhoras todas dos doentinhos que estão, é o que é dizer, Sr. Carlos Alberto.
3: Ok, senhora. E o computador é seu amigo, porque escrevi e apareceu aquilo que a senhora pediu. Vá, boa noite para a senhora.
4: Pois,
3: tudo bom.
4: Boa noite e uma boa viagem até chegar à sua casa. Tudo bom. Eu quero dizer ao Sr. Carlos Alberto.
3: Muito obrigado, senhora. Boa noite.
4: Boa noite e muito obrigada.
3: Boa noite, senhora. 21-010-5740, telefone da voz do ouvinte. Boa noite. Estou bom, sim. Quem fala?
5: É Rosa Mota.
3: Sim, senhora. Faz-me dizer.
5: Já ouvi que o Sr. Pisco, que o senhor foi visitar o Sr. Pisco, não é? Não
3: está... Sim.
5: Mas vai melhorar. É, precisa ter calma.
3: Deus queira que sim. Mas pelo menos não estava naquela cara de sofrimento, de dores,
5: sim.
3: Está a ver?
5: Mas conhece as pessoas e vai falando,
3: sim,
5: não é?
3: Sim. Mesmo que não se perceba o que ele diz, sim. Mas o facto de já estar a querer dizer qualquer coisa já é melhor do que como ele estava parado, olhar para cima e não se movimentava, não é? Ainda hoje, quando levei lá umas coisas, até uma senhora que veio aqui trazer para ele e tudo, eu disse... Olha lá, o que é que isto é aqui? Não é tudo para ti, também posso comer. E ele fez assim com assim. Ok, e estava a brincar com ele. Mas pronto, mas há pouco tempo atrás, quando lá estive, olha, queres isto, queres aquilo, e ele só estava a olhar, né? E não conseguia mexer. Pois. Mas hoje já disse sim, abanou a cabeça e tudo, já está menos mal do que esteve.
5: Ele gosta muito dos amigos.
3: É verdade, oh, senhora. Claro. É verdade.
5: E é bom, ele vai melhorar, se o nosso senhor.
3: Deus queira que sim.
5: Olha, senhor Carlos, é para dizer também que fui hoje ao dentista, à Estrada da Luz, 92D. Fui muito bem atendida.
3: Ótimo.
5: Eu gostei muito. E é bom que é no chão e tem aparelho de autocarro à porta.
3: Ok.
5: É muito bom. Porque fui muito bem atendida. 7 estrelas.
3: Mas a senhora foi à clínica dentária?
5: Sim.
3: Ok.
5: Já é a segunda vez que lá vou.
3: Pois, eles tratam sempre bem, os ouvintes deste programa são sempre muito bem tratados lá.
5: Então, a que está lá, a senhora mais está na secretaria, é uma joia.
3: É verdade.
5: E a doutora e tudo, são uma maravilha.
3: É verdade, é verdade.
5: Olha, senhor Carlos, são 7 estrelas.
3: Sim, senhora. Pronto, ainda bem que a senhora foi lá. Sim.
5: Era a primeira, mas não fui, olha.
3: Pronto, minha senhora, o importante é estarmos aqui a conversar, isso é que é mais importante.
5: Exatamente.
3: Ok.
5: Eu queria desejar um bom fim de semana ao Sr. Carlos.
3: Ok.
5: Bem, com saúde, muito boa disposição e muita paciência.
3: Ok, senhora, muito obrigado também.
5: Olha, e as melhoras dos ouvintes doentinhos da Rádio Amália, que melhorem, é o que eu desejo também, e que tudo corra bem. E um fim de semana bom. Tá
3: ok, para a senhora também. Boa noite.
5: Obrigado, senhor Carlos.
3: Tá.
5: Até para a semana, se vocês quiserem.
3: Tá, senhora. Boa noite e muito obrigado também. 21-010-5740. Quem é que fala? Sim, quem fala? Ah, falo eu. Sim, senhor.
6: Falo eu. Amigo Carlos, falo. Pronto. Salvador.
3: Ok, sim, senhor.
6: E, olha, eu também gostei muito de ver o Pisco. Gostei.
3: É verdade.
6: Não é aquilo que a gente quer, não é?
3: Claro, lógico.
6: Mas hoje eu gostei de o ver.
3: Pois, mas embora esteja só deitado, não se consegue levantar e tudo, eu fico assim triste porque eu gostava de o ver levantar. Aliás, deve ter ouvido também eu a brincar com ele, a dizer, papá, vem de cá para irmos almoçar. E ele disse, pois, tu és o meu...
6: Olha...
3: Ele disse que tu és o meu motorista, não é?
6: Eu disse, olha, eu desde que o conheço nunca o tinha ouvido falar com essa vontade, com essa força.
3: Pois, foi uma palavra que ele disse.
6: Aquelas duas vezes foi que...
3: Foi, disse aquela palavra, mas depois acalmou a seguir. Mas ele disse, quando disse, venho aqui ter contigo, vamos ao almoço. Ele disse, és o meu motorista. Está bem, ok, com certeza que te levo lá. Era ótimo que ele pudesse ir.
6: E eu, claro, disponibilizei-me logo também para acompanhar, não é? Podia precisar de ajuda, não é?
3: Claro, lógico.
6: De ajuda Pronto, está bem, eu já me estava aqui a descair.
3: Mas era ótimo que eu estivesse.
6: A Dona Rosa, a Dona Ana Bela disse logo. Pois, já estou a perceber porque é que está a disponibilizar. Não, pronto, estávamos a brincar, não é?
3: Claro.
6: Mas, não, mas gostei de... E até, olha, e outra coisa que, pronto, o Pisto para mim também, desde que a partir do momento que eu o conheci, sempre foi um amigo do coração. E sensibilizou-me aquela do Rebuçados. Ele com os três dedos para eu tirar três roçados do saco para levar para as minhas meninas.
3: Está bem.
6: O Pisco é mesmo.
3: Ele é boa pessoa e sempre ajudou os outros, mas eu gostava mesmo que ele recuperasse.
6: Era isso que eu ia dizer.
3: Uhum.
6: Não que andasse ali a correr, mas pudesse andar.
3: Pois, a caminhar já era bom. Levantar-se da cama já era bom.
6: A gente ouvi-lo perfeitamente e pronto, era só isso, né, que a gente pedia.
3: Pois, ainda está a ver que ainda hoje, até mesmo para ele mudar ligeiramente a posição na cama, teve que o ajudar também, não é?
6: Pois, tive que ajudar.
3: Pois, infelizmente ainda não está. Por isso é que eu digo, aqueles tratamentos já deviam ter começado, não há 3 anos, mas há 4, eu disse há 3 anos, disse isto em 2025, agora já estamos em 2026. Há 4 anos devia começar a fazer isso. E ele hoje estava mais ou menos bem. Pronto, é o que eu digo. O meu amigo que esteve como ele está, esteve pior do que ele e já anda a conduzir o automóvel e tudo. Já está a circular.
6: Mesmo,
3: pois.
6: Pois. Mas vamos ter fé com o amigo.
3: Deus queira que sim,
6: amigo. Pelo menos vai poder levantar e dizer qualquer coisa, não é?
3: Pois, como... está connosco. Isso era ótimo.
6: Mas pronto.
3: Olha. Ok. Sim, senhor amigo.
6: Olha, quero mandar cumprimentos ao meu mano Fernando.
3: Uhum.
6: Ele hoje também queria ir, mas não pôde porque tinha que acompanhar o pai, não é?
3: Uhum.
6: E um beijinho também para a Dona Rosa e um beijinho para a Dona Constança, que é muito querida, muito simpática.
3: Ok.
6: Espero que ela esteja a ouvir. E um abraço para o amigo Pisco, de votos de melhoras. E um abraço para si também.
3: Uhum.
6: E um beijinho também para a Dona Bela, para a Dona São, também a quem já não vi há muito tempo, também gostei de a ver, apesar de,
3: de
6: ter aparecido com o facto de ter tido o acidente, mas também gostei de a ver. E bom fim de semana para todas, as melhores de todos os doentinhos. Olha, e boa vadiagem, aproveito.
3: Ok, amigo. Dias, né? Sim, senhor.
6: As suas três férias.
3: Três dias de férias. Ok, sim, senhor amigo. Vá, um abraço.
6: Ok, um abraço, amigo. Boa noite.
3: Tá, boa noite. 210-10-5740 é o telefone da voz do ouvinte. Boa noite. Boa noite, disse eu. E agora, quem é? Sim, boa noite, sim, senhora.
7: Boa noite. É daqui, é a Maria Simões do Montijo.
3: Ok.
7: Eu vou-me desviar aqui um bocadinho da rádio, porque senão depois eu não ouço.
3: Está bem.
7: Então, senhor Carlos, como está? Está bem de saúde?
3: Sim, senhora.
7: Olha, eu tenho estado a ouvir o programa. Eu também era para ser... Estava na ideia de ser a primeira, mas me enganei.
3: Está bem.
7: Olha, eu entrei só para dar uma palavrinha ao Sr. Carlos e para todos os ouvintes, para todos os doentinhos, para desejar as melhoras ao Sr. Pisco, que eu tenho estado a ouvir as suas palavras dele, que é o que está pouco melhor. Mas Deus Nosso Senhor ainda está onde subiu, Deus há de ser com ele, porque ele, conforme ele é bom para as pessoas do mundo, também é bom para Deus.
3: Ok.
7: Deus seja com ele.
3: Uhum. Sim, senhora, concordo com a senhora.
7: E para todos os outros doentinhos todos que nos estão a ouvir e para os ouvintes da Rádio Amália, e um bom fim de semana para o Sr. Carlos.
3: Uhum.
7: E a gasolina anda como o carrossel, anda para cima e para baixo.
3: Isso, por acaso, até já agora, ainda bem que a senhora falou nisso, é que eu não estou a ofender os indivíduos, mas não simpatizo com eles. Já viu, quando o barril de petróleo baixou, eles baixaram a gasolina, o preço da gasolina e do gasóleo baixaram um bocadinho só. Baixaram só um bocadinho. Agora aumentou de 91 para 94. Repare bem o que é que eles estão a fazer. Vão aumentar o preço do gasóleo, porque aquilo aumentou um bocado, mas vão baixar ligeiramente o da gasolina. Porquê que vão baixar a gasolina? Porque há menos carros a gasolina e há muitos mais carros a gasóleo. Eles aumentam aquilo para ganharem mais dinheiro. Isso não se faz. Não concordo com isso.
7: temos que enfrentar tudo.
3: Ok, senhora.
7: E... Não vá, olha, um bom fim de semana.
3: Obrigado.
7: Muita saúde para o Sr. Carlos. Ande para onde andar. Uhum. Tudo bom para o Sr. Carlos. E agora uma boa noite e uma boa viagem até casa.
3: Obrigado, até, senhora.
7: E até terça-feira, se Deus quiser, cá estamos para...
3: Ok. Combinado, senhora. Boa noite.
7: Boa noite, senhor Carlos. Boa noite.
3: Boa noite, minha senhora. E já sabem que o telefone é vosso. Boa noite. Estou a perguntar quem é que fala. Há pessoas que respondem logo. Quem é?
8: Boa noite.
3: Aí está, um senhor. Sim, senhor.
8: É o João Monteiro da Baixa da Banheira.
3: Sim, senhor, amigo. Diga.
8: Olha, eu vou-lhe fazer uma pergunta, não leva mal. Eu ouço sempre o programa, toda a coisa, e ouço falar sempre do seu Pico. Eu não sei. É que eu também perdi o meu pai, tinha 8 meses de tropa. Sim. Com a doença da moda, já nesse tempo, veja lá, em 72.
3: Pois.
8: E então, eu ouço falar, o senhor, com o seu Pico e coisa. É também com a doença da moda, não?
3: Pois, a doença que ele tem, está a deixá-lo parado.
8: Pois.
3: Não se mexe,
8: é,
3: não fala.
8: O homem fez muito bem a toda a gente.
3: É verdade, amigo.
8: E eu disse à minha senhora, disse, não, deve ter perguntado ao Sr. Carlos, porque estou desconfiado que o Sr. Pisco deve ter a doença como é que vai ter.
3: Bem, espero bem que não seja uma coisa que o leve já embora.
8: Exatamente.
3: Porque tanta gente que ajudou, mas tanta gente que ele ajudou, tanta coisa que ele já fez na vida para ajudar os outros.
8: Eu ouço o programa todas as noites e digo assim, aquele homem deve ter um coração tamanho do mundo.
3: Sem dúvida, amigo. Aquilo que eu já disse muitas vezes e não me canso de dizer, e vocês também não devem cansar-se de ouvir dizer isso,
8: não,
3: porque mesmo antes do programa, ele quando estava aqui a participar no programa, ajudava pessoas e levar as coisas e tudo. Mas antes disso... O facto de levar mais de 100 vezes o sangue dele para ajudar pessoas a serem operadas e tratadas nos hospitais.
8: É um louvor para ele.
3: É fantástico, esse homem é fantástico.
8: É verdade.
3: É fantástico, fantástico mesmo. Tenho uma admiração enorme por ele.
8: E é verdade.
3: Ok, amigo.
8: Olha, sou Carlos. Desejo-lhe um bom fim de semana.
3: Uhum.
8: E as melhoras para todos e que o seu Pisco daqui por 15 dias comece já a andar, que era o que é desejável para ele.
3: Pois.
8: Venha para cima de mim.
3: Isso era ótimo. Tá. Mas deve ser muito cedo. Ok, amigo.
8: Não, empate bastante.
3: Ok, amigo. Tudo bom para si também.
8: Igualmente. Bom fim de semana.
3: Obrigado, igualmente. Liguem para o vosso telefone, eu atendo. Sabem qual é? Boa noite. Quem fala? Não se ouve? Ah, sim.
9: Boa noite,
3: não estava a ouvir.
9: Boa noite, Sr. Carlos.
3: Fala. Boa noite.
9: O Zé Martins aqui do Charquinho, que agora está em Lisboa, não está em Viseu.
3: Ok, amigo, sim, senhor.
9: Estou desde o início.
3: Uh-huh.
9: Até antes de dar o sinal horário, eu estava com o telemóvel na mão. Mas é complicado, é muito complicado. Ainda bem que é assim.
3: Ok, amigo.
9: Ainda bem que é assim, é sinal que há pessoas a ouvir o programa que o senhor faz com muita categoria.
3: Muito obrigado.
9: E ajudando os outros é a coisa melhor que a gente tem na vida. Não tenho a mínima dúvida disso. E desejar um bom fim de semana, Sr. Carlos, a melhora de toda a gente e tudo bom ao senhor. E o Sr. Pisco vai ganhar.
3: Deus queira que sim.
9: Esse senhor vai ganhar. Ele é forte. Uhum. Ele é forte.
3: Pois, hoje por acaso já hoje... Não fiquei tão triste como da última vez que o tinha visto.
9: Sim, sim.
3: Já fiquei menos triste.
9: Eu ouvi o Sr. Carlos a falar nisso.
3: Pois.
9: Desde o início, e o senhor não estava a falar.
3: Uhum.
9: Na televisão já eu estava com o fone na mão.
3: Ok, amigo, sim, senhor.
9: Pronto, olha, boa noite e bom fim de semana para o senhor e para toda a gente deste programa. Muito obrigado.
3: Ok, amigo, muito obrigado e tudo bom para si também. Boa noite.
9: Obrigado, Sr. Carlos, boa noite.
3: Boa noite. Liguem para o vosso telefone. Boa noite.
10: Carlos do BEP,
3: uhum.
10: José Martins em segunda edição.
3: Ok, senhor.
10: José Martins de Viseu, agora venho eu. Olha,
3: okay.
10: E hoje vou ser muito levezinho. Quero mandar um beijinho à Dona Cecília, com quem já não falo há algum tempo, e peço para ela me ligar logo, mas amanhã ela que me ligue. E para o senhor Carlos do BEP, especialmente, bem, para todos os ouvintes, mas para si, que merece uma boa viagem, também em duplicado.
3: Uhum.
10: Neste caso é triplicado, porque são três dias.
3: São três dias.
10: Que é mais, porque bem os merece, pelo que nos tem aqui assim aturado, e pelo bem, e muito bem, que tem feito a muita gente. Porque quero aqui ressalvar uma vez mais que se o dar materialmente é importante, a quem não tem, também é muito importante, e não o é menos, ser companhia para muita gente que só o tem a si por companhia. E olho que estou a falar do que sei aqui mesmo em Sacavém.
3: Okay.
10: E por isso, e por tudo mais, muito obrigado, um bom fim de semana e que Deus o leve e o traga em bem.
3: É verdade, amigo, há uma série de pessoas que me têm encontrado também, que falam, pronto, nem sei como, é que quando eu falo num sítio qualquer, ouvem pela voz, não é? E vêm falar comigo, é engraçado. E muita gente que me diz isso, que estar a ouvir-vos, a conversar uns com os outros, conversas muito interessantes e tudo, é muito importante para mim, porque estou sozinho.
10: Eu nem faz, se calhar, uma pequena ideia do quanto as pessoas ouvem. Nem
3: pois, há muita gente mesmo.
10: É companhia para muita gente, e parecendo que não, isso também é caridade. Isso também é fazer o bem.
3: Olha, já agora, por acaso, deixa-me só tirar aqui o chapéu. Tu me precisaste de chapéu. Não, mas a sério, cumprimentar. Por acaso, estava lá um casal hoje também connosco no almoço na Sopa de Pedra. Estava lá um casal espetacular também. Simpatizei mesmo com ele e com a esposa. Eu não vou citar nomes, porque não tive autorização para isso, não é? Mas, por acaso, gostei bastante daqueles senhores também. Estavam ali, estivemos ali a conversar, um bom pedaço e tudo. Maravilha.
10: Mas olha, uma das coisas boas, e são muitas, uma das coisas boas que este programa tem produzido e mostrado é boa gente.
3: É verdade.
10: Gente de coração.
3: Ah, foi isso que eu vi hoje também, esse senhor, é a senhora e a senhora, espetaculares, gostei mesmo muito de conversar com eles também.
10: E para todos aqui fica também a nossa gratidão.
3: Ok,
10: amigo. Tudo de bom para o senhor e até a terça, se Deus quiser.
3: Ok, obrigado, amigo. E tudo bom para si também. Boa noite. 210-10-5740 é o telefone da voz do ouvinte. Boa noite.
11: É Fernando Sacavém.
3: Sim, senhor, diga.
11: Ainda bem que correu tudo bem, graças a Deus.
3: Sim.
11: Pronto, ainda bem. O senhor Pisco, pronto, já começou a falar, mas o importante mesmo era sempre conseguir andar.
3: Não, mas vai falar é pouquinho e baixinho e tal.
11: Ah, claro,
3: não se percebe tudo, mas quando ele levantou a voz a dizer que eu era um motorista dele, opa, fartámos-nos de rir com aquilo. Falou alto.
11: Ainda bem.
3: É verdade.
11: Ele não está presente, mas agora também não sei quando é que quando pressa por ali lá e tudo. Está muito complicado
3: aqui
11: também.
3: Pois.
11: Vamos a ver o que é que vai acontecer.
3: Ok, amigo.
11: Pronto, isto é o melhor de lá de umas.
3: Ah, é?
11: É um dia de cada vez e a esperarmos que um dia Deus realmente se lembre dele para não estar cá de frente.
3: Pois, a saúde da sua família, seu pai, não é?
11: É.
3: Não está bem o senhor e...
11: Não.
3: Pois,
11: ele
3: isso...
11: está a ficar dia para dia, está a ficar muito amarelo, que ele já deve estar espalhado por todo lado.
3: Opa!
11: Pá, ele tem 25 anos, tirou o médico. Quando foi tentado, já estava na próstata. Tem radioterapia, mas o médico avisou logo. Adormeceu, sim senhor, mas tem 5, portanto vai 2 a 4 meses. O médico foi sincero. Não mentiu.
3: Ok.
11: É assim a vida. Senhor Carlos, uma coisa que vi na televisão que me deixou profundamente revoltado. Então aquela gandulagem, aqueles ordeios da manifestação, incendiaram caixotes de lixo, partiram paragens de autocarros, agrediram um polícia com uma garrafa na vista, com o homem ficou mal.
3: Sim, sim.
11: E foram todos postos cá fora.
3: Amigo... Pois, tiveram a sorte de não terem feito isso em Luanda. Não fizeram isso em Luanda. Se fosse em Luanda, o tratamento era diferente.
11: Então, mas admite-se, qual é a moral desse juiz ou de uma advogada ainda defender essa gente? Epá, por amor de Deus.
3: Pois.
11: Ainda vão pôr essa gandulagem cá fora. Por acaso não mataram o homem? E se o matassem, como é que é?
3: Pois, amigo, só o facto de estarem a pegar fogo às coisas e não sei o quê, isso não se faz. Pá. Isso não se faz. É o que eu digo. Em Luanda, eles tinham sido tratados de outra maneira, completamente diferente. Aqui, pronto, a polícia não pode ser muito violenta para eles e eles abusam.
11: Não é que isto está a ficar de uma maneira que as pessoas já têm medo de ir à rua, seu cara.
3: Pois, é isso. Eu sei que sim.
11: As pessoas já têm medo de ir à rua. Uma zona tão pacata, que era lá do outro lado do rio, por exemplo, onde mora a dona Hilda da Penal e onde mora... E onde moram esses ouvintes, não é?
3: Uhum.
11: Mais ouvintes. Epá, também estão a queixar que aquilo está do pior e é tiroteiro, é salto de meia-noite. Epá, eu não sei onde é que se vai parar, sinceramente.
3: Enfim.
11: Altere a Constituição, é um pedido que eu faço, não estou a tratar mal ninguém, altere a Constituição, dê força à polícia e ponham câmaras de filmar na rua, porque eu não tenho medo das câmaras de filmar.
3: Ah, pois, isso é o que eu já pedi há muitos anos que ando a pedir isso. Bom, ok,
11: não
3: amigo.
11: Não ando a roubar, não ando a passar droga, não ando a violar ninguém, portanto...
3: Ok.
11: Vai, para mim podem ver onde é que eu ando.
3: Sim, senhor. Vá, uma boa noite para si.
11: Um fim de semana para si. Uhum. Um grande abraço ao meu mano de Salvador, à minha afilhada e à minha sobrinha. E para todos, um grande abraço e um ótimo fim de semana e as melhores todas.
3: Obrigado, amigo. Boa noite e muito obrigado. E já sabem que o telefone da Voz do Ouvinte é o 210-10-5740. Boa noite. É o Hugo. Sim, senhor Hugo.
12: Está tudo bem?
3: Está tudo bem. E o Hugo também?
12: Vai, hoje consegui. Estava difícil. Estava ligar. Não consegui agora.
3: Mas o Hugo consegue entrar, nem que seja por 20 segundos, mas entra sempre aqui para cumprimentar as pessoas. Ok, amigo.
12: Olha, vai ali no Porto Alto, uhum. Vai ao Porto, vai ao Lopes.
3: Uhum. Ok.
12: Pronto para todos, obrigado.
3: Ok, amigo, também para si. Boa noite. O Hugo entra aqui uns segundinhos para cumprimentar as pessoas. É um moço educado e pronto, eu também gosto de o ouvir. E agora quem é? Quem?
13: Seja aquele melhor
3: okay.
13: possível. E contra outra coisa que eu gostaria de saber. O Sr. Carlos sabe que nos hospitais as camas estão ocupadas por pessoas que não têm para onde ir.
3: Uhum.
13: Será que alguém está a receber a reforma dessas pessoas?
3: Amigo, há coisas que não estão bem, mas lá está. Eu não estou a criticar nem os médicos, nem os enfermeiros desses hospitais. Pois não, estamos a conversar só. Agora, que está mal, as coisas não estão bem, não estão. Por isso é que há muita gente que está lá deitada e não sei quantos e não foram tratadas ainda. Eu
13: não,
3: sei.
13: Mas eu não estou a referir ao tratamento. Eu estou-me a referir às pessoas que estão a ocupar as camas porque não os vão buscar. E quem é que está a receber a reforma dessa gente?
3: Não vão buscar, não vão buscar o quê?
13: A reforma que eles estão a receber. E quem sim. é que a recebe? Que são pessoas idosas, estão reformadas, não acho?
3: Ah, sim. Mas à partida, depende daquilo que eles tiverem combinado. Há pessoas que só elas próprias é que podem levantar o dinheiro das reformas, não é? Porque o dinheiro é transferido diretamente para o banco. Mas há outros casos diferentes também, isso é verdade.
13: Pois, há muita gente que está a receber a reforma dessa gente.
3: Pois, também pode haver gente a fazer desonestidade, sim, tem toda a razão. Algumas pessoas, nem todas, atenção.
13: Pois, está bem, mas há muita gente que deve estar a receber a reforma dessas pessoas pois. E não os vão buscar.
3: Pois, mas aquilo que também me dói bastante, por isso é que eu estava a dizer, é que não podem estar, não podemos criticar, não é? Porque há poucos médicos e enfermeiros e tudo. Devia haver. Não estamos só a conversar. Estamos a conversar.
13: Ninguém fala nisso, é que ninguém fala nisso.
3: Pois, mas era importante que as pessoas fossem tratadas rapidamente e tudo, mas não há muitos médicos.
13: Olha, eu digo sinceramente, eu só tenho de dizer bem do Hospital da Amadora Sintra.
3: Pois, mas olha, está a ver, eu, por exemplo, até sei do caso de um amigo meu, nesse hospital. Em que se foi embora, exatamente não tinha sido tratado a tempo e horas, está a ver? Por isso é que eu estou a dizer. Os médicos e os enfermeiros são profissionais, não são maus profissionais. Agora, se tiverem lá 100 pessoas para um médico, ele não pode tratar toda a gente.
13: O problema é que nós entramos. Eu entrei para lá num sábado ao meio-dia e saí numa segunda-feira às 4 da tarde.
3: Ok. Pois, mas há casos.
13: Fui atendido no domingo. Às 11 e tal da noite.
3: Pois, está a ver, podia ter sido tarde demais, não é? Pois é. Pois. É isso, esse meu amigo estava lá, foi-se embora, faleceu. Um amigo meu que estava lá nesse hospital para ser tratado, não sei o que, tal, e já faleceu. É assim, amigo. Por isso é que eu digo, não estou a criticar os médicos nem os enfermeiros, só que eles não podem estar a tratar toda a gente, são poucos médicos, por isso é que eu peço aos governantes para aumentarem os salários dos médicos nos hospitais do Estado e dos enfermeiros, para termos mais médicos e para aquelas pessoas que não têm dinheiro para ir aos privados, para poderem ser bem tratadas nos hospitais do Estado. É isso que eu peço. Se eu fosse egoísta, estava-me nas tintas para quem está mal. Não consigo pensar assim. Eu vou aos privados e quem não pode ir? é menos importante do que eu. Não é nada menos importante. É tão importante como. E o resto é conversa. Por isso é que eu peço. As pessoas têm que ser tratadas também, como deve ser. Ok, amigo. Vá tudo a correr bem para si.
13: Bom fim de semana, boa viagem.
3: Obrigado, amigo. E tudo bom para si também. Muito obrigado, senhor. Muito obrigado. Até às 10 da noite na Rádio Amália temos aqui o nosso programa.
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3: 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Ora bem, vou saber agora quem é que está na linha para conversar. Boa noite. Sim, quem é? Sim, boa noite.
15: Sim. Carlos, como está?
3: Estou bem, senhora.
15: Fala a Cecília.
3: Sim, senhora, minha senhora.
15: Bom, é para desejar as melhoras do Sr. Pisco. Eu estou muito triste por o ver assim.
3: Uhum.
15: Porque eu estou a passar pelo mesmo, a ver o Jordi cada vez pior.
3: Opa! Ah, isso eu não sabia.
15: Ele já anda com. Ele, a perna direita, já anda muito, muito em baixo. E ele foi à junta médica, já lhe deram. Mas olha, temos. Eu não sei que médicos é que nós temos ou que pessoas é que nós temos nessas instituições. Passaram-lhe os papéis para ir à segurança, para ir ao banco, para ir a. Para ver se lhe dão alguma coisa, porque eles já lhe deram a percentagem de incapacidade. Só que esqueceram, ele foi, coitadito, lá à segurança, esqueceu, a médica que fez os exames, esqueceu-se de assinar lá não sei o quê, tem que voltar para trás, fazer tudo novamente. Eu às vezes pensei, o que é que estas pessoas também estão a fazer? É uma doutora, era doutora. Lá teve que o rapaz lá tem que voltar para trás, tornar tudo outra vez, a mesma coisa. Ele, coitadito, tem que ir porque tem que ser ele próprio a fazer isso.
3: Epa, e uma pessoa que estava tão bem, esteve tantas vezes à mesa comigo.
15: Não, mas ele não anda bem.
3: E é um jovem de 28 anos.
15: Sim, não está bem. Não está bem. Opa. Mas pronto, nós temos que dar-lhe força. Pronto.
3: Ok.
15: Temos que o animar e assim. E é que eu digo ao Sr. Pisco, para o Sr. Pisco também, ele vai recuperar, ele vai ser um homem ainda como eu o conheci.
3: Ok. Deus queira que sim, isso era ótimo,
15: digo,
3: senhora.
15: Eu não digo totalmente, mas que ele possa ir e que fale connosco. Olha, nem que ele vá na cadeirinha de rodas, mas que fale connosco e que pronto.
3: Uhum.
15: Eu espero bem que sim.
3: Eu, por acaso, ficava muito feliz se o visse à mesa comigo também.
15: Sim.
3: Era muito bom sinal. Era muito bom sinal. Ok.
15: Pronto, olha. Tudo bom para si. Um bom fim de semana.
3: E não se esqueça de dar também um abraço ao seu netinho, está bem? Se faz favor. Diga que é um abraço meu, que eu tenho muita simpatia por ele.
15: Ir lá ao almoço, mas eu não sei. Eu vejo tão triste, tão.
3: Pois, ele não está em condições e eu fico triste com isso também, senhora.
15: Ele anda muito coxo da perna esquerda, da perna direita. É a perna direita, olha, é tudo.
3: É a visão,
15: já está a ver mal, está-lhe a apanhar o olho, agora para a semana tem que ir para o Hospital Santa Maria, porque ele em Santa Maria tem vários médicos, 7 ou 8, são todos dele. Pronto, olha, mas pronto, é assim, a vida,
3: senhora,
15: temos que lhe dar força.
3: Temos ok, cuidado. As melhoras dele é o que eu gostaria que acontecesse.
15: Obrigada.
3: Também,
15: obrigada,
3: senhora.
15: Tudo bom para toda a gente, as melhoras de todas as pessoas que estiverem doentes.
3: Muito obrigado, senhora.
15: E para si um bom fim de semana.
3: Ok, mas, muito obrigado, senhora.
15: E quando cá estiver, goze bem a vida.
3: Ok.
15: Que a vida é curta.
3: Uhum, eu sei.
15: Beijinho.
3: Tá.
15: Beijinho.
3: Para a senhora também, boa noite, senhora. O 210-10-5740 é o telefone. Boa noite. Sim, boa noite. Então bem-vindo, se é a primeira vez, bem-vindo.
16: Oi, eu tenho tentado já há 2 meses e tal, estou a tentar entrar, só agora consegui entrar.
3: Sim, senhor amigo, bem-vindo. Posso saber o seu nome?
16: Luís Pereira Nunes.
3: Sr. Nunes, pronto, ok, sim, senhora.
16: Estou aqui do Cabedal de Grândola.
3: Ah, de Grândola, ok.
16: De Troia.
3: Sim, senhora.
16: Olha, só para dar aí a boas notícias que vocês têm dado aí do seu Pisco.
3: Uhum.
16: Que eu também sou muito simpatizante por ele, porque não, não conhecer, e não conhecer é muita malta aí do nosso programa, mas queria entrar e sou também um comandante.

0: personagem.
1: Tinha visto você dizer sempre isso.
0: Pois, eu digo isso que é para as pessoas saberem que há aqui gente que não presta para nada.
1: Pois sim, senhor.
0: Mandar desejar a morte do Jacinto Pisco. Epa.
1: Pois. Mas olha, só para dar boas notícias aqui para a nossa malta e boas melhoras e para os ventinhos todos aí do nosso programa.
0: Ok, amigo. Tudo bom para si também. Muito obrigado e bem-vindo obrigado. Também, ok?
1: Oi, tá bom.
0: Sim, senhor. Boa noite. Liguem e falem. Vou saber quem é que está agora. Sim, boa noite.
2: Boa noite, Sr. Carlos. É a primeira vez que estou a falar para o programa.
0: Então, bem-vinda, minha senhora.
2: Eu não vou dizer o meu nome porque não é necessário, mas é o seguinte. Gostava muito que o senhor continuasse nesse programa. Quantos anos de Deus Nosso Senhor lhe der para trabalhar?
0: Oh, muito obrigado, senhora.
2: Para nós, eu digo eu, gostamos muito a esta hora que não temos mais ninguém, estamos sozinhos em casa.
0: Uhum.
2: E ter uma palavra, ouvir-vos, uhum. Senhor, a falar com outras pessoas, só que respeitem-se, é verdade. Porque por vezes nós ficamos enervados com certas e determinadas pessoas.
0: Uhum.
2: Então se respeitem como o senhor pede, mas olhe, muitos parabéns pela vossa... Nem sei lhe explicar como.
0: Tá, senhora.
2: O vosso desempenho das funções. E que tudo de bom para o senhor e para todas as pessoas que o ajudou aí.
0: Muito obrigado, minha senhora. Boa, tudo bom para si também.
2: Obrigado.
0: Tá, senhora.
2: Muito
0: tudo bom obrigado. Para si também, senhora. Obrigado. Boa noite. 210-5740. Boa noite. Sim?
3: Bom fim de semana.
0: Ah, já boa noite e bom fim de semana. Está bem.
3: E as melhores para o seu Pisco.
0: Ok.
3: E pronto, coitados, eu sou Riva.
0: Uhum.
3: Pronto, e não sei se nada em especial, a minha mãe está na mesma. Hoje está a ouvir o programa.
0: Ah, está? Ok, então cumprimentos à senhora também.
3: Obrigado.
0: Uhum. Opa, amigo, não fui eu que desliguei. Tenha atenção ao seu telemóvel. Às vezes as pessoas sem querer tocam no telemóvel. Olha, desligou. Não fui eu que desliguei, que jamais iria fazer isso a este rapaz. E agora, quem é? Quem?
4: Senhor Afonso Patrício.
0: Sim, senhor, senhor Afonso, faz favor dizer.
4: Eu moro aqui a São Marcos.
0: Sim, senhor.
4: Eu só quero desejar um bom dia para os passarinhos.
0: Ok, amigo.
4: Um dia para o seu Pisco, que é o passarinho do programa.
0: Sim, senhor.
4: E que ele continue a piar muitos anos.
0: Isso era ótimo, que ele continuasse.
4: E um bom passarinho para si, que é um bom roxinol do programa.
0: Ok, sim, senhor, amigo.
4: Um abraço, amigo.
0: Vá, um abraço para si também.
4: De viagem.
0: Muito obrigado. Tudo bom para si também.
4: Obrigado.
0: Tá, obrigado, amigo. Boa noite. Liguem e eu atendo. Boa noite. Sim, quem fala?
5: José Martins, está na Corte.
0: Sim, senhor. Faz favor dizer, José Martins.
5: Gosto muito do vosso programa. Tudo bom.
0: É porque é boa pessoa também. Gosta do programa que ajuda aos outros. É boa pessoa.
5: Um dia vou ir aí almoçar com vocês.
0: Ok. Sim, senhor.
5: Com vossas palavras.
0: Está bem.
5: Com você, obrigado.
0: Ok, amigo, quando quiser, se quiser, liga a Dona Rosa para marcar o lugar para a mesa ao pé de nós.
5: Está, obrigado.
0: Ok? Sim, senhor.
5: Bom agosto, obrigado.
0: Ok, amigo, um grande abraço para si também. Tá.
5: Igualmente.
0: Boa noite. 210-10-5740. Boa noite.
6: Boa noite, é Diogo. Como está?
0: Sim, senhor, está tudo bem.
6: Está tudo bem. Vocês também, estava tudo bem por lá, não é?
0: Quer dizer, tudo bem, não
6: tudo
0: é que estivesse tudo bem.
6: Pois.
0: O Pisco não estava tudo bem. Mas
6: pronto, vocês foram vê-lo, é
0: sim,
6: ótimo.
0: Mas já estava menos mal do que da outra vez, quando estive ao pé dele.
6: Eu ia ir lá à casa dele, mas eu não sei onde ele mora, para ver se lá vou.
0: Ele mora perto do... também mora lá perto do restaurante Sampa de Pedra,
6: tenho
0: sim.
6: Tenho aqui uma cozinha para ele, para fazer uma sopa, tenho aqui uma verdura... para ele fazer uma sopinha para ficar melhor.
0: Não, pois, mas ele mora lá perto do restaurante Sampa de Pedra. Não, mas ele tem sempre a comida, vão lá levar-lhe a casa, isso não há problema nenhum.
6: Sim, pois.
0: Mas realmente, se não estar bem, eu fico triste porque ele é uma pessoa muito útil.
6: Muito útil.
0: Eu gostava muito que ele estivesse bem.
6: É, ele era, portanto, ainda membro de vocês aí, os dois com o Correia,

0: Ele ligava todos os dias, uhum, e estava sempre pronto para vos ajudar e
1: é verdade, qualquer coisa. Sempre operacional. Ele é uma pessoa ótima, e por isso é que eu digo, não estando com saúde, eu fico triste, pronto.
0: Eu fico pronto, agora não, mesmo assim, uhum, pronto, a coisa está mais calma, mas havia aí um ou dois malandros que, pronto, estavam sempre a picar e eu não merecia isso, pá.
1: Ah, sim, tá, sem dúvida, amigo.
0: Isto é um programa de pessoas, não, tudo bem.
1: Desejarem aquilo que desejaram para o Pisco, isso não se faz.
0: Para aqui fazer coisas, isso não, pá, isso é feio, pá.
1: É muito feio mesmo.
0: É muito feio. Ainda por cima, às vezes, há pessoas que são, portanto, são ajudadas e haviam de agradecer mais ainda.
1: Pronto, não vamos perder tempo com isso. Pois, ok, pois, amigo, tá, olha,
0: até amanhã.
1: Tudo a correr bem consigo também. E quando quiser, também, já sabe, se quiser ficar,
0: sim,
1: ao pé de nós, é só,
0: sim,
1: dizer à Dona Rosa.
0: Sei,
1: ok,
0: sei.
1: Vá, um abraço, amigo.
0: Um abração. Tá. Obrigado.
1: Obrigado, boa noite. Liguem e falem. Eu atendo. Boa noite. Opa! Boa noite.
2: Está a ouvir?
1: Estou, sim, senhor. Estou a ouvir.
2: Já tive o som do rádio e estou a ouvir.
1: Ok. Cuidado com o telemóvel, que é para não tocar onde não deve. E às vezes ligam.
2: Foi anteontem que a chamada caiu.
1: Ah, pois. Pois, ainda agora um ouvinte também estava a falar comigo e a chamada dele também caiu.
2: Foi o Ricardinho de Cima.
1: Pois, mas sabe, às vezes acontece, também já me aconteceu a mim, estar com o telefone na mão, não sei o quê, a falar com alguém, e pá, sem querer, desliguei, chamada caiu.
2: Eu gostava de dizer,
1: uhum,
2: que, onde as senhoras do Pisco,
1: ok,
2: não leva mal, eu gosto muito do Pisco, desde o início que ali, desde que fui à minha casa, teve uma atitude que não vou dizer qual foi, que eu gostei.
1: Pois, ele foi ajudar a sua casa, não é?
2: Gostei muita atitude dele.
1: Uhum.
2: Um abraço para ele e tudo bom para ele.
1: Ok, amigo. Tudo bom também para si.
2: Claro, deixa-me só dizer. E quer dizer às pessoas que andam, vão, que levam os gajos para o café, que metem nas passadeiras para as suas cadeirantes, tenham respeito pelas suas cadeirantes, porque estão no café, vêm embora e um carro está a estrovar a minha passagem.
1: Portam-se mal no restaurante, é?
2: Não, levam quase o carro. Levam o carro, o café, 500 metros do carro.
1: Sim.
2: Levam o carro para o café.
1: Levam o carro para o café?
2: Não, metem. Metem quase o carro na passagem onde eu vou passar com a cadeira.
1: Ah, ok. Atrapalham a passadeira. Ok, está bem, ok. Sim, senhor. Deviam ter mais cuidado com isso. Sim, senhor, amigo.
2: Tenham cuidado com isso, que as pessoas cadeirantes também gostam de andar.
1: Uhum. Sim, o amigo precisa da cadeira e tem todo o direito de andar, então. Eles não têm que estar a pôr os carros nos passeios nem nada disso. Não podem estar a fazer isso. Mas algumas pessoas portam-se mal nesse capítulo essas pessoas devem ser multadas, sim. Devem ser multadas.
2: Algumas não estão nem aí.
1: Pois, há pessoas que se portam bem, atenção.
2: Sabe o que eu digo? Não precisam.
1: Uhum.
2: Não estão nem aí. Tinham mais um bocadinho de consideração.
1: Pois, exatamente. Ainda me lembro que há uns tempos que estava lá umas obrazinhas e tudo, puseram lá o carro e o amigo na sua cadeira de rodas não conseguia circular praticamente. Exatamente, lembro-me disso até. Ok, amigo, vá tudo a correr bem consigo.
2: Um
1: grande abraço.
2: Tudo bom para as plantas que eu gosto de valer da senhora.
1: Uhum.
2: Para todos bem, muita saúde e até para a semana.
1: Ok, amigo, um grande abraço também.
2: Prazer.
1: Obrigado.
2: Prazer ouvir.
1: Obrigado, amigo, boa noite. Boa noite. 210 57 40. boa noite. Quem é que fala? Não está. Ah, espera aí, tenho que carregar aqui no botãozinho 210 10 57 40. Boa noite. Sim, boa noite, senhora.
3: Fala José aqui de Penal.
1: Sim.
3: Já ouvi a vossa conversa sobre o seu filho.
1: Uhum.
3: E de que ele, se ele tiver ouvido, não sei se ele também está a ouvir a rádio, mas é capaz.
1: Mas, nem sempre, minha senhora.
3: Ele me dá o mesmo milhão, que eu gosto muito do senhor filho.
1: Nem sempre está, mas ainda hoje estava-lhe a perguntar. Olha lá, tu não ouves o programa todos os dias. Às vezes, já está. Portanto, significa que houve uma altura em que ele não estava a ouvir mesmo, mas agora já houve algumas vezes.
3: Por acaso, se vier a ouvir, um beijinho muito grande para ele.
1: Uhum.
3: Quero mandar também um beijinho para o senhor José Augusto.
1: Ok.
3: Continuação também das melhores dela, assim como mais do senhor Fisco. As coisinhas vão melhorando. E queria mandar um beijinho para aquela senhora que foi a primeira a falar, que é uma grande sportinguista, ferranha, senhor Carlos. Mas diz
1: a
3: Camões, ui, Jesus, você nem faz uma pequena ideia. Ela e mais outra amiga, há outra amiga que é a Olga Susana Gabriel. Quando o Benfica, o Sporting, estiver a perder, ela até se sente mal, já tem ido parar ao hospital. É a mesma coisa, elas duas, é mesmo o espetáculo. Próximo,
1: tá,
3: Carlos, é isso que eu queria dizer.
1: Ok.
3: É um beijinho para ele todo. Para si, senhor Carlos, um bom regresso a casa. Um beijinho, um bom fim de semana.
1: Uhum.
3: E muito obrigadinho por estar desse lado.
1: Ok. Sim, senhora.
3: Obrigadinho, amigo.
1: Tá, senhora. Tá, boa noite. Tá. Boa noite, minha senhora. E agora, quem é? Sim, boa noite. Oh, chamada caiu. Não fui eu que desliguei, atenção. Disse boa noite e a chamada caiu. Boa noite. 210 10 57 40 é o telefone da voz do ouvinte. Ninguém fala? Ah, tem que falar logo, senhora. Se não falar. Pois, se não falar, eu desligo.
4: Há tanto tempo, desde o princípio do programa, já há mais de 2 meses que não ligado.
1: Está bem, senhora.
4: Está tudo bem com a senhora Carmen?
1: Sim, senhora. E com a senhora também?
4: Está tudo bem. Comigo também. Está tudo mais ou menos mais velhota, mas isto é natural.
1: Está bem.
4: Olha, senhora Carmen, tenho muita pena do senhor Pisco. Nem me cheguei a ver. Já nem posso também agora ir. Andava sempre a ideia de lá ir a casa do tempo do meu primo, do senhor Zé Maria. Nunca fui. Agora, olha, agora tenho pena de não ter ido e também já não posso. Sr. Carlos, olha, era só para dar uma novidade. Já recebeu o vale.
1: Já recebeu o quê?
4: Já recebeu hoje o vale do o correio.
1: Ah, ok.
4: Vale.
1: Sim.
4: Vestinho, não foi, Sr. Carlos?
1: A senhora vai receber a sua pensão?
4: Sim, já recebi.
1: Pronto, devia ser recebido no dia 8, mas como hoje...
4: Não, mas é para ser pelo correio. Eu estou um bocadinho atrapalhada já ao tempo que eu falo.
1: Está bem, eu sei que pelo correio às vezes recebem antes também, né? Tá
4: pois, bem. Foi para o correio, foi, Sr. Carlos, foi. Eu digo assim, ai meu Deus, eu queria dar esta notícia ao Sr. Carlos, que ele fica tão contente quando a gente já recebe antes do dia.
1: Pois...
4: Olha, Sr. Carlos, é só para mandar um beijinho, um beijinho para
1: o aquilo que eu peço não é só receberem antes do dia, é aumentarem as vossas pensões.
4: Sim, aumentarem, pois. Mas, ó, Sr. Carlos, mas mesmo um pouquinho faz tanta falta.
1: Minha senhora, faz muita falta, mas é aquilo que eu costumo dizer também, que se eu estivesse a dirigir o país, não estava a aumentar reformas de 3 mil, 4 mil, 6 mil, enquanto houvesse pobres. Depois de deixar de haver pobres, podia aumentar quem quisesse. Agora, estarem a aumentar... Uma quantidade para quem ganha bastante, quando fizeram aqui há uns tempos atrás, os 8%, 7%, ou seja, quem tem uma pensão de 6 mil euros teve um aumento de 420, mas quem tinha uma pensão de 300 euros teve um aumento de 24 euros. É isso que me aborrece, eu não faria isso. Esse dinheiro é para os pobres. Enquanto houver pobreza, e mais uma vez digo, senhores governantes, não estou a ofender-vos, não precisam de aumentar a minha reforma enquanto houver pobres.
4: Mas isso é o senhor Carlos. Carlos, não há muitos Carlos, mas Carlos da Arete há poucos, ou nenhums. Olha, senhor Carlos, recebam um conselho que ele deu, vá-se candidatar, pode ser que todos votassem no senhor e que ganhasse, que era bom para os pobres. Era bom para todos. Pessoas sérias, pessoas competentes, é que a gente lá precisava. Mas pronto, estamos assim.
1: Ok, senhor
4: Carlos, olha, um beijinho. Fiquei muito contente hoje de ouvir. Um beijinho também para a Dona Rosa e para toda a família e que tudo de bom e as melhoras da senhora Pisco.
1: Ok, tá muito obrigado, minha senhora.
4: Um beijinho, senhora Carlos. Até à próxima.
1: Tá, obrigado, senhora. Tudo a correr bem com a senhora também. 210-5740. Sim, boa noite.
5: Eu vou estar pouco tempo.
1: Ok, amigo.
5: Tudo bom para o seu Carlos, as melhores para o seu Pisca, já sei, o seu Pisca disse qualquer coisinha.
1: Uhum.
5: Epá, e olha, tudo é assim. E, o seu Carlos, lá para o princípio, eu sou ontem ou lá qualquer coisa também.
1: Amigo, mas olha, que estávamos ali a conversar com ele, ele fazia umas coisitas, mas não se percebia bem, né, o que ele estava a dizer, mas essa frase que ele disse... Vais, és o meu motorista. Isso eu ouvi, falou alto, disse essa frase alta. Isso é bom sinal. Pois nem é, sempre é. Consegue fazer isso, mas hoje conseguiu dizer isso e fiquei satisfeito.
5: É, pá, eu vi era o batasse da cama, já em pé, pá. Há mais tempo eu via estar a.
1: Pois.
5: Pá, há mais tempo, é pá, um homem que fez. Faz tão bem, fez. É, pá, poça. E aqueles pulhas, é que nem é gente, nem é nada.
1: Uhum.
5: A morte ao seu piso, pá, poça.
1: É verdade.
5: Isto nem é gente, isto nem é nada.
1: Não é nada, pá, mesmo.
5: Pá, não, pá, isto são esses pulhas, é pá. É assim, o seu Carlos. Ora, e tudo bom para o seu Carlos, uma semana boa para o seu Carlos, e até terça.
1: Ok, amigo.
5: Portanto, boa noite, seu Carlos, e tudo bom para os bons ouvintes.
1: Claro, lógico.
5: Ok,
1: amigo.
5: Boa noite, seu
1: Carlos. Boa noite. E tudo bom. Boa noite e tudo bom para si também, é isso que eu lhe desejo. Estamos mesmo na reta final do programa de hoje. Não está ninguém, pois não? Não se ouve, 210-1057-40, estou a dizer, atenção, às vezes há senhoras ou senhores que demoram um bocadinho a responder. Não se ouve, pois não? Não há problema nenhum, 210-1057-40 é o telefone da voz do ouvinte. Já carreguei no botão e agora quem é? Sim, quem é? Estou a perguntar. Parece-me ter ouvido uma vozinha em fundo. Bom, vou desligar, não é? Ok. 210-1057-40, o telefone da voz do ouvinte. Estamos mesmo na reta final, temos falta uns 2 minutinhos só. Boa noite.
6: É Miguel, fica bem, está tudo bem ou não?
1: Sim, senhor, amigo, está tudo bem e vá conversar até ao fim, porque estavam para aí uns quantos a ligar e não falavam, olha... Também, atenção, amigo, também podia ser que fossem algumas pessoas de bem que demoraram muito tempo a falar.
6: Claro,
1: e mas eu posso pensar que são aqueles 4 ou 5 que não falam, a ver se conseguem prejudicar alguma coisa, não prejudicam nada, né?
6: E, claro, não é? Não vale a pena falar nisso.
1: Não, e sabe que alguns deles, ou pelo menos tenho quase a certeza que esses dois pulhas, bandalhos que desejaram a morte do Jacinto Pisco, dois deles são esses que também tentam entrar no programa para prejudicar. Tenho quase a certeza absoluta disso. Mas se eu descobrir quem são, está bem, nem digo mais nada.
6: Eles têm medo.
1: São os cobardes, exatamente. Eles têm medo. São cobardes. Eles têm medo.
6: Exatamente. Olha, seu Carlos.
1: Diga.
6: Só estou ligado pelo seguinte. Epá, os nossos centros populares são uma maravilha. Não vá às sardinhas, porque senão... Olha, vou só lhe dizer, é Alfama e na Praça da Alegria, que é ali, uma sardinha no pão de 5 euros.
1: Ah, é?
6: Opa. É verdade.
1: Pronto, olha.
6: Uma sardinha no pão de 5 euros e uma Imperial 3.
1: Ok.
6: Portanto, isto é... E depois, é assim, eu por acaso não fui, mas eu, um amigo meu que me disse... Chegou lá e viu 10 estrangeiros e um português, pois claro.
1: Ok, amigo.
6: Os centros populares é para os estrangeiros, não é para nós?
1: Sim, senhor amigo. Olha, tudo a correr bem. Vamos terminar para passarmos a música do primeiro ouvinte. Vá.
6: Com certeza.
1: Uma boa noite para si e bom fim de semana, amigo.
6: Igualmente para si, seu Carlos.
1: Obrigado, amigo. Boa noite e muito obrigado. E pronto, vamos terminar a edição desta semana da Voz do Ouvinte, mas na próxima terça-feira cá estaremos. Boa noite a todos, bom fim de semana e até terça-feira.

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1: 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São 10 horas. 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
2: A minha convidada esta semana iniciou o seu percurso profissional na área do serviço social, área em que se licenciou. Perante os insondáveis desígnios da vida, no início dos anos 90, assumiu um negócio de família, a Casa Ermelinda Freitas. De personalidade forte, nunca vira as costas a um desafio. Talvez também por isso aceitou ser minha convidada nos Fados da Minha Vida. Leonor Freitas, bem-vinda!
3: Muito obrigada.
2: Ora.
3: E não tenha dúvidas que é, de facto, por gostar de desafios que eu aceitei. Porque eu tenho pouca literacia em música. Não sou daquelas pessoas que tocam, que cantam. Gosto de ouvir, gosto. E, portanto, eu ontem estava a pensar mesmo nisto. É preciso... Para já, porque gosto de vocês e não quero dizer nunca não. Por outro, acho que gosto sempre de enfrentar desafios, porque é com os desafios que eu vou sempre aprendendo.
2: Olha.
3: E é assim que eu aqui estou.
2: Não, e obrigada, e obrigada também por isso, Leonor. Até porque aqui o importante é perceber aqui onde é que encaixa também a música e que fatos são estes que se calhar até identificam parte do caminho, deste percurso que a Leonor começou bem cedo.
3: E se calhar é por aí. Adoro música e fado, sobretudo.
2: Está a ver? E lembra-se, por exemplo, quando é que foi a primeira vez que o escutou, fado?
3: Muito pequena, até porque no campo era, e eu vivi sempre no campo, o que mais se valorizava, de facto, na música era o fado. E era, não há dúvida, a Amália Rodrigues. Essa era a grande... Eu lembro-me, sim, mas há aqueles miúdos que depois gostam muito e repetem a cantar ou isso. Eu não gostava, ouvia, ou até se há algum espetáculo, ouvia, mas não era, de facto, olha, o meu filho, por exemplo, toca, canta sozinho, que gosta muito. Eu não, nunca fui disso.
2: Não, sempre lhe suscitou outro lado, não é? Outras experiências,
3: sim, sim,
2: também.
3: E depois gosto muito de falar e ocupo o meu tempo também. Pronto, olha, somos diferentes.
2: Claro, nem mais. Mas lá está, puxando aqui um bocadinho a fita atrás, a menina que queria ser regente agrícola, mas que o pai não deixou.
3: É verdade.
2: Imagine, se houvesse uma letra a escrever sobre esta sua fase da vida, o que é que diria esta letra, este poema, Leonor?
3: Diria que o meu pai tinha razão. Embora me tivesse custado, o meu pai era uma pessoa que também era de horizontes abertos. Mas, de facto, 15 anos ir para uma escola agrícola, para ele, até porque a vida agrícola era muito difícil. Mas, quando penso, acho que Deus escreve direito por linhas tortas. Eu não sei, embora se fosse, é verdade, se tivesse conhecimentos agrícolas, com certeza que fazia e que estava. Mas, se calhar, não estava tanto na luta para aprender, para fazer bem, para ser diferente, do que eu tivesse ido aos 16 anos e andasse tipo a brincar a tirar o curso. Embora, claro que isto, visto hoje, os pais, e eu não fiz também nada, nunca aos meus filhos nada disso, e se calhar os pais, acho errado. Mas no meu caso, quando me ponho a pensar depois no resto do percurso da minha vida, eu era de facto, tinha 15 anos, foi quando fiz o nono ano, na altura era quinto, e podia ser. E então o argumento do meu pai é: tu vais tirar um curso superior depois na área agrícola. Claro que eu já não fui para a área agrícola e não acho que tenha havido grandes melhorias, porque de facto eu também gostei muito do curso que tirei e acho que me deu umas bases mais globais. Para eu procurar pessoas que sabiam, para eu querer fazer novidades, querer sair. Eu acho que se eu tenho ido para um curso rural, tinha-me se calhar fechado mais só na agricultura. E hoje um negócio não se pode fechar, temos que nos abrir. E depois há os especialistas e os técnicos que sabem fazer. Eu hoje estou satisfeita com a opção. Pronto, na altura, claro, que não me foi fácil, até porque não estava muito habituada a que o meu pai me dissesse que não. Mas ele não suportava isso, de facto. E argumentou com algum... Com alguma inteligência. E esta de não vais ficar com um curso médio para quê? Vais tirar depois um curso superior de agronomia. E eu fui nesta. Só que depois continuei, não é? Tinha que se fazer o sexto e o sétimo. E já não pensei mais no curso.
4: Já não voltou atrás.
3: E portanto, isto faz também reflete uma época, bem entendido, reflete a vivência que o meu pai tinha, reflete a dureza que é a agricultura. Portanto, isto é engraçado hoje, enfim, penso que o meu pai está muito satisfeito onde estiver e a minha mãe, de eu estar, ter dado continuidade, mas eles não queriam, na altura achavam que era muito penoso, filha única, era um curso mais para estar no escritório, um curso mais para estar protegida daquilo que eles viviam, que eu também hoje vivo, das várias diferenças. Por exemplo, olha, basta uns dias, chove sempre, nós e o São Pedro nunca estamos satisfeitos, chove e dá cabo da cultura, há estas crises como agora há e os negócios são sempre muito incertos, a agricultura é mais, nunca sabemos de facto o que nos espera. E isto o meu pai não queria muito para mim. Mas pronto, acho que foi assim que foi. E hoje, de facto, tenho as pazes feitas com o meu pai.
4: Já agradeceu exatamente revés do início. Que às tantas, e ali também, se calhar, não sei se era rebelde, Leonor.
3: Eu era mais nova, era teimosa. Quando eu metia uma coisa na cabeça, de facto, lutava por ela. Mas ali, eu acho que tive alguma pena, mas não fui assim muito... eu também, se calhar, não sabia muito bem o que queria. E como ouvi falar naquele curso, achei que era engraçado. Portanto, não foi muito difícil. Mas sim, eu era teimosa. Que se falassem comigo, explicando, com inteligência, eu percebia e colaborava. A torto, nada feito.
4: Ora, um torto com outro, não é?
3: À partida não dará,
4: exato, não dará grande resultado. Ora, querida Leonor, se calhar então espreitar uma destas primeiras escolhas que trouxe para partilhar connosco.
3: Olha, eu trouxe aqui como primeira o Marco Rodrigues, o Tempo. Porque de facto, desde que comecei a ir convosco para os festivais, que era aqui, da Alfama, de... Como é que era? Lisboa? Caixa Alfama.
4: Caixa Alfama.
3: Ouvi o Marco Rodrigues e gostei imenso, porque ele, de facto, é um... Transborda sentimento e apela às raízes e à família, neste tempo, neste fado. E de facto... eu, quando fiz 50 anos de casada, convidei. Portanto, achei que ele tinha tudo a ver com o que ele defende da raiz, do que ele... É quase um hino, os sentimentos e a raiz à família. E, portanto, achei que os meus 50 anos eram também, até porque eu tive uma grande admiração por ele, eu que não o conhecia, e ele foi, e foi ótimo. De facto, adoro o Marco Rodrigues, para a maneira de ser dele, pela simplicidade, mas pela profundidade também que ele põe no seu trabalho, na música, na dedicação à família, foi isso que me levou a que, pronto, se encaixasse. E digo-lhe, fiquei ainda mais amiga do Marco Rodrigues.
4: Muito bem, escutemo-lo então nos Fados da Minha Vida, aqui com a minha convidada esta semana, Leonor Freitas.

0: O Tempo, a proposta de Marco Rodrigues, escolha de Leonor Freitas, minha convidada esta semana pelos Fados da Minha Vida. E sim, o tempo que nos levou também a espreitar o que seria, o que terá sido a reação da adolescente Leonor, a Leonor que de repente se vê ali a braços com esta imposição quase por parte do pai para seguir um outro caminho em termos de estudo. O tempo que marcou também esta jornada de resiliência por parte dos precursores nesta dinâmica familiar, bisavô, avó, aliás, bisavó, avó, pai e mãe, um trabalho, lá está, duro, no campo, que a Leonor acompanhou desde cedo também.
1: Sim, eu nasci lá. Nem fui para o hospital, nasci mesmo lá e acompanhei mesmo sempre, até porque eu vivia sozinha com os meus pais, não havia outras crianças ali, era tipo monte, não é? E portanto, as minhas brincadeiras era aquilo que eu via, que era o trabalho no campo. Portanto, eu plantava, semeava batatas, semeava feijões, lembro-me disto perfeitamente. Aqui depois regava, fazia as minhas hortas, portanto as minhas brincadeiras eram as minhas hortas. E depois regava aquilo e aquilo dava tudo.
0: Ai, então já dava frutos nessa altura.
1: Já dava frutos. E depois os meus pais arranjaram uma enxada pequenina, porque nessa altura utilizava-se muito utensílios assim, que era para raspar a vinha, e era chamado caldeira nas vinhas, que hoje já não se faz, e eu andava com o pessoal também a fazer, portanto, a minha brincadeiras, eu fui extremamente feliz no meio daquelas vinhas. E as minhas brincadeiras eram muito com as pessoas que lá trabalhavam, mas a fazer aquilo que elas faziam. Gostava imenso delas, eu falava, elas gostavam de mim. Eu cheguei a ir dormir à casa delas, que me levavam de fim de semana, os meus pais deixavam, que era ali tudo gente conhecida.
0: Muito bom.
1: Porque gostavam imenso de mim. Eu entretia aquela gente a falar. Não era a cantar, mas era a falar.
0: Ora, aí...
1: Adorava falar.
0: E aí lá está, agora se vê que não era precisa música propriamente, não era para criar ali aquele elo.
1: Então, pronto, havia uma grande amizade, eu gostava, eu fui felicíssima no meio daquelas vinhas, eu sabia tudo, e depois quando se fazia o vinho, eu ia pisar as uvas, a minha mãe aí andava sempre aflita comigo, que eu caísse num sítio, que eu caísse no outro, que eu fizesse, mas eu quando dava para mim, já eu lá andava... E portanto eu fui de facto muito feliz naquele Fernando Pó que ninguém conhece, sem luz elétrica, com o candeeiro a petróleo, o fogão a petróleo que se dava ar com uma bomba.
0: Um fol, não era?
1: Um fol. E eu ia para lá dar e a minha mãe, ai que ela se queima, era uma aflição, nunca me queimei, mas mexia naquilo. E de facto, pronto. Fui sempre muito feliz, mas queria muito ir estudar, isso também. Gostava muito de ir para a escola. Quando tinha para aí os meus 5 anos, não havia pré-primária lá, e eu todos os dias chorava por querer ir para a escola. E a minha mãe, a determinada altura, resolveu falar com a professora. E a professora disse: ai, eu comecei logo a pedir, e a professora disse-me assim: olha, arranje-se à minha mãe, arranje-lhe uma batinha, não há de cá vir ninguém, e deixe-a vir quando ela quiser. E eu cumpria com os horários, e vinha almoçar a casa, tornava a ir, sozinha atravessava a linha, mas sempre com muito cuidado, sempre muito, responsabilizaram-me sempre muito. E depois à tarde a minha mãe queria que eu ficasse, e eu: não, senhora, vou também. Quer dizer, quando chegou... para eu fazer, quando entrei na escola, eu sabia as matérias todas, porque aquilo ainda por cima eram poucos alunos.
0: Estavam todos juntos, vários anos.
1: Estavam todos juntos, sim, desde a primeira classe à quarta. E eu sabia a matéria todos, porque como estavam lá, enfim, acabei por fazer uma pré-primária assim, já me... crescida,
0: muito avançada.
1: Que depois eu sabia aquilo tudo e depois me pronto, mas portava-me bem e a professora ia-me deixando lá estar e eu queria muito estudar.
0: Que engraçado.
1: Queria muito estudar. Naquele tempo, no meio lá rural, pronto, criticavam muito os pais que deixavam as meninas não iam estudar. Iam só os rapazes. E eu fui a primeira que fui. E aí, com a abertura que o meu pai tinha, disse, era o que faltava. Se tu queres estudar, eu também quero que tu vás. Quero lá saber das críticas. A minha mãe muito preocupada, porque tinha interiorizado toda a educação da claro. Mulher rural. Agora o meu pai não. O meu pai era muito mais arejado e dizia, era o que me faltava. E ela vai ter que se portar bem, não pode perder nenhum ano nem namorar. E foi assim que eu saí de lá com 10 anos, porque fiz o secundário em Setúbal, e que era muito longe, não havia transportes, tive que estar num lar, e depois vinha ao fim de semana e andava sempre, queria sempre saber tudo, e a verdade, olha, depois vim para Lisboa, onde as coisas aí senti-me muito mais perdida.
0: Era, sem saber, era uma empreendedora que ali já estava a florescer, Leonor.
1: Lutava sim, porque eu cheguei a Setúbal, ao primeiro ano do ciclo, e sentia que não, a minha preparação, embora fosse a melhor aluna na escola primária, a minha preparação não era igual. E isso custava-me muito e trabalhei muito para acompanhar. Hoje percebo. Eu não era porque soubesse mais ou soubesse menos. A minha vivência é que era diferente no campo da vivência que tinham na cidade. Havia muitos pais, os meus pais tinham a quarta classe, mas havia muitos pais que nem saber escrever e ler sabiam. Portanto, também não acompanhavam os seus filhos. Portanto, eu imagino que, de facto, também eu era a melhor aluna porque gostava, mas também em casa tinha alguma base. Havia outros que não e que a escola não dizia nada para os filhos. E, portanto, é muito possível que a professora também tivesse outro comportamento e outro ensino. Porque depois eu comecei a perceber, elas sabem mais de umas coisas, mas eu sei mais de outras. Elas não sabiam nada da prática. Mas eu estudei muito para, a nível teórico, me equiparar e ultrapassei completamente.
0: Maravilha.
1: Foi bom.
0: Leonor, outra das escolhas que trouxe para partilhar connosco?
1: Olhe, trouxe a Igreja de Santo Estevão, de Fernando Maurício. E, de facto, esta canção tem uma ligação enorme a mim. E a minha mãe só gostava de fado. O Toy, como já era amigo da casa, e foi lá fazer um almoço, um piquenique, etc. E a minha mãe, que gostava muito de cozinhar, cozinhou. E depois, e eu ainda por cima também sou católica, isso tudo. E a minha mãe... o Toy vai e pergunta-lhe, então, Dona Irmelinda, o que é que quer que eu cante? E a minha mãe responde, um fadinho para o Toy. E o Toy, de facto, interpretou a música de uma forma espetacular, que eu quero pedir muita desculpa ao Fernando Maurício, mas... Até me pareceu que ele cantou melhor que o Fernando Maurício, porque não há dúvida que a ligação que ele fez e aquela ligação à minha mãe faz, de facto, a fé e a sensibilidade das pessoas e o momento que acaba por transformar aquilo que também ouvimos. Claro que ele não cantaria melhor, mas era o ambiente, era o gosto da minha mãe e hoje então o Toy em todos os sítios que nós estamos, e ele canta o fado, canta este sempre em memória da minha mãe. E, de facto, eu tenho um grande carinho e acho que o Fernando Maurício interpretava esta música maravilhosamente, até porque ela também descreve um cenário religioso, mas isto, o Toy depois veio interpretá-la também e ainda... fazer com que nós gostássemos mais.
0: Apelou ao coração.
1: E ficou o fado da minha mãe.
0: Muito bem. Escutemo-lo então.

0: Igreja de Santo Estevão, a voz de Fernando Maurício, aqui também pelas escolhas de Leonor Freitas nos Fados da Minha Vida. São canções que marcam também a memória do percurso, dos amigos que se vão fazendo. E é tão isso, não é, Leonor?
1: É verdade. E é tão... Os amigos são, de facto, a seguir à família. Ou nem sei, porque depende. Não é? Há pessoas que não têm, mas a seguir, de facto, não têm grandes famílias, não é? Mas a seguir à família, eu acho que são os amigos, ou em conjunto com a família.
0: E
1: nós precisamos muito. Eu, que sou filha única, os amigos são a minha base. Também os meus primos, também, é verdade, mas às vezes nós acabamos por nos separar e ficar ligados mais a amigos. Porque a família, depois cada um vai para o seu lado. E é de facto os amigos que muitas vezes nos dão a força. São os amigos que nós também temos, nos proporciona ajudá-los. E também é para nós uma compensação. E portanto, de facto, a vida só faz sentido assim. E então, para mim, eu não sou pessoa de estar em casa muito fechada, muito caladinha. Eu preciso de sentir o outro, preciso de sentir e de partilhar, receber e dar a amizade dos outros.
0: E há algo que se diz que os amigos são a família que nós escolhemos, não é?
1: É verdade, e é verdade. A família de nós, enfim, é aquela onde nascemos. Isso é que é verdade. Eu tenho uma família maravilhosa, uma família simples, uma família que sempre viveu do meio rural, mas que me passaram, passaram princípios ao outro, princípios de humanidade, princípios de lealdade, que me ficaram para o resto da minha vida. Mas nem toda a gente tem a sorte de ter estas famílias. Eu tive, e também tenho tido a sorte de ter muitos bons amigos. Muito bons amigos.
0: Muito bem, já aqui mencionou um deles, o Toy, que é um amigo que se
1: beija. O Toy é um amigo mesmo, de coração, é um amigo de ajudar quando é preciso. E é mesmo um grande amigo. Eu se tiver um problema, há coisas que às vezes nós não sabemos resolver. O Toy é uma pessoa que tem uma capacidade de facto de improvisar, de resolver. E se eu precisar, é ao Toy que eu recorro. E ele ou me dá um bom conselho ou resolve-me o problema. É verdade.
0: Mãos à obra e aí vai. A Leonor falava aqui dos valores. Ora, o amor à terra, a dedicação, acha que podem ser ingredientes que fazem também diferença no produto final?
1: Muito. Eu acho que a ligação à terra e o trabalho da terra é único. Eu, quando plantei a primeira vinha, não é? Porque quando cheguei eu tinha 60 hectares de vinha, mas já feito. E comecei a plantar, porque eu quis inovar, quis plantar outras castas, quis, enfim. E comecei a plantar a vinha. Eu ia lá todos os dias ver se aquilo crescia. Era, de facto, é quase acompanhar um filho a crescer. É uma ligação completamente diferente. E eu que trabalhei noutro setor noto bem a diferença. A terra traz-nos luz, traz-nos amor, traz-nos sofrimento também, mas traz-nos uma ligação única. Acho que quem começa a trabalhar na terra já não a deixa. E eu acho que nunca me desliguei dela, mesmo quando saí para estudar. Aquilo que eu chego à conclusão é que eu nunca me desliguei da terra.
0: Já tinha ficado a marca.
1: É verdade.
0: Não é?
1: E por isso eu voltei.
0: E ainda bem que assim foi, querida Leonor.
1: Sem saber
0: bem.
1: O que é que ia dar.
0: Sim,
1: mas
0: sim.
1: É
0: mas
1: verdade.
0: Lá está, o caminho vai-se fazendo. Vamos fazendo também o nosso caminho na apresentação das suas escolhas. Leonor, qual será a próxima?
1: Eu, pronto, que lembrei-me logo muito da Amália Rodrigues, que é um marco e que já foi, desde a minha infância, e a canção Foi Deus. Porque acho que, sendo católica, a densidade que a Amália dá a este fado, isto é um espelho da sua própria maneira de estar na vida, integrante sempre na sociedade, na família. Ela tinha muito essa preocupação. A letra é de facto uma aceitação do destino e do dom da vida e da criação divina, e tudo isto acho que se justifica comigo. Eu também acho que cada um tem um dom, eu também tenho o meu. Acho que tenho tido uma estrelinha que me tem ajudado, e quando penso bem nisto, até quase que me arrepio, porque acho que esta canção tem muito a ver com aquilo que eu às vezes penso. Porquê me aconteceu isto? Porque eu, no aspecto positivo, porque é que eu fui por aqui? Porque é que, pronto, acho que há algo acima de nós e que nos ajuda, e ela reflete isso neste fato.

0: A voz de Amália aqui a marcar presença também nos Fados da Minha Vida, os Fados da Vida de Leonor Freitas, minha convidada esta semana. Já aqui temos falado do amor à terra, do trabalhar a terra. Entretanto, a Leonor, quando começa a sua jornada pela Casa Ermelinda Freitas, tenta sempre trazer aqui a modernidade a par da tradição.
1: Verdade. Porque, aliás, toda a minha vida tenho feito isso mesmo. Quando planto novas vinhas, ficam sempre uma grande parte das antigas. No vinho, tenho sempre a preocupação de inovar, mas mantendo a tradição. É uma inovação, mas mantendo a tradição. De facto, eu acho que as mudanças têm que, nestes casos, em que há a história, há gosto, temos que o fazer lentamente, sempre não perder as raízes, porque elas ajudam-nos também, dão-nos força. E também porque é um produto, o caso, não é, do vinho, é um produto que também ele tem tradição, também ele revela muita coisa e as pessoas têm o seu paladar e vão-se mudando a pouco e pouco. E é isso que eu tento fazer na minha vida, é ir mudando as coisas, mas nunca me esqueço da tradição.
0: Uma não pode andar sem a outra, não é? Para o equilíbrio, não é?
1: É um equilíbrio, nitidamente.
0: Muito bem. O fado também pode caminhar lado a lado, a tradição, inovação, quem sabe, quem sabe. Resta saber por onde nos leva a próxima escolha da Leonor.
1: Não, eu não disse no início, mas eu escolhi, de facto, três fados da Amália.
0: E bem.
1: O primeiro foi Deus, o segundo o vinho. E porque de facto este fado é uma tradução perfeita da paixão pela viticultura. O que ela canta, se nós pensarmos e associarmos, lembra, agora claro, eu chamo sempre a atenção que o vinho tem que ser bebido com moderação. Porque ele é, de facto, o que, conforme a Amália diz, dá força e tira força. Mas dá muita força. Agora, tem que ser bebido, de facto, com moderação. É um produto, de facto, extraordinário. E não podemos esquecer que ele é tão importante que Jesus transformou a água em vinho. Agora, é um produto muito nobre. É um produto, um vinho, ou uma garrafa de vinho, não é só uma garrafa de vinho. Ela traz a cultura daquela região, ela traz o trabalho, o vinho tem o trabalho árduo das pessoas que tratam da vinha, que fazem o vinho, que ainda é tudo muito difícil, e ela traz o amor que as pessoas põem naquilo que fazem também. Portanto, uma garrafa de vinho é muito mais do que um vinho. É tudo isto. E, portanto, acho que a Amália retrata isso muito, muito na viticultura, nas pessoas, no trabalho das pessoas, mas eu direi que é a viticultura, mas é também um todo. E depois é com o vinho que nós também festejamos. Festejamos nascimentos, batizados, anos. Portanto, o vinho é um bem que também dá alegria, também comunica, além disto tudo, com as pessoas. E, portanto, eu acho que é um produto, sabendo-se beber, com moderação, extremamente importante em Portugal.
0: Muito bem, voltemos então à voz de Amália.

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1: Todos nós utilizamos talheres quando estamos à mesa nas refeições. Mas será que os talheres apareceram todos ao mesmo tempo? A resposta é negativa. Primeiro apareceu a faca, depois a colher e só muito mais tarde o garfo. Somente do século XVIII podemos afirmar que o garfo já fazia parte da mesa dos nobres, embora não fosse do agrado de todos. O painel de azulejos do século XVII, que o Estado português comprou há poucas semanas e que ficará exposto no Museu do Azulejo, mostra os comensais a utilizarem o garfo, embora muitas vezes era preciso convencê-los a utilizar este talher, pois mesmo a nobreza utilizava as mãos para comer. Este painel é composto por 289 azulejos, 62 meio azulejos e 16 pequenas tiras de azulejo e brevemente poderemos apreciá-lo no belo e muito importante Museu do Azulejo que fica em Lisboa.

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0: São 11 horas. 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
1: E estamos no final da semana. Boa altura para escutarmos as cartas de amor que se tornaram um dos maiores sucessos do Tony de Matos, agora na versão de fado do nosso Nuno da Câmara Pereira, que canta cartas de amor, andorinhas, que num vai e vem levam bem saudades minhas, por Nuno da Câmara Pereira.

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É uma hora. 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